0: E hoje, na apresentação da Voz do Brasil, eu, Mariana Jungmann e Luciano Seixas.
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0: O Ministério da Justiça e Segurança Pública promove essa semana ações de enfrentamento

0: iniciativas é a Operação MUTE, que promove revistas estratégicas para localizar e retirar celulares e outros materiais ilícitos das unidades prisionais. Desde maio, as ações resultaram na revista de mais de 10 mil celas em 312 unidades. Ao todo, foram apreendidos 2.447 aparelhos celulares. Outra frente é a Operação Modo Avião, realizada nos estados do Rio de Janeiro, Rio Grande do Sul, Ceará e Paraíba. A ação utiliza equipamentos capazes de identificar sinais e dispositivos usados de forma irregular dentro das unidades prisionais. Os dados obtidos ajudam as equipes de inteligência a definir os locais que devem passar por revistas e outras ações. Também estão sendo entregues equipamentos para reforçar a segurança, como body scanners, georradares e kits de varredura. Os aparelhos ajudam, por exemplo, na inspeção corporal, na localização de alterações no solo e na identificação de dispositivos eletrônicos. As ações dessa semana ainda incluem capacitações de policiais penais e treinamento para operar equipamentos de raio-x e scanners corporais, inclusive com recursos de inteligência artificial para auxiliar na análise das imagens. Thaís de Araújo, para a Voz do Brasil.
1: E a Advocacia-Geral da União renovou o pedido para que a plataforma Discord seja obrigada a adotar medidas efetivas para proteger crianças, adolescentes e mulheres no ambiente digital, de acordo com as exigências da legislação brasileira.
2: A AGU avaliou como insuficiente a proposta apresentada pela plataforma.
1: Em 25 de agosto, a AGU apresentou ação civil pública solicitando ao Discord a adoção de medidas de segurança, como reforço dos mecanismos de controle parental e a implantação de sistemas que consigam detectar e prevenir situações que representem riscos a crianças e adolescentes.
2: Também pediu a implementação de mecanismos de detecção, avaliação e moderação de conteúdos com práticas de maus tratos, violência, mutilação e crueldade contra animais.
1: Hoje, dia 21 de setembro, é celebrado o Dia Nacional de Luta da Pessoa com Deficiência.
2: A data marca a mobilização histórica pela garantia de direitos, acessibilidade e combate ao capacitismo na sociedade.
1: E você sabia que esses direitos estão previstos em lei?
2: São garantias que ajudam a promover mais autonomia, inclusão e oportunidades para que as pessoas com deficiência possam participar plenamente da sociedade.
1: E o que fazer caso esses direitos não sejam respeitados? É o que vamos ouvir agora na reportagem de Pablo Mundim.
3: Ir ao cinema, ler um cardápio ou simplesmente caminhar pela rua. Situações comuns do dia a dia, mas para quem tem deficiência visual, podem ser um desafio. Laíssa Cardoso, de 35 anos, conhece essa realidade de perto. A sua condição não impediu que ela se tornasse mestre em ciência política e analista judiciária, mas as barreiras ainda fazem parte da rotina.
4: A gente não está tão presente nos espaços quanto a gente poderia e quanto a gente deveria. E aí, não é só uma questão de não ter rampa, de não ter piso tátil, mas é uma questão de as pessoas ainda estranharem o que é diferente delas.
3: A Lei Brasileira de Inclusão, conhecida como Estatuto da Pessoa com Deficiência, estabelece direitos para garantir a essas pessoas participação plena e igualdade de condições. A legislação prevê medidas de acessibilidade, como reserva de espaços livres e assentos adaptados. Também proíbe qualquer forma de discriminação, garante educação inclusiva em todos os níveis de ensino e atendimento integral e especializado pelo SUS. Caso não tenha seus direitos respeitados, o secretário nacional substituto dos direitos da pessoa com deficiência do Ministério dos Direitos Humanos, Alex Alverga, explica a quem o cidadão pode recorrer.
5: Caso isso tenha acontecido em relação à prestação de um serviço, uma instituição, o primeiro local é diretamente o local responsável. No entanto, um conjunto de outras salvaguardas também são disponíveis. O serviço DISC-100 é um canal que recebe denúncias de violação de direitos humanos, 7 dias por semana, 24 horas. Evidentemente, também, a depender da situação, da gravidade, defensorias públicas, delegacias especializadas, órgãos de defesa do consumidor.
3: O Disque 100 também pode ser acessado pelo WhatsApp no número 61996110100. Vale lembrar que o serviço é gratuito e garante o sigilo das informações prestadas. Reportagem Pablo Mundim.
2: Pois é, de acordo com o último censo, o Brasil tem cerca de 14 milhões de pessoas com algum tipo de deficiência.
1: O número representa pouco mais de 7% do total da população.
2: E para falar sobre a Lei Brasileira de Inclusão, eu e o Nazi Brum conversamos com

0: A secretária nacional dos Direitos da Pessoa com Deficiência, Isadora Nascimento, sobre as políticas públicas que têm sido desenvolvidas para o direito a todos. Acompanhe. Secretária Isadora Nascimento, bem-vinda à Voz do Brasil. Prazer ter a senhora conosco justamente nesse dia de luta da pessoa com deficiência, que eu gostaria que a senhora começasse falando então pra gente sobre capacitismo e como esse tipo de preconceito prejudica a vida das pessoas com deficiência.
1: Primeiramente, muito obrigada pelo convite. Sim, o capacitismo ele é um conceito que eu costumo dizer que é muito completo e muito complexo, né? Porque ora, ele vem na perspectiva de se considerar a pessoa com deficiência como incapaz de trabalhar, de estudar, de ocupar espaços de tomada de decisão, de fazer atividades simples do dia a dia. Ora, também vem com essa perspectiva da supervalorização da deficiência. Então, considera aí que essa pessoa com deficiência, ela é um herói ou uma heroína, é um exemplo de superação apenas por existir com uma deficiência. Então, acaba colocando muitas vezes também essa pessoa com deficiência no lugar ali de anjo, de um ser quase que de outro mundo, né? Então,
0: já denota a expectativa de que aquela pessoa não desse conta de fazer as coisas, né?
1: Exato. Então, tem esse viés da incapacidade, muitas vezes, mas também esse viés aí dessa supervalorização por falta de entendimento, né, sobre o conceito real de deficiência.
2: Bom, secretária, aí a gente chega na importância de que quem tem algum tipo de deficiência tem acesso a oportunidades, né, de emprego, estudo, vida autônoma. E hoje existe um estatuto, um marco legal que busca garantir esses direitos. O que é que está previsto no Estatuto da Pessoa com Deficiência?
1: Bom, esse estatuto, também conhecido como Lei Brasileira de Inclusão, que está em vigor desde 2015, é um documento extremamente completo, extremamente robusto, porque foi construído com a participação plena das pessoas com deficiência, né? Respeitando aí o lema do Nada Sobre Nós Sem Nós. E é um estatuto que é baseado na Convenção da ONU dos Direitos das Pessoas com Deficiência e, no Brasil, tem status de emenda constitucional. Então, é um documento extremamente completo que vai prever aí direitos diversos, pensando em educação, saúde, trabalho, acessos diversos, né, em relação a questões de acessibilidade arquitetônica, tecnológica, atitudinal, comunicacional, e é um documento aí que norteia essa construção do próprio país mesmo em relação a políticas públicas. Então, dele também nasce a Política Nacional dos Direitos da Pessoa com Deficiência, que é o Plano Novo Viver Sem Limite, que tem base, né, nessa Lei Brasileira de Inclusão, também na Convenção. E outros frutos vão surgindo a partir desse documento que é tão importante.
0: Pois é, eu ia justamente perguntar aí sobre o trabalho que o Ministério dos Direitos Humanos vem fazendo para garantir esses direitos que estão previstos no Estatuto. O Viver Sem Limites é um deles, né?
1: Exato. A Secretaria Nacional dos Direitos da Pessoa com Deficiência, vinculada ao Ministério dos Direitos Humanos e Cidadania, tem esse papel de ajudar, né, a fomentar aí a construção de políticas públicas para pessoas com deficiência em todo o território. Então, a gente, em diálogo também com outros ministérios, entendendo que a pauta da deficiência ela é transversal, então a gente dialoga com a cultura, com o esporte, com a saúde, com o trabalho, com a assistência social, enfim, com as diversas áreas que as pessoas acessam, né, no seu cotidiano, para garantir também acessos para pessoas com deficiência. Então, o Viver Sem Limite ele é construído nessa perspectiva ampla, pensando em eixos. Então, também a gente tem essa divisão em quatro eixos: gestão inclusiva e participativa, enfrentamento à violência, acessibilidade e também promoção de direitos, entendendo aí que esses acessos eles precisam ser abrangentes e também precisam chegar nos territórios de forma ampla, né? Pensando às vezes naquele município que é pequenininho lá na ponta, mas que também precisa ter uma estrutura de governança aí forte para a pessoa com deficiência.
2: Pois é, secretária, a senhora citou um ponto aí que a gente não pode deixar de falar, que são situações de abuso que pessoas com deficiência podem estar sujeitas. O Ministério tem canais para receber denúncias de maus tratos e violência?
1: Sim, o Ministério dos Direitos Humanos faz um trabalho muito importante de acolhimento e encaminhamento dessas denúncias, né, aos órgãos responsáveis, recebendo essas denúncias através do Disque 100, né, o Disque Direitos Humanos, e ali é dado o encaminhamento necessário aos diversos tipos de violações

0: ações que chegam, né? Infelizmente, a gente tem violências aí que são patrimoniais, pensando em pessoas com deficiência, violências físicas, psicológicas, institucionais, né? O próprio capacitismo é uma forma de violências que origina aí diversas questões muito sérias, né, que precisam ser enfrentadas. Então a gente tenta, enquanto ministério também, em articulação com outros órgãos de proteção, né? Então, Ministério Público, nos estados e nos municípios, também envolver os conselhos de direitos, né, que são muito importantes, para que a gente tenha também junto às defensorias, enfim, todos esses órgãos de acolhimento, de proteção, que possam trabalhar juntos para receber essas demandas.
1: E existe um balanço do Disque 100 sobre os tipos mais comuns de denúncia, o volume dessas denúncias?
0: Então, são diversas denúncias que chegam diariamente. É até difícil falar isso, né? Porque a gente ainda está em um tempo em que violências são comuns, mas acho que, exemplificando, assim, até novamente, pensar em violência física, pessoas com deficiência, principalmente mulheres, são as que mais sofrem violência física. Violência patrimonial, então, muitas vezes, essa administração, né, do recurso que a pessoa recebe é feita pela família ou pelos próprios companheiros ou cuidadores, que muitas vezes utilizam, né, desses recursos da pessoa de uma forma indevida. Então isso gera violência patrimonial e outras tantas, né, algumas denúncias de violência institucional, pensando nos ambientes aí de ensino, de trabalho, a gente recebe aí de diversas frentes.
2: Bom, nós conversamos com Isadora Nascimento, secretária nacional dos Direitos da Pessoa com Deficiência. Secretária, muito obrigado pela sua entrevista à Voz do Brasil.
0: Muito obrigada.
3: O Pix ganhou novas regras que ampliam as possibilidades de uso da ferramenta.
4: E também reforçam os mecanismos de segurança contra golpes e fraudes.
3: Os detalhes vamos ouvir agora na reportagem de Luana Karen.
5: Entre as medidas de segurança está a que amplia de 30 para 80 dias o prazo que a vítima de um PIX fraudulento tem para recorrer ao banco e tomar as providências. A medida impacta sobretudo comerciantes e varejistas, que às vezes levam um tempo maior para fazer seu fluxo de caixa e identificar o golpe. A economista Carla Bene, professora da Fundação Getúlio Vargas, destaca que o Banco Central também apertou o passo contra golpistas que usam contas de fachada para movimentar o dinheiro.
6: O que eles chamam de contas de passagem ou contas de laranjas, onde entra o dinheiro de uma fraude e ele vai sendo transferido para várias contas. É como se ele se perdesse no meio do caminho. E o Banco Central vai entrar também nesse procedimento com essas contas de passagem e ele também pode vir a fazer bloqueio nessas contas.
5: Chaves de CPFs e CNPJs em situações irregulares com a Receita Federal terão exclusão automática. Outra mudança ressaltada pela economista Carla Bene é que, a partir de 1º de março de 2027, os usuários vão poder anexar diretamente nos aplicativos das instituições bancárias documentos que indiquem a possibilidade de golpe.
6: Você vai poder enviar provas, como áudios, prints e documentos diretamente na contestação para a instituição bancária. É algo importante, porque se você, já sabendo disso, já começa a guardar, digamos assim, as suas provas para os seus pagamentos. E caso aconteça, você pode usar isso daí já dentro do aplicativo a partir do ano que vem.
5: Outra novidade é a permissão para que o cidadão possa cadastrar na conta salário despesas recorrentes para pagamento com PIX automático a partir de julho de 2027. O Banco Central também regulamentou a chamada cobrança híbrida, uma prática já utilizada por algumas empresas e que permite ao consumidor escolher entre pagar uma cobrança por boleto ou por PIX. A medida entra em vigor em fevereiro de 2027 e deve reduzir riscos operacionais e evitar pagamentos indevidos ou em duplicidade. Reportagem Luana Karen.
4: Faltam menos de 2 meses para um momento crucial na vida de milhares de estudantes.
3: As provas do Enem estão marcadas para novembro, este ano com novidades.
4: Entre elas, o aumento nos locais de prova. A repórter Gabriela Noronha tem mais detalhes.
7: Aos 21 anos, o estudante brasiliense João Ferreira

0: vai fazer a prova do Exame Nacional do Ensino Médio pela segunda vez e para conquistar a sonhada vaga no curso de arquitetura da Universidade de Brasília, ele concilia as aulas presenciais em um cursinho com a rotina de estudos em casa. Para o estudante, o importante é manter a disciplina.
1: Estudar de uma forma orgânica, com organização, você tem um plano de estudo voltado a um aprendizado mais efetivo, que funcione melhor para você, do que você simplesmente tentar e pegar para você e falar, vou estudar 4 horas hoje.
0: Assim como João, milhões de brasileiros devem participar desta edição do Enem. As provas serão aplicadas nos dias 8 e 15 de novembro. De acordo com o INEP, instituto responsável pelo exame, mais de 5 milhões de pessoas tiveram suas inscrições confirmadas. No primeiro dia, os estudantes devem responder a 45 questões de linguagens e códigos e 45 de ciências humanas, além da redação. Já no segundo, são 45 questões de ciências da natureza e mais 45 de matemática. O professor de história, Fábio Santos Reis, dá dicas para esta reta final de preparação.
2: Eu acho que para esse momento, levando em conta o tempo que está faltando, o ideal seria, nesse momento, fazer algumas revisões rápidas de conteúdo, revisão teórica, mas nada tão aprofundado, até pelo tempo que a gente tem, e, sobretudo, focar em resoluções de provas anteriores. Então, eu recomendo que faça as provas do Enem de 2018 para cá.
0: Uma novidade neste ano é a expansão do número de locais de prova, com 10 mil novos pontos. Ricardo Cardoso, presidente substituto do INEP, destaca que o exame também será utilizado como instrumento de avaliação do Sistema de Avaliação da Educação Básica.
3: Além de organizar o acesso ao ensino superior, além de permitir a certificação dos estudantes, ele também vai permitir a avaliação da qualidade da educação básica. Então, a população ter esse resultado pelo Enem, que é um exame que tem a área de linguagem, ciências humanas, ciências da natureza, matemática e a redação, oferece uma avaliação mais completa, em que o aluno, muitas vezes, ele está mais mobilizado, mais motivado para fazer a prova. Isso, para nós, é uma mudança muito importante.
0: Também é a primeira vez que os concluintes do ensino médio na rede pública de ensino foram inscritos automaticamente no Enem, com base nos dados informados pelas redes de ensino. Vale lembrar que as notas do Enem podem ser utilizadas para acesso ao Sistema de Seleção Unificado, SISU, e ao Programa Universidade para Todos, o ProUni. A nota do exame também pode ser usada para pleitear financiamento estudantil. Reportagem Gabriela Noronha.
4: E amanhã vamos falar sobre a nova edição da cartilha da redação do Enem 2026.
5: Nós vamos falar mais sobre a prova e dicas para escrever uma redação nota 1000. Não perca!
4: Elas coletam moluscos e crustáceos em manguezais e praias, acompanhando o ritmo das marés.
5: No Brasil, a maior parte de pescadores artesanais são mulheres e tiram desse ofício o sustento da família.
4: Um mapeamento da Fiocruz quer mostrar onde estão essas trabalhadoras e suas principais necessidades.
6: É das águas do litoral cearense que a marisqueira Maria do Socorro Miranda, de 44 anos, tira o sustento da família. O trabalho que ela herdou dos pais, às vezes, começa antes do amanhecer, acompanhando o ritmo das marés.
7: Eu trabalho 6 horas por dia, caso a maré esteja baixa. Me encontro com as amigas, que levam nossos aparelhos de pesca, né? Levo o jereré para botar lá, a gente isca eles e vai esperar para ver se caiu algum siri, alguma coisa dentro.
6: Um levantamento realizado pela Fiocruz em 52 municípios de todas as regiões brasileiras aponta a presença marcante de mulheres na atividade pesqueira. Vai!

0: mapeamento vai contribuir para tornar conhecidas as vulnerabilidades desses territórios e aproximar as políticas públicas da realidade de quem vive e trabalha nas águas brasileiras. Como explica a coordenadora-geral de Inclusão Produtiva, Enfrentamento à Fome e à Pobreza do Ministério das Mulheres, Larissa de Santana Passos.
1: Ele junta todos os bancos de dados validados pelo governo, então essas mulheres elas participam de forma ativa, indicando quais são os territórios, né, que elas estão.

0: e quais são as demandas, dificuldades a nível de crédito, quais são as cadeias produtivas, dificuldades de escoamento, para a gente entender essas demandas, transformar esses dados em políticas públicas. Meu amor é demais.
1: O resultado completo do levantamento de dados será conhecido em 2027. De acordo com a pesquisadora da Fiocruz, Maria Juliana Moura Correa, outro objetivo do estudo é conhecer os impactos da atividade pesqueira na saúde das trabalhadoras.
2: Nós vamos lá fazer um piloto com as pescadoras e o impacto à saúde e monitorando várias substâncias químicas que estão nas águas. Também representa a gente proteger a saúde de toda a população.
1: O ministro da Pesca e Aquicultura, Edipo Araújo, comenta sobre o trabalho dessas profissionais.
3: A história de quem trabalha com a pesca artesanal é marcada por lutas e resiliência. Quem ajuda a colocar alimento na mesa de milhões de brasileiros e brasileiras geralmente tem as águas como a única fonte de sustento.
1: O Brasil tem cerca de 1 milhão e 700 mil pescadores artesanais, segundo o Registro Geral da Atividade Pesqueira. Desse total, quase 900 mil são mulheres. Reportagem Graziele Bezerra.
4: A Anvisa, Agência Nacional de Vigilância Sanitária, aprovou o registro de um novo medicamento para o câncer de mama.
5: O Etkamar é indicado para o tratamento de pacientes adultos com câncer de mama localmente avançado ou em metástase.
4: E também hoje a Anvisa determinou o recolhimento de um lote de outro medicamento destinado ao tratamento de câncer de mama, o Fesgo.
5: A empresa fabricante identificou no mercado unidades deste lote com características divergentes das constantes no medicamento original, o que indica se trata de falsificação.
4: As informações sobre o lote que será recolhido você confere em gov.br/Anvisa.
5: E essas foram as notícias do governo federal.
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5: Com produção da empresa Brasil de Comunicação.
4: Fique agora com as notícias do Poder Judiciário e do Congresso Nacional. Boa noite.
5: Boa noite e até amanhã.
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8: STF mantém decreto de Minas Gerais que restringe publicidade de bets.
9: TSE vai lançar nesta terça-feira a ação Violência Política Tem Gênero.
8: STJ admite como prova a gravação feita por consumidor no departamento jurídico da empresa.
9: Boa noite, eu sou Leandro Bezerra.
8: E eu sou Walter Lima.
9: O ministro Flávio Dino, do Supremo Tribunal Federal, decidiu manter um decreto de Minas Gerais que restringe a publicidade de empresas de apostas de cota fixa, as chamadas bets, e de plataformas de conteúdo adulto em bens públicos estaduais e eventos promovidos ou apoiados pelo Poder Executivo local.
8: O ministro Dino negou o pedido feito pela Associação Nacional de Jogos e Loterias para suspender o decreto.
9: A entidade sustentava que o Estado havia invadido a competência privativa da União para legislar sobre propaganda comercial.
8: Mas o ministro considerou que as restrições se limitam aos meios de comunicação institucional, aos bens e espaços sob responsabilidade do Executivo Estadual e aos eventos promovidos ou apoiados pelo governo de Minas Gerais. Para o ministro, essas medidas fazem parte da autonomia do Estado para administrar seus próprios bens e recursos.
9: TSE vai lançar amanhã a ação Violência Política Tem Gênero.
8: Essa ação vai marcar o lançamento de iniciativas voltadas ao enfrentamento da violência política contra as mulheres. Fábio Ruas.
10: A ação vai ser amanhã às 5 horas da tarde no Espaço Sepúlveda Pertence, na sede do TSE, em Brasília. Vai ter a assinatura de um protocolo de ação conjunta entre o TSE e a Procuradoria-Geral Eleitoral para combater esse crime. O presidente do TSE, ministro Cássio Nunes Marques, e o vice-procurador-geral eleitoral, Alexandre Espinosa Bravo Barbosa, vão participar da ação ao lado de mulheres com atuação reconhecida na vida pública e na defesa dos direitos femininos.
9: Ministério Público Eleitoral emite 431 manifestações sobre propaganda eleitoral irregular.

0: No primeiro mês de fiscalização em Mato Grosso.
1: O objetivo da ação é promover a conscientização sobre as condutas proibidas pela legislação. Kátia Dias.
2: Entre 15 de agosto e 15 de setembro foram emitidas 431 manifestações sobre propaganda eleitoral irregular. Durante a fiscalização, o MP Eleitoral analisou representações, reclamações, pedidos de resposta e apurações relativas a veiculações irregulares de propaganda, tanto na mídia tradicional quanto nas redes sociais.
0: É válida como prova a gravação feita por consumidor dentro do departamento jurídico de empresa, sem consentimento da outra parte.
1: Mas, para o STJ, o conteúdo não pode se referir à atividade de advocacia, nem a informações protegidas por sigilo profissional. Fátima Uchoa.
3: Um aluno ajuizou ação contra a instituição de ensino superior devido à oferta e ao posterior cancelamento de curso. A instituição buscou invalidar gravações de conversas feitas pelo consumidor com a diretora e dentro do próprio departamento jurídico, alegando que o local deveria ter a mesma proteção legal dos escritórios de advocacia. A Justiça do Distrito Federal condenou a instituição a pagar quase R$5 mil por danos materiais e R$6 mil por danos morais, considerando a gravação válida. O STJ manteve a decisão. Segundo o relator ministro Raul Araújo, a gravação não tratava de atividade advocatícia, mas de questão administrativa sobre prestação de serviço de ensino.
0: Jornada de trabalho em atividades insalubres é tema de audiência no TST.
1: O debate vai tratar dos limites de uma negociação coletiva nesses casos. Samanta Flor.
4: A discussão é se acordos ou convenções coletivas podem autorizar o aumento da jornada em atividades insalubres sem a aprovação prévia da autoridade competente. O assunto é o tema 149 do TST. A audiência pública foi convocada pelo ministro Douglas Alencar e vai ouvir especialistas, entidades e representantes de categorias afetadas. O entendimento do TST vai orientar o julgamento de processos semelhantes em toda a Justiça do Trabalho.
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0: A você uma boa noite.
1: E até amanhã.
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7: Eu sou Humberto Pinheiro e estes são os destaques de hoje do Jornal do Senado, que começa agora. Participantes de sessão especial apontam a importância da inclusão das pessoas com deficiência. Instituição fiscal independente do Senado diverge do governo e alerta para riscos fiscais. Reportagem da Rádio Senado é finalista do prêmio Vladimir Herzog de jornalismo. Boa noite. O Senado celebrou hoje o Dia Nacional de Luta da Pessoa com Deficiência. Especialistas convidados para a sessão especial apontaram a importância da inclusão. Repórter Márcio Maturana.
8: A importância da participação completa das pessoas com deficiência nas atividades sociais precisa ser ressaltada todos os dias, segundo especialistas que participaram da sessão especial no plenário do Senado nesta segunda-feira, 21 de setembro, que é o Dia Nacional de Luta da Pessoa com Deficiência. A senadora Damares Alves, do Republicanos do Distrito Federal, presidiu a sessão.
9: Infelizmente, ainda vemos, de vez em quando, uma iniciativa ou outra para, inclusive, retirar direitos já garantidos. Por isso que um dia nacional como esse precisa, por esta casa e por todas as casas do Brasil, ser comemorado.
8: A sessão especial foi requerida pelo senador Paulo Paim, do PT do Rio Grande do Sul. Ele é autor do Estatuto da Pessoa com Deficiência e do projeto de lei que criou o Dia Nacional de Luta da Pessoa com Deficiência.
10: Eleições 2026.
7: As eleições deste ano têm em disputa 54 vagas para o Senado. Total de 32 senadores tentam a reeleição. Outros 10 disputam o governo de seus estados e um a presidência da República. Repórter Rodrigo Rezende.
10: Nas eleições deste ano, cada um dos 26 estados e o Distrito Federal elegerão dois senadores.

0: Portanto, das 81 vagas do Senado, 54 estão em jogo para os próximos 8 anos. Dos 54 senadores em término de mandato, 32 tentam a reeleição. 9 senadores que encerram o mandato no final de janeiro de 2027 concorrem a outros cargos: um à presidência da República, um ao governo de seu estado, um para deputado estadual, 2 para deputado federal e 4 como suplentes em chapas que concorrem ao Senado. Já 13 senadores vão encerrar os atuais mandatos em 2027 e não vão concorrer a nenhum cargo. É o caso de Jaime Campos, do União de Mato Grosso.
1: Tenho orgulho da história que eu construí e, sobretudo, tenho esperança no futuro do nosso estado. Cargos passam, mandatos terminam, eleições chegam e vão embora. Mas algo que precisa permanecer é o compromisso com o nosso estado.
0: Quem também não disputa a eleição após 40 anos é o senador Paulo Paim, do PT do Rio Grande do Sul.
2: São 40 anos ininterruptos aqui no Congresso Nacional. Uma trajetória construída com diálogo, compromisso e fidelidade às causas do povo brasileiro. Não serei mais candidato ao Senado, mas não saio da política, porque a política está em mim. Ela faz parte da nossa história, da minha alma e da minha forma de enxergar o mundo.
0: Dos 27 senadores que estão no chamado meio de mandato, ou seja, ainda possuem mais 4 anos no Senado, 9 concorrem nestas eleições a governos estaduais. Um senador licenciado concorre ainda à vice-presidência da República.
3: Está pronto para votação na Comissão de Assuntos Sociais um projeto que cria regras para o uso da inteligência artificial na área da saúde. O texto prevê regras de transparência, responsabilidade e supervisão humana nas decisões clínicas. Repórter Patrícia Oliveira.
4: Segundo o Comitê Gestor da Internet no Brasil, 18% dos hospitais e das clínicas brasileiras já utilizam soluções de inteligência artificial. É o caso do uso da IA para acelerar resultados dos exames de coração, como explica a cardiologista Paula Damasco.
5: A gente usa essa inteligência artificial para estar liberando esse laudo, às vezes, com 2 minutos, para que um clínico possa ter um resultado mais real do eletro para conduzir o paciente.
4: Ricardo Sampaio, coordenador do Centro Integrado de IA do Distrito Federal, aponta a redução das filas de espera para o paciente com o uso da tecnologia.
6: Utilizar a inteligência artificial, seja para um procedimento, seja para uma consulta, seja para um pedido de remédios ou afins, e para que, com isso, o paciente tenha um retorno mais rápido daquilo que foi solicitado e que ele consiga ser tratado da melhor maneira.
4: A senadora doutora Eudócia, do PSDB de Alagoas, apoia o desenvolvimento de terapias e vacinas contra o câncer com o uso da IA. Um projeto da senadora prevê a utilização da inteligência artificial na saúde pública com regras de transparência, responsabilidade e supervisão humana nas decisões clínicas para proteger os direitos dos pacientes.
7: A implementação de hospitais inteligentes da rede SUS irá beneficiar significativamente o atendimento aos pacientes da rede pública, otimizando os diagnósticos precoces de várias patologias, especialmente as doenças oncológicas.
4: O projeto também prevê a igualdade no atendimento, proteção de dados e informações claras para os pacientes, e que profissionais de saúde recebam capacitação para usar a IA. A proposta recebeu relatório favorável da senadora Damares Alves, do Republicanos do Distrito Federal, e está pronta para votação na Comissão de Assuntos Sociais.
3: O relatório da Instituição Fiscal Independente do Senado apontou diferença entre as projeções do governo e os cálculos da entidade para o projeto do orçamento de 2027. Segundo o relatório, o uso de premissas e parâmetros macroeconômicos distintos pelo Executivo pode implicar desequilíbrio fiscal. Repórter Douglas Castilho.
8: Enquanto o Poder Executivo prevê saldo positivo primário de 18,6 bilhões de reais, os cálculos da IFE indicam a perspectiva de um déficit de 86,1 bilhões, um descompasso de 104,8 bilhões de reais entre os dois cenários. Divergências assim afetam diretamente o cumprimento das metas fiscais, indicando, segundo a instituição, a necessidade de segurar gastos. O diretor executivo da IFE, Marcos Pestana, detalhou onde está a diferença entre as duas contas.
9: O governo trabalha com um PIB ano que vem de 2,4%. A IFE com 1,8%. O governo trabalha com uma expansão da

0: massa salarial, que é essencial para calcular as receitas previdenciárias, de mais de 10%. Nós trabalhamos com mais de 7%. Esse acúmulo de diferenciação de parâmetros nos levam a discrepar sobre o resultado primário.
1: Marcos Pestana alerta para novas pressões orçamentárias e despesas não previstas na proposta original, como o recente reajuste de 15% no benefício médio do Bolsa Família.
2: A história de um educador que enfrentou a violência dentro da escola e acabou assassinado é tema de uma reportagem especial da Rádio Senado, que chegou à final do Prêmio Vladimir Herzog de Jornalismo. O trabalho Carlos Mota, A Pedagogia da Coragem, foi produzido pelo jornalista Otávio Augusto Mota e conta a trajetória do próprio pai. A reportagem é de Yasmin Rodrigues.
3: A reportagem que colocou a Rádio Senado entre os finalistas do Prêmio Vladimir Herzog nasceu de uma história familiar. O jornalista Otávio Augusto Mota transformou em reportagem a trajetória do pai.
4: A reportagem Carlos Mota, A Pedagogia da Coragem, ela apresenta para os ouvintes a trajetória de vida e de luta de um professor aqui do Distrito Federal, chamado Carlos Mota. Ele era diretor no Núcleo Rural Lago Oeste e era um líder comunitário. Lutava por melhores condições de acesso à escola dos alunos.
5: Então essa reportagem, ela navega um pouco por qual era o ideal de Carlos, qual era a visão de Carlos sobre a educação.
3: O Prêmio Vladimir Herzog reconhece trabalhos jornalísticos relacionados à defesa dos direitos humanos e tem uma história ligada à luta pela liberdade de expressão e pela democracia. Para Otávio, no entanto, a indicação vai além do reconhecimento profissional. Representa uma busca por conhecer melhor a história de vida do pai e também serve de alerta para a violência que ainda existe no ambiente escolar. A divulgação dos vencedores está marcada para o dia 30 de setembro, com transmissão ao vivo.
2: Com trabalhos técnicos de Eliseu Caires, o Jornal do Senado fica por aqui. Acompanhe agora as notícias da Câmara dos Deputados. Boa noite e até amanhã.
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7: Câmara aprova novo programa escolar para gestão de resíduos sólidos.
8: Projeto cria campanha sobre desaparecimento de criança e adolescente.
7: Avança a proposta que regulariza o transporte intermunicipal por taxistas.
8: Menores podem ser proibidos de atuar em propaganda de jogos de azar.
7: Boa noite. Comissão Permanente da Câmara aprovou o projeto de lei que proíbe presença de menores de 18 anos em propagandas de jogos de azar. A repórter Maria Neves tem os detalhes.
9: A Comissão de Previdência, Assistência Social, Infância, Adolescência e Família da Câmara dos Deputados aprovou o projeto que proíbe a participação de menores de 18 anos em publicidade de produtos proibidos para esta faixa etária. A proposta do deputado Túlio Gadelha, do PSD de Pernambuco, menciona expressamente a vedação de crianças e adolescentes em propaganda de loterias e jogos de azar. Como explica a relatora, a deputada Meire Serafim, do União do Acre, a legislação estabelece uma série de produtos proibidos para menores de 18 anos, como bebidas alcoólicas, cigarros e outras substâncias que possam causar dependência. As leis também proíbem que crianças e adolescentes participem de jogos de azar. No entanto, nenhuma lei proíbe a participação deles na propaganda desses mesmos produtos, que, conforme ressalta a deputada, podem causar prejuízos graves, principalmente a esse público em formação.
10: A gente vê muitas adolescentes e crianças firmar isso na mente e acontecer esses vários fatores, tragédia que a gente vê no nosso país todo, né, porque esse jogo de azar, ele acaba induzindo as nossas crianças, nossos adolescentes e fazer o pior.
9: Pela proposta aprovada, pais ou responsáveis de crianças e adolescentes que participarem da divulgação por qualquer meio de jogos de azar ou outros produtos proibidos ficarão sujeitos à multa entre 3 mil e 10 mil reais. Para

0: agenciadores de menores de 18 anos que descumprirem a lei, a multa será multiplicada por 10. Com isso, poderá variar entre 30 e 100 mil reais. Já para as empresas de jogos de azar ou que forneçam produtos proibidos que utilizarem crianças ou adolescentes em peças publicitárias, o valor da multa será multiplicado por 100. Poderá variar entre 300 mil e 1 milhão de reais. Caso haja reincidência na utilização de menores de 18 anos em publicidade de produtos proibidos no período de um ano, o projeto prevê a aplicação das multas em dobro. Segundo Túlio Gadelha, a punição tem função pedagógica. Busca assegurar que os responsáveis entendam a gravidade de suas ações e a responsabilidade que têm ao envolver jovens em atividades perigosas ou inadequadas. Da Rádio Câmara de Brasília, Maria Neves.
1: Economia. Kiko Seleguin, do PT de São Paulo, defende a aprovação de uma lei de proteção da soberania econômica nacional. O objetivo é invalidar no Brasil a aplicação de sanções e restrições comerciais ou financeiras impostas unilateralmente por governos e tribunais estrangeiros.
2: Kiko Seleguin sustenta que empresas e pessoas físicas brasileiras não podem cumprir determinação que não tenha respaldo em tratados aprovados pelo país ou em resoluções da ONU. A medida também impede a rescisão de contratos ou encerramento de contas motivados por sanções internacionais unilaterais.
1: Pedro Lucas Fernandes, do União do Maranhão, quer permitir que fundos constitucionais e o Fundo de Desenvolvimento do Nordeste ofereçam garantias para empréstimos destinados a projetos de infraestrutura. Ele explica que a medida pode facilitar o acesso a recursos para a execução de obras.
2: Para Pedro Lucas Fernandes, a proposta também pode estimular investimentos em áreas como energia, logística e infraestrutura sustentável. Na avaliação do deputado, o aumento dos investimentos pode contribuir para a geração de empregos e o crescimento da renda no Nordeste.
3: Segurança Pública.
1: A Câmara está analisando a criação de uma campanha nacional de prevenção ao desaparecimento de crianças e adolescentes. A reportagem é de José Carlos Oliveira.
4: Projeto de lei em análise na Câmara dos Deputados cria a campanha nacional educativa sobre desaparecimento de crianças e adolescentes. O texto já foi aprovado na Comissão de Segurança Pública com relatório favorável do deputado Sargento Faur, do PL do Paraná.
5: A implementação de campanhas educativas permanentes contribui para disseminar informações úteis, fortalecendo a rede de proteção à criança e ao adolescente. É dever do poder público adotar mecanismos que ampliem a proteção, especialmente diante do crescimento de crimes envolvendo exploração, tráfico de pessoas, aliciamento virtual e outras formas de violência.
4: O relator destaca que a campanha educativa deverá ser realizada principalmente nas escolas públicas e privadas ao longo de todo o ano letivo.
5: O desaparecimento de crianças e adolescentes é uma realidade alarmante no Brasil e exige atuação integrada do Estado, da família e da sociedade. Nesse contexto, a escola desempenha papel fundamental como ambiente de formação, conscientização e proteção social.
4: Estão previstas medidas de orientação em caso de desaparecimento, divulgação dos canais de denúncia e da legislação protetiva, promoção de palestras e elaboração de cartilhas informativas, inclusive com as estratégias de prevenção ao desaparecimento de crianças e adolescentes. A proposta partiu do deputado delegado Ed Mauro, do PL do Pará, inconformado com a sucessão desse tipo de crime no seu estado.
6: No Pará nós temos sumiços de crianças por questões de seitas, por questões de crimes sexuais, principalmente no que envolve embarcações, e por questões de tráfico de órgãos. Então, esse socorro através de uma proposta vai procurar socorrer aqueles que não têm a menor condições de se defender.
4: A proposta que cria a campanha nacional educativa sobre o desaparecimento de crianças e adolescentes ainda vai passar por votação nas comissões de Educação e Constituição e Justiça. Da Rádio Câmara de Brasília, José Carlos Oliveira.
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1: Educação.
2: Maria do Rosário, do PT, critica a proposta do governo do Rio Grande do Sul de terceirizar a gestão de escolas públicas. Na visão da parlamentar, a medida retira a autonomia das direções escolares e amplia os gastos com empresas privadas.
3: O governo do Rio Grande do Sul decidiu colocar na Bolsa de Valores para terceirizar a gestão das escolas, tirando das diretoras o controle, o comando, a gestão das escolas. Então agora, com isso, o governo pretende gastar muito mais dinheiro com empresas terceirizadas do que entrega para a escola, para a direção, para cuidar das paredes, dos banheiros, para limpeza, para organização da vida da escola. Isso é um grande erro.
4: Maria do Rosário também defende a valorização dos profissionais da educação, com a aplicação da lei que reconhece os professores de creches como integrantes do magistério, a realização de concursos públicos e o fim da cobrança previdenciária sobre aposentados da área.
2: O projeto de Eros Biondini, do PL de Minas Gerais, quer garantir a autonomia das escolas confessionais. A proposta assegura às instituições o direito de organizar atividades e celebrações de acordo com suas crenças, respeitados os conteúdos da Base Nacional Comum Curricular.
4: O texto também proíbe sanções e restrições ao repasse de recursos públicos motivadas pelo exercício da identidade religiosa da escola. Eros Biondini avalia que a medida protege o direito dos pais de escolher instituições de ensino alinhadas às próprias convicções.
1: Comissões.
2: A Câmara aprovou a criação de um programa escolar de gestão de resíduos sólidos. A repórter Paula Bittar acompanhou a votação.
5: A Comissão de Constituição e Justiça da Câmara aprovou uma proposta que permite que as escolas da rede pública da educação básica criem programas de redução, reuso e reciclagem de resíduos sólidos. O objetivo é conscientizar a comunidade escolar sobre a importância da gestão ambientalmente adequada de resíduos sólidos. Relator na comissão, o deputado Nicolas Ferreira, do PL de Minas Gerais, considerou o projeto condizente com as disposições constitucionais que determinam a proteção do meio ambiente como competência do poder estatal. Segundo o texto aprovado, os resíduos sólidos gerados na escola que não puderem ser reutilizados deverão ser descartados em recipientes próprios, seguindo a padronização já existente, como azul para papel e papelão e vermelho para plástico. A renda da comercialização dos resíduos sólidos recicláveis será usada na compra de materiais e equipamentos para a escola. A proposta, que permite que as escolas da rede pública da educação básica criem programas de redução, reuso e reciclagem de resíduos sólidos, segue agora para a análise do Senado. Da Rádio Câmara de Brasília, Paula Bittar.
1: Desenvolvimento Regional.
4: A Comissão da Amazônia aprovou o relatório de Zezinho Barbari, do PP do Acre, ao projeto que institui o custo amazônico como critério de ponderação nos repasses federais do Fundeb e do programa Dinheiro Direto na Escola, para aumentar o financiamento da educação básica na Amazônia Legal.
2: O objetivo da proposta é compensar os altos gastos com transporte, energia, logística, entre outros, para diminuir a desigualdade e mitigar o descompasso da educação na Amazônia. De acordo com o relatório de Zezinho Barbari, o Ministério da Educação vai definir os novos valores de repasses.
4: Carlos Gomes, do Republicanos do Rio Grande do Sul, apresentou o projeto que desburocratiza o processo de regularização fundiária no país. A proposta simplifica exigências cartorárias e acelera a entrega de títulos de propriedade rural.
2: O projeto permite a verificação de requisitos por imagens de satélite e documentos em imóveis de até 15 módulos fiscais. Carlos Gomes argumenta que a falta de regularização gera insegurança jurídica no campo e dificulta o acesso a crédito para pequenos e médios produtores.

0: Meio Ambiente.
1: Projeto de Mário Eringer, do PDT de Minas Gerais, obriga os centros de processamento de dados a implantarem soluções hídricas próprias para o resfriamento de suas instalações. O texto proíbe que os data centers utilizem água de reservatórios públicos destinados ao abastecimento humano.
2: De acordo com Mário Eringer, o avanço tecnológico e a demanda por inteligência artificial exigem um consumo muito elevado de água, o que gera riscos de desabastecimento. A proposta concede um prazo de até 3 anos para que os empreendimentos se adaptem às novas regras ambientais.
1: Luiziane Lins, da Rede do Ceará, é autora de um projeto que criminaliza o abandono de animais deixados em clínicas e hospitais veterinários após a alta médica. Pela proposta, o tutor que não retirar o animal em até 72 horas após ser notificado poderá responder pelo crime de abandono.
2: Luiziane Lins também propõe que clínicas e hospitais veterinários exibam avisos informando que abandonar animais nesses estabelecimentos é crime. Para a congressista, a medida facilita a responsabilização dos tutores e reforça a proteção aos animais.
0: Transportes.
1: Rodrigo de Castro, do União de Minas Gerais, comemora a inauguração de 2 pontes na BR-356, entre os municípios de Ervália e Muriaé. Segundo ele, as obras aumentam a segurança dos motoristas e reforçam a ligação da Zona da Mata com os estados do Rio de Janeiro e do Espírito Santo.
3: Há muito tempo, todos que passavam ali conviviam com uma situação absolutamente de insegurança e agora tem uma rodovia muito mais segura com a construção das pontes de Imbaúba e da Usina nos municípios de Rosário da Limeira e Ervália. E graças a um trabalho que eu fiz como parlamentar, acompanhando aí junto aos ministérios, cobrando licitação, cobrando documentação, cobrando dos ministros, cobrando do pessoal do DENIT para que essas obras fossem executadas.
2: De acordo com Rodrigo de Castro, as novas pontes também devem impulsionar o turismo e facilitar o deslocamento da população que utiliza a rodovia para acesso a serviços e ao litoral do Rio de Janeiro e do Espírito Santo.
1: A Comissão de Defesa dos Direitos das Pessoas com Deficiência aprovou o relatório de Paulo Alexandre Barbosa, do PSD de São Paulo, ao projeto que cria a Política de Acessibilidade Veicular Sustentável, com carros adaptados de fábrica e abastecidos com tecnologias limpas.
2: Paulo Alexandre Barbosa reformulou a proposta original para incluir o termo veículos eletrificados, como híbridos, elétricos e outras variantes, e permitir o acesso a tecnologias mais baratas. Além disso, ele inclui a expansão dos benefícios para frotas de táxis e transporte coletivo.
0: Trabalho.
1: Avança na Câmara o projeto de lei que regulariza o transporte intermunicipal feito por taxistas. A repórter Silvia Munhato tem os detalhes sobre a medida.
4: A Comissão de Desenvolvimento Urbano da Câmara dos Deputados aprovou o projeto que estabelece condições para que o serviço de transporte individual por táxi em trajetos intermunicipais ou interestaduais não seja caracterizado como transporte irregular de passageiros. O relator, deputado Hildo Rocha, do MDB do Maranhão, exemplificou o que vem acontecendo com os taxistas.
5: Hoje em dia, grande parte das cidades estão conurbadas, ou seja, emendaram uma na outra. Eu dou um exemplo como São Luís. São Luís, a capital do Maranhão, é uma ilha. Dentro dessa ilha tem 4 municípios juntos. Se o taxista leva um passageiro para a Raposa, se a fiscalização alcançá-lo, vai multá-lo porque vai ser considerado um transporte clandestino.
4: Com o projeto, o transporte intermunicipal ou interestadual por taxistas não será considerado irregular se for previamente solicitado por meio eletrônico, aplicativo, telefone ou mensagem. Também o retorno do taxista ao município de origem com passageiro previamente solicitado por meio eletrônico não vai caracterizar captação irregular de passageiros, mas permanecem vedadas a abordagem em via pública, a captação espontânea de passageiros fora da área de autorização e a utilização do serviço em desacordo com as normas municipais. O projeto que regula o transporte intermunicipal pelos taxistas ainda será analisado pelas comissões de Viação e Transportes e de Constituição e Justiça. Da Rádio Câmara de Brasília, Silvia Minhato.
0: Homenagem.

0: Ana Paula Leão, do PP, sugere que a Romaria de Nossa Senhora da Abadia, realizada em Minas Gerais, seja reconhecida como manifestação da cultura nacional. O texto autoriza o poder público a criar políticas de fomento para garantir infraestrutura e assistência aos fiéis.
1: Ana Paula Leão explica que a tradição é centenária e mobiliza milhares de pessoas na primeira quinzena de agosto. A deputada ressalta que a Romaria transcende o aspecto religioso para se transformar num espaço de socialização que ajuda a preservar a identidade regional.
0: Está em análise na Câmara projeto de Ribamar Silva, do Podemos de São Paulo, que concede ao município de Osasco o título de Capital Nacional do Trabalho. O deputado sugeriu 19 de fevereiro como data oficial para celebrar a homenagem.
1: Ribamar Silva argumenta que o reconhecimento destaca a importância econômica de Osasco, considerado um dos principais polos industriais, comerciais e de serviços do país. Na visão do parlamentar, a medida valoriza a tradição de trabalho e empreendedorismo do município.
0: Termina agora o Jornal Câmara dos Deputados, produzido pela Rádio Câmara, com trabalhos técnicos de Wellington Teles e a apresentação de Luciana Vieira e Val Monteiro. Boa noite.
1: Uma boa noite para você. Fique agora com as notícias do Tribunal de Contas da União.
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3: O Tribunal de Contas da União avaliou os pagamentos de benefícios do Regime Geral da Previdência Social feitos em 2025. A fiscalização envolveu mais de 900 bilhões de reais. 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Também foram identificados 76 milhões de reais em benefícios que podem ter sido acumulados indevidamente. O tribunal determinou que o Ministério da Previdência e o INSS criem mecanismos para verificar, de forma periódica, se essas concessões continuam regulares. O INSS também deve adotar medidas para evitar o pagamento de aposentadorias por incapacidade permanente a pessoas que estejam trabalhando. 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
2: 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Boa noite.

Essa da 92, boa noite, está no ar mais uma edição do programa Clube dos Românticos. Hoje, segunda-feira, começando mais uma semana ao seu lado, 21 de setembro de 2026. Eu sou Valdir Moreira, muito prazer. Estamos juntos nessa viagem rumo ao planeta coração, o mundo das emoções, até a zero hora, o melhor da música romântica no seu rádio. Para você viajar comigo, é simples, é fácil, tem o nosso WhatsApp, 67 9149-8282. Adentra-se, fique à vontade, a casa é sua, indique sua música preferida, manda para quem você quiser, oferece para quem você gosta. E já estamos ao vivo lá no site Caçula, aplicativo Caçula, e aqui, é claro, no tradicional rádio de pilha 96.9, frequência modulada, onde a gente faz muito mais gostoso. E a gente começa com o Bee Gees, Island in the Stream, versão ao vivo, porque você merece o melhor.

0: Sensacional, maravilha, canta demais. No seu rádio, Dolly Parton, Just When I Need You Most, e antes, Holy Grail Devaneios. A banda Eurythmics, The Miracle of Love, e Dana Winner, Always Remember This Way. Só para matar a saudade e viajar no tempo, hoje é segunda-feira, daqui a pouco tem mais.
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0: Tudo certo por aqui, Valdir, tudo às pampas, que a sua agora são 21h35, segue o Clube dos Românticos até a 0h, o melhor da música romântica, pode mandar mensagem à vontade aqui pra gente, 67 9149 8282, indique a sua música preferida, e nesse momento o clima aqui na Morada da Capivara é de 24 graus, temperatura agradável. Tem mensagem, várias mensagens aqui no nosso WhatsApp. Boa noite, Valdir. Quero matar a saudade com Robbie Williams, Angel. Assinado o nosso amigo Wagner de Andradina. Muito obrigado, Wagnão. Tudo de bom pra você. O nosso amigo Fábio Soares está de volta aqui no clube. Pediu Tim Maia, dia do domingo. Obrigado, Fábio. Boa noite. Paulo Guimarães pediu Maria Bethânia, Neg, Fernando Silva, o menino das gravanhas também já está por aqui. Boa noite.
1: Boa noite, meu parceiro.
0: Cê tá amigo. Bom, menino?
1: Segundou, hein?
0: Segundou.
1: Manda um amor pra nós, hein?
0: Qual que você quer?
1: Manda um amor aí, e vamos de começar a semana com... Boa,
0: gostei.
1: Para os parceiros do Puxo do Palito Doce, para vocês aí que conduzem essa nave,
0: é nóis.
1: Para todos os ouvintes que estão tá aí, que tá no programa, nosso grande parceiro Zé Francisco,
0: capotou
1: as meninas
0: já.
1: Lá da Piracicabana, na Lutran, todos que estão na rodagem aí.
0: Fechou.
1: Nesse momento. É nóis, meu parceiro. Ui, que
0: tamo
1: Deus
0: junto.
1: Abençoe a nossa semana.
0: É.
1: Ah, parabéns hoje, né? Hoje
0: é verdade.
1: Radialista.
0: É verdade.
1: Parabéns, meu parça, pra
0: muito
1: vocês.
0: Muito obrigado,
1: aí.
0: Viu?
1: Ui.
0: Bom trabalho pra você, Fernando Silva, e a toda a sua equipe aí, o Stael Pancini, o Terra Nova, essa galera linda, maravilhosa, sempre na audiência. Tânia Conceição, nem falo nada, viu? Ô, Tânia, e o Corinthians? E como é que tá o Corinthians, viu?
2: Oi, meu amigo Valdir, boa noite. Ótima noite aí, bom trabalho.
0: Pelo tom da voz, o Corinthians perdeu. Vamos lá de novo, dá uma animadinha aí, pelo amor de Deus.
2: Oi, meu amigo Valdir, boa noite. Ótima noite aí, bom
0: Tem
2: trabalho.
0: Jeito, não. É isso aí, viu? Perdeu mesmo.
2: Que Deus abençoe nossa noite.
0: Amém.
2: Eu quero pedir a música do Toto.
0: Qual?
2: É, África.
0: África, boa.
2: Você acha, toca aí pra mim, por favor.
0: Tamo junto.
2: Endereço pra mim, pra você, pra todos que gostarem da música, pra Ana Lelis, pro meu primo Debrair, e pra todos os ouvintes.
0: Então tá. Só? Obrigado, Tânia.
2: Tá difícil, hein, meu
0: ah,
2: filho?
0: Ah, tá difícil?
2: É, sofrimento.
0: Repete aí que eu não escutei.
2: Corinthians, tá difícil, hein, meu filho? É, sofrimento.
0: Rapaz, eu nem assisto mais jogo, viu? Eu nem perco tempo. Quando a gente tá jogando, eu tô lá vendo um filme lá no Netflix, bem melhor, viu? Tem mais gente aqui, a nossa amiga Anônima já está por aqui, muito obrigado, Anônima, tudo de bom pra você, boa semana, bom trabalho aí, é nós, tamo junto. A nossa amiga Eunice, lá de Fortaleza, Valdir, por gentileza, quero matar a saudade com o Celine Dion, The Power of Love. Obrigado, Eunice, beijão pra você, boa semana, e bora curtir música boa. Vamos começando com Robert Williams, indicação do Vagnão lá de Andradina.

Aí fica difícil ouvir e não se emocionar. Essa parceria quase perfeita de Tim Maia e Maria Bethânia, não, vou dizer, Gal Costa, dia de domingo aqui no Clube dos Românticos. Caçula 10:05, boa noite. É a nossa viagem pelo mundo musical, começando mais uma semana ao seu lado. Sejam todos bem-vindos. Pode mandar mensagem 67-9149-8282. Aqui a gente faz mais gostoso. Tem mensagem, Valdir? Tem mensagem chegando por aqui. Quem é que quer falar com a gente? É a nossa amiga anônima. Valdir, hoje estou assim um tanto quanto meio selvagem. Valdir, calma, menina. Só rebeldia. Essa aí eu acho que eu conheço, essa menina anônima aí, viu? Ela é meio rebelde mesmo, viu? Valdir, manda pra mim, Deb Gibson, Lost in Noir, perdido no amor, perdido em seu olhar. Então receba aí, anônima. É de coração pra coração. Beijos, linda.

Sensacional, mais uma relíquia lá dos maravilhosos anos 80, 1986, Peter Cetera, Glory of Love, a glória do amor. E antes, Whitney Houston, Phil Collins, lá em cima, Lani Brander. Cancela 10h27, boa noite, segue o Clube dos Românticos, continue mandando mensagem, viu? 67-9149-8282, aqui a gente faz mais gostoso. Tem mensagem chegando por aqui, é a nossa amiga, a Lúcia, artista prática. Artista prático ou artista prática? Não sei, viu? Esse aqui é da Pinta Quadros, assim, ó, lindos e maravilhosos quadros, pintou exclusivamente para o Valdir Moreira. Eu quero meu quadro, viu? Não chegou aqui até hoje. Valdir, pintei um quadro pra você, mas não chegou. Então receba aí, linda, de coração pra coração, essa aqui da Dana Winner. Dana Winner e mais alguém, viu? Que não tá escrito aqui.

Maravilha, mais uma relíquia das antigas que você só escuta aqui na Caçula. Guilherme Arantes, Um Dia, Um Adeus. E antes ouvimos Dalton, Muito Estranho. Hit, A Vida Tem Dessas Coisas. Roupa Nova, Força do Amor. Lá em cima, José Augusto, Querer e Perder. Caçula, agora são 10h58, Clube dos Românticos, a nossa viagem segue até a 00h, até a meia-noite, junto com você, claro, esse povo lindo, maravilhoso, sempre na audiência da Caçula, muito obrigado, viu, 96.9, aqui a gente faz mais gostoso, começando mais uma semana ao seu lado, segunda-feira, 21 de setembro de 2026, e você pode mandar mensagem até a 00h, 67-9149-8282, e agora tem esse grande sucesso aqui. É a banda Eagles, Hotel California.

Essa é só mais uma relíquia lá das antigas que você só escuta aqui na Caçula 96.9. Sintoniza aí. Ouvimos Elvis Costello, She e antes Dose Dupla com Elton John, Whisper e Sad Song, e lá em cima Don McLean, Catches in the Air. Caçula 11:29, Clube dos Românticos. Aqui a gente faz mais gostoso até a zero hora. E o sucesso não para. 67-9149-8282. E agora tem Elvis Presley. And I love you, sir.

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sensacional, inesquecível. Nothing Gonna Change My Love For You, nada vai mudar o meu amor por você, com o cantor original da música, George Benson. E antes, George Strait, Troubadour, lá em cima, a banda Forge, I Don't Want To Live Without You. Só pra matar a saudade. Caçula, 11h54, caros amigos, é o final de mais um Clube dos Românticos, é o final de mais uma viagem pelo mundo musical. Eu fico por aqui, mas eu volto amanhã, terça-feira, encontro marcado aqui na Caçula, tá bom? Agradeço a você pela audiência, pela sua participação, pela sua companhia, tudo de bom, dois abraços, até amanhã, tchau, tchau. Para fechar a noite tem Gerard Jolin, No More Bolero, essa é para você, receba.

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0: Três Lagoas será palco no dia 29 de setembro do primeiro workshop de uma série de três encontros voltados ao fortalecimento do turismo náutico na Costa Leste. A iniciativa é da Prefeitura de Três Lagoas em parceria com o SEBRAE e a Associação Integra Costa Leste. O encontro vai reunir empresários, gestores públicos, lideranças e representantes do setor para discutir como aproveitar melhor o potencial turístico dos rios, lagos e represas da região. A proposta é buscar estratégias para desenvolver o turismo náutico de forma sustentável, atraindo visitantes, gerando empregos e movimentando a economia local. Durante o workshop, também serão discutidos os desafios do setor, planejamento estratégico e a união entre poder público, empresas e entidades. E Três Lagoas será o ponto de partida dessa jornada, que depois seguirá para outros municípios da Costa Leste, com o objetivo de construir uma estratégia conjunta para fortalecer o turismo náutico em toda a região. 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

Pessoas com 85 anos ou mais já podem receber gratuitamente pelo SUS a vacina Pneumo 20, que protege contra 20 tipos de bactérias capazes de causar doenças graves, como pneumonia e meningite. A orientação é procurar a unidade de saúde mais próxima, levando o documento pessoal e a caderneta de vacinação. A equipe vai avaliar o histórico de cada paciente, principalmente se já houve aplicação da vacina Pneumo 23.

0: A imunização pode ser feita em dose única ou conforme os critérios desenvolvidos pelo Ministério da Saúde. Em Três Lagoas, o alerta é importante porque o município já registrou 10 mortes por doenças infecciosas, sendo 9 entre idosos, segundo informação do setor de imunização. A vacina pneumovírica também faz parte da proteção infantil. Mesmo assim, a cobertura entre crianças está em torno de 85% abaixo da meta. Por isso, a orientação é manter a caderneta de vacinação atualizada, tanto de idosos quanto de crianças. E para essas e outras notícias, acesse nosso site radiocaçula.com.br, nos siga nas redes sociais e daqui a pouco às 6h30, comigo, Rafael Oliveira e ela, Augusta Rufino, no Jornal da Caçula. Até lá!
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1: Olá, Três Lagoas. Bom dia. Agora são 6 horas e 37 minutos. 6h37. Iniciando nessa terça-feira chuvosa em Três Lagoas, dia 22 de setembro do ano de 2026. Eu sou Rafael Oliveira e este é o Jornal da Caçula, pela 96.9 FM para Três Lagoas e toda a nossa região. E junto a Augusta Rufino, estes são os destaques da edição de hoje. A NTT suspende teste de radar que mede velocidade média na BR-163 aqui no estado. Primavera começa hoje, pode trazer calor, baixa umidade e risco de temporais aqui para Três Lagoas, já na sequência a previsão do tempo. Serviços do DEPTRAN podem ser solicitados de forma online. E Três Lagoas chega a 15 homicídios em 2026 e 7 casos ainda aguardam conclusão da polícia. Essas e outras notícias você acompanha a partir de agora, aqui no seu Jornal da Caçula.
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1: E, gente, o inverno está indo embora e a primavera começa hoje. É, tem muita gente que já está aguardando o início da nova estação aqui em Três Lagoas. A primavera deve dar as caras aqui em nosso estado de Mato Grosso do Sul durante o período da noite. E deve trazer mudanças no clima aqui para Mato Grosso do Sul. A primavera começa às 9 horas e 5 minutos, hora aqui do nosso estado. E deve trazer principalmente aí uma alternância entre períodos de calor intenso, baixa umidade e também chuva, acompanhada aí de temporais aqui para a nossa região, para o leste aqui de Mato Grosso do Sul. Né? A gente sabe muito bem aí que agora, neste início de terça-feira, nós já estamos tendo um apreço do que é a primavera agora, né, aqui em Mato Grosso do Sul. Estamos tendo aí um bônus do que vai ser a primavera. Vai ser assim aqui em nosso estado. Vai ser chuva misturado com sol, né? Vai ser intercalado os dois períodos aqui em nosso estado, que deve trazer aí essa mudança no tempo aqui para Mato Grosso do Sul. Na sequência a gente traz aí como será a primavera aqui em nosso estado. Mas a terça-feira, como nós já dissemos, e quem já está saindo de casa agora, quem já está indo aí para o trabalho, quem já está aproveitando aí para tirar o pé da cama nesta terça-feira acompanhando a Caçula FM, já deve estar tendo aí um apreço do que é esta terça-feira. Chuva? Vai ser o dia todo assim, segundo informações do IMET aqui em nosso estado de Mato Grosso do Sul, viu, pessoal? As temperaturas devem variar, inclusive tendência de declínio ao longo dos próximos dias aqui em nosso estado e principalmente em Três Lagoas. Você se recorda que nós trouxemos aí a informação do meteorologista Anatólio Abrão a respeito dessa mudança no clima? Neste momento está 22

2 graus aqui em Três Lagoas. E as temperaturas devem começar aí a ter uma elevação gradual ao longo dos próximos dias. A primavera aí começa a dar as suas caras. E na quarta e na quinta-feira as temperaturas devem chegar aí na casa dos 27 e 30 graus aqui em Mato Grosso do Sul, viu, gente? 27 e 30 graus aqui no leste do estado. Deve se manter assim ao longo dos próximos dias. E a previsão aí é dessa intensidade, né? A mudança no tempo aqui no nosso estado de Mato Grosso do Sul. Como nós falamos aí, estamos em alerta, um alerta laranja, é importante reforçar essa informação. Alerta laranja de tempestade. Esse alerta, ele começou hoje, por volta aí da meia-noite, e deve trazer, segundo informações do IMET, chuvas e também aí tempo instável para a nossa região. Inclusive aí, o alerta subiu de nível aqui em Mato Grosso do Sul e até na capital, em Campo Grande, estava previsto aí 100 milímetros de chuva. Isso foi aí para ontem, né? Na tarde de ontem. Não aconteceu, mas obviamente aí ficou em alerta porque Campo Grande foi um dos municípios aqui de Mato Grosso do Sul que tiveram aí mais estragos. Inclusive Campo Grande aí, esteve em situação de emergência aqui em Mato Grosso do Sul nos últimos dias. Então a importância aí da população ficar atenta principalmente às mudanças no clima, às mudanças na temperatura aqui no leste do estado e, acima de tudo, o que pode acontecer aqui em Três Lagoas, já que nós estamos falando da nossa cidade. No final de semana nós tivemos aí alguns problemas em relação ao clima, né? Alguns postes até quase que tombaram aqui em Três Lagoas. Tivemos aí alguns danos, alguns estragos, queda de energia, ali falta do fornecimento em alguns pontos aqui da cidade. Então fica aí o alerta à população, alerta ao público de Três Lagoas, principalmente em relação a essas temperaturas. Então vamos aí às máximas, né? A mínima para hoje. A mínima em Três Lagoas fica na casa dos 19, a máxima deve chegar aos 24 graus aqui em Três Lagoas ao longo desta terça-feira. A chuva deve permanecer durante todo o dia. Enfim, fica aí o clima, principalmente o alerta da Defesa Civil para Três Lagoas e nossa região. Agora são 6 horas e 44 minutos, 6h44. Nós vamos continuar falando deste assunto, nós vamos continuar falando aí sobre a primavera aqui em Mato Grosso do Sul, mas rapidamente trazer para você as datas comemorativas desta terça-feira. Lembrando aí, parabenizando quem faz aniversário hoje, muita saúde, paz aí. Hoje é dia do atleta paralímpico, dia do contador. Hoje é dia mundial sem carro. Olha aí, tem muita gente que depende do carro para ir trabalhar, né? Hoje é o dia mundial sem carro, um dia que foi definido aí, principalmente no dia 28 de setembro, para estimular uma reflexão sobre o uso excessivo do automóvel. Hoje o automóvel, carro, né, principalmente agora nesse tempo que nós estamos, se torna indispensável, né? Quem não tem um carro, às vezes vai de bicicleta para trabalhar, né? Ou às vezes não tem bicicleta, vai a pé. Depende de um carro, porque, né, não pode se molhar e o carro acaba sendo essencial. Mas hoje é uma data aí que fala a respeito deste tema. E hoje é o Dia Mundial da Banana. Você sabia que existe essa data? Dia Mundial da Banana. É, a data que é a importância. E a banana que é um dos... uma planta, né? E, olha, até vou trazer a classificação científica aqui. É uma planta herbácea da família da Muscae, e é cultivada em 130 países, é originária do sudoeste da Ásia. Olha aí, tem banana pão, tem banana da terra, tem gente que gosta de banana cozida, banana assada, banana frita, de todo jeito. É a banana, né? Enfim. E é bom também porque tem fonte aí de vitamina A, vitamina C, fibras e potássio. Inclusive nós, né? Eu e o Will e a Guta, que praticamos exercícios físicos, né, corremos todos os dias, a banana é essencial porque também ela dá potássio, né, na hora de terminar o exercício e restabelece o corpo. É muito importante, né? E, obviamente, aí é uma data significativa, né? O dia da banana. O Will não tá acreditando que eu tô falando dessa data aqui. 6 horas e 46 minutos em Três Lagoas, 6h46. Bem, continuando falando da primavera, como nós dissemos, a primavera começa hoje às 21 horas e 5 minutos. E o prognóstico do meteorologista Natália Abrão, da Uniderp, aponta que o estado pode enfrentar aí ondas de calor, estiagem, radiação ultravioleta e também episódios de tempestades, como descargas elétricas, rajadas de vento e granizo. Falando agora no âmbito de Três Lagoas, no âmbito nosso aqui no leste do estado, o cenário ele exige atenção. Por que eu estou falando isso? Principalmente durante os períodos de bloqueio atmosférico. Isso é quando a chuva diminui e a temperatura sobe, né? As máximas vão lá no alto. A região norte e nordeste do estado,
que inclui aqui a nossa região, está entre as áreas que podem registrar umidade relativa do ar abaixo de 20%.

em determinados períodos nos meses de outubro e novembro, a partir do mês que vem, né? E a primavera representa a transição entre o período mais seco e chuvoso. Com o avanço da estação, as temperaturas tendem a subir, favorecendo episódios de calor intenso. E o prognóstico aponta que Três Lagoas está entre os municípios que podem registrar temperaturas elevadas entre o fim de setembro e outubro, isso ao lado de outros municípios do leste do estado, como no caso de Água Clara. E em Mato Grosso do Sul, as máximas podem alcançar os 40 graus, ou até mesmo superar os 40 graus. Uma boa notícia para quem gosta de calor, viu? A primavera aqui no leste de Mato Grosso do Sul, principalmente na região de Três Lagoas, pode superar os 40 graus. Faz tempo que a gente não falava de 40 graus ou mais aqui em Três Lagoas, né? Faz bastante tempo que nós não falávamos disso. E atenção, principalmente, gente, aqui para a nossa região, como a região de Três Lagoas ainda tem, né, alguns pontos de vegetação, e aqui, né, o tempo seco vai lá em cima e a vegetação acaba dando risco de incêndios, principalmente fica aí esse alerta aqui para a nossa região leste, principalmente para Chapadão, para Cacilândia e Paranaíba, além de Três Lagoas também. E tudo isso aí deve combinar, principalmente aí para a ocorrência de queimadas. Mas para quem está esperando e perguntando se chuva vai ter aí na primavera, a resposta é sim, vai ter chuva durante a primavera. Apesar do calor aí dos períodos de estiagem, a primavera também marca o retorno das chuvas mais frequentes. O IMET, o Instituto Nacional de Meteorologia, explica que nessa época do ano ocorre o aumento do fluxo de umidade para o centro-oeste, favorecendo a transição para o período de chuva, viu, gente? E lembrando que a referência aqui para Três Lagoas, né, o prognóstico do meteorologista Natália Abrão, indica aí que vamos ter a previsão de 125 milímetros de chuva em outubro, 135 milímetros em novembro e 190,5 milímetros no mês de dezembro. Que geralmente, né, o mês de dezembro é o mês que mais chove, né? Sempre ali novembro, final de novembro, início de dezembro, janeiro, enfim, que são os meses que tem ali a transição entre a primavera e o verão, são os meses que mais chovem aqui no leste do estado, aqui em Três Lagoas principalmente. São os períodos de chuva mais intensos, principalmente ali no final do ano, aqui em Mato Grosso do Sul. E vamos aguardar, né, como será aí esse período de tempo aqui na nossa região, né? Como nós dissemos, o inverno termina hoje às 21 horas e 5 minutos e inicia a primavera aqui em Mato Grosso do Sul, em todo o país. E vamos torcer para que, principalmente aí, o tempo não mude e não fique, né, uma maneira aí assustadora como nós já vimos em outros tempos aqui em Mato Grosso do Sul. 6 horas e 49 minutos em Três Lagoas, 6h49, vamos trazendo mais informações, mais notícias para você. Vamos abrindo espaço para as notícias nacionais, porque nós vamos vendo aí o que está acontecendo, principalmente em relação, né, àquele helicóptero que desapareceu lá em Santa Catarina. Entre aí as pessoas que estariam desaparecidas, esse helicóptero que desapareceu na zona rural de Uribici, em Santa Catarina, na última segunda-feira. E esse helicóptero, entre aí os passageiros, né, que estariam junto aí o cantor Rick, da dupla Rick e Renner, e o empresário Bruno Avelar. Para quem está chegando agora e está pegando a informação por cima, esse helicóptero desapareceu na noite de segunda-feira, ali na região de Santa Catarina, e a FAB, a Força Aérea Brasileira, e a Polícia Militar de Santa Catarina realizam buscas na região. Os bombeiros foram chamados para a ocorrência por volta das 4 horas da tarde, hora de Santa Catarina. E as buscas são feitas na região da Serra do Estado, local que inclusive estaria com o tempo fechado no momento e com chuvas em vendavais, inclusive com alertas de granizo, né? E segundo a equipe aí de Bruno Avelar, estariam na aeronave o empresário, o cantor, o Rick, da dupla com o Renner, o videomaker Paulo Soares e o piloto, que não teve seu nome divulgado. A assessoria afirmou que o helicóptero teria perdido a comunicação. E horas antes, o cantor Rick teria publicado um vídeo nas redes sociais que mostra aí o encontro com o empresário Bruno Avelar. A assessoria, do empresário, confirmou que ele embarcou aí na aeronave. A aeronave seria o modelo aí PPMGR Bell 430, e seria aí da JTA Empreendimentos e Urbanismo. Em nota, a empresa confirmou que o helicóptero é usado por Bruno Avelar e pelo cantor Rick, que está desaparecido. E as buscas foram interrompidas na noite de ontem, devido aí ao mau tempo, principalmente na região, e foram retomadas na manhã desta terça-feira, lá na região de Santa Catarina. O último, aliás, sinal do transponder do helicóptero foi emitido, inclusive,

na segunda-feira. Transponder é o equipamento, né, que monitora e indica, né, para o Sindacta a localização do helicóptero, do avião, enfim, né, onde estaria aí o empresário Bruno Avelar, o videomaker Paulo Soares, o piloto da aeronave que não foi identificado, e o cantor Rick, da dupla com o cantor Renner. E as buscas continuam, né? Inclusive aí na manhã de hoje, principalmente aí até se discutiu nas redes sociais em relação aí se iria, né, ou não aí, teria, aliás, caído ou não o helicóptero. Inclusive aí um avião da FAB, da Força Aérea Brasileira, decolou aqui da capital, né, aqui de Campo Grande, inclusive é mais próxima, né, da região ali do local onde aconteceu este incidente, para ajudar nas buscas, né, inclusive do cantor Rick e também do empresário Bruno Avelar, né? E inclusive até nas redes sociais eu estive acompanhando, né, as redes sociais, estive acompanhando ali o Twitter durante a noite de ontem, e tinha muita gente falando que o helicóptero tinha caído, que o helicóptero tinha desaparecido. Até falaram que o cantor, até o Estadão, para você ter uma ideia, publicou que o Rick tinha morrido, né, sendo que não tinha nenhuma notícia envolvida em relação a esse tema, né? As redes sociais, a gente sabe que rede social, o pessoal divulga informação sem conhecimento, sem apurar, sem checar nada. Até mataram o Rick ainda sem nenhuma informação concreta. Mas é claro, a gente torce, né? Todos nós torcemos aí, principalmente em relação a informações ao caso, né, do cantor aí, também do empresário Bruno Avelar, que eles sejam encontrados com vida. E principalmente aí, para quem está nos acompanhando, o modelo da aeronave, né, que foi deslocada para Santa Catarina, essa aeronave aí, um SC-105 Amazonas, registrado pelo número FAB-6551, que é especializado em operações de busca e salvamento. Tem radar, inclusive, né, ajuda ali a buscar as operações e principalmente aí na localização dos desaparecidos. E o que nós torcemos, né? Inclusive essa matéria do Cláudio Júnior, tá lá no nosso site da Rádio Caçula, é o que nós torcemos, que eles sejam encontrados com vida, né? Principalmente aí em relação ao paradeiro do cantor Rick, né? E também do Bruno Avelar, né? O Rick, muita gente aí conhece até mesmo aí por grandes sucessos, né? Estão desde 1986 com a dupla com o Renner, fazendo aí sucesso, diversas músicas, inclusive o pessoal gosta, né, do cantor da dupla, enfim, Rick Renner. Eles começaram em 1986 e interromperam a carreira aí em 2010, voltaram novamente em 2012 e interromperam mais uma vez no ano de 2015. Desde 2018, a dupla aí, né, está junta novamente. Inclusive o Rick, né, ele esteve durante algum tempo em carreira solo, colocou até o nome Rick Solo, o Rick que se chama Geraldo Antônio de Carvalho. E tem aí 59 anos, é natural de Monte do Carmo, Tocantins. E é o que nós torcemos, né? Nessa hora a gente não pode ser negativo. Mas, claro, dadas as circunstâncias, né, a gente vê tudo o que está acontecendo em relação, a gente torce que sejam encontrados, todos sejam encontrados com vida. Ou pelo menos aí que não tenha nada de grave acontecido em relação aí a esses quatro que foram aí. Estão, né, aliás, constatados como desaparecidos. E nós vamos atualizar ao longo do dia de hoje, ao longo da programação aí, você que gosta bastante de Rick Renner, enfim, nós vamos atualizar durante a programação desta terça-feira mais detalhes em relação aí a esse desaparecimento. E um detalhe, né, o Rick, ele estava a caminho de uma vinícola quando o helicóptero sumiu na noite de ontem, segunda-feira, né? Vamos torcer para que esteja tudo bem e que nada de grave esteja acontecendo ou teria acontecido em relação aí aos tripulantes dessa aeronave. 6 horas e 56 minutos em Três Lagoas, 6h56. Daqui a pouco nós vamos trazer um dado importante e que chama atenção. Nós estamos agora já, né, em setembro, passamos do segundo semestre de 2026, e um dado que chama atenção, porque Três Lagoas contabilizou até agora 15 homicídios. O Fábio Campos trouxe essa informação no Ronda Policial, inclusive, e os números agora foram apurados, né, pela Polícia Civil. 7 casos, olha o detalhe, 7 casos desses 15 homicídios ainda não foram ainda apurados, não foram concluídos pela Polícia Civil. Nós vamos trazer para você essa informação daqui a pouquinho, e informação importante. E vamos falar também de radares aqui, né? Tem aí pessoal da BR-163 também querendo saber como é que vai ser. Foi suspenso os testes pela NTT aqui em Mato Grosso do Sul. E muito mais para você neste início de terça-feira aqui em Três Lagoas. 6 horas e 57 minutos. Neste momento, 22 graus em Três Lagoas.

0: Alagoas. Intervalo rápido, nós voltamos em instantes com mais notícias. Até já.
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8: Agora em Três Lagoas, 7 horas em ponto. 7 horas na cidade de Três Lagoas, Mato Grosso do Sul. 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Você vai ver o Will, você vai ver eu, você vai ver a Toninha, você vai ver o Cláudio Júnior, você vai ver o Fábio Campos, vai ver a Guta, vai ver todo mundo com imagens lá no nosso Facebook, facebook.com/radiocaculatl. 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Tem lá a previsão do tempo para esta terça.

0: quarta-feira. Tem as notícias aí, como eu disse agora, trouxe a informação para você, né? A reportagem do Cláudio Júnior sobre o avião da FAB que saiu daqui de Campo Grande para ajudar nas buscas do cantor Rick lá em Santa Catarina. 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Pessoal, ontem começou a Semana da Árvore aqui em Três Lagoas. Semana essa que pretende aí informar a população, principalmente da utilidade dessas plantas que ajudam, né? Não só no meio ambiente, ao filtrar o ar, mas também aí ajudam a deixar a nossa cidade cada vez mais bonita. E o nosso repórter, o Neto Júnior, ele conversou com a secretária municipal de Meio Ambiente e Agronegócio aqui de Três Lagoas, a titular da CEMEA, a nossa amiga Mariana Amaral, que vai nos explicar um pouquinho de como vai ser a programação aqui em Três Lagoas, programação que começou ontem e deve durar durante toda a semana. Neto Júnior traz pra gente mais informações.
1: Começando a semana da árvore, semana do meio ambiente, hoje 21 de setembro, voltado ao dia da árvore, nós estamos aqui ó, no viveiro municipal, viveiro público municipal de mudas, onde você pode vir buscar sua muda, você pode plantar na sua casa, mas eu vou falar com ela, a dona da pasta, gestora da CEMEA, Secretaria Municipal do Meio Ambiente e Agronegócio, Mariana Amaral, minha amiga Mariana Amaral. Secretária, bom dia, o que essa semana reserva para nós?
2: Bom dia a todos os ouvintes da Rádio Caçula, bom dia Neto, mais uma vez né, a Rádio Caçula sempre fazendo esse serviço a favor da Prefeitura, trazendo informação para a comunidade, trazendo informação para todos os Três Lagoenses. Essa semana que a gente comemora o Dia da Árvore, hoje nós estamos fazendo ações de educação ambiental, principalmente com as nossas crianças. Hoje à tarde, a partir das 14 horas, vai ter um plantio na nossa Lagoa Maior. Serão plantadas 21 árvores em comemoração ao dia 21, para alertar a população, conscientizar a população de todos os cuidados que a gente precisa ter com as nossas espécies, para mostrar que a gente precisa que as nossas nativas sejam plantadas, cultivadas de maneira correta, porque a arborização dentro do município não é a mesma que tu faz numa área aberta. A gente está vendo que tem que ter vários cuidados para manter a manutenção. Nesse final de semana, com aquela ventania do sábado, nós tivemos várias árvores quebradas e caídas no município, então a gente está fazendo uma força-tarefa para ter esse cuidado maior, para ver quais que precisam ser removidas ou ser podadas. E durante a semana inteira vai ter visitação aqui no nosso viveiro das escolas do município, para as crianças conhecerem como é a produção, quais são os cuidados, para ver o que, que o município tem de bom e o que, que a gente está fazendo com a nossa arborização urbana.
1: Secretária, rapidamente, qual que é a importância da árvore?
2: A árvore é vida, né? A árvore nos dá a sensação térmica agradável, a árvore purifica o nosso ar que a gente respira, sem ele não temos, a árvore conserva os solos e a nossa irrigação. Então assim, ó, a árvore, sem a árvore nós não estaríamos aqui, né? É muito importante. E por nós sermos a capital mundial da celulose, as pessoas acreditam que a gente tem árvore suficiente, mas são outras espécies que a gente precisa também para ter toda essa diversidade e manter toda a nossa fauna e a nossa flora revigorada e cada dia mais para garantir um futuro melhor, uma sobrevivência melhor do ser humano, né?
1: Legal, muito amar. Para finalizar agora, secretário, viveiro municipal, o que, que eu posso buscar? O que, que o cidadão pode encontrar aqui? Quantas mudas tem à disposição? Quais as mudas? Vocês têm um trabalho de orientação também, não é? Não é chegar e plantar qualquer coisa ali. Vocês orientam, vocês organizam tudo isso. Como que a pessoa pode acessar o viveiro municipal de mudas?
2: Qualquer munícipe de Três Lagoas pode vir ao viveiro uma vez por mês e fazer a retirada de 5 mudas. Nós temos um portfólio com fotos, com registro, e aí a gente faz essa orientação para ver se a pessoa tem um local adequado, se a árvore que ela escolheu, se a muda que ela escolheu, pode colocar na fiação, embaixo de fiação, não pode, vai ter raiz pivotante ou uma raiz mais agressiva. Então nós temos uma equipe aqui maravilhosa no viveiro que faz essa orientação, que faz esse ensinamento para que a pessoa faça o plantio e a conservação da sua muda de maneira correta.
1: Tá aí. Essa semana vamos falar mais com ela, porque é a semana voltada para a árvore, semana do meio ambiente. Eu falei com ela, a secretária municipal, Mariana Amaral, como sempre, nos atendendo, gentilmente falando com você, população, pela Rádio Caçula, que faz parte da sua vida.
0: Então tá aí agradecendo ao Neto Júnior pelas informações e realmente é importante, né? A semana da árvore que agora é necessária, até importante para uma cidade como Três Lagoas, né? Três Lagoas que é uma cidade que tem aí, inclusive hoje, né, um grande número de emissão de

poluentes, famoso CO2. E nós temos indústria para tudo quanto é lado aqui em Três Lagoas. E as árvores filtram, né, o ar, né, poluído. Claro, Três Lagoas não tem um ar poluído, mas é importante, né? Filtra o CO2 e dá um ar melhor para a gente. E além disso, também é bom para o meio ambiente e bom para o calor também, quando esquenta, né? Porque dá aquela sombrinha, dá para você ficar debaixo da árvore. Então é importante, principalmente tudo isso em relação à Semana da Árvore aqui em Três Lagoas. Um abraço a Mariana Amaral, nossa amiga secretária de meio ambiente aqui de Três Lagoas. Realiza um grande trabalho. Abraço, viu, Mari? Tudo de bom para você sempre. Parabéns pelo trabalho realizado aí na gestão Cassiano Maia aqui em Três Lagoas. Nossa amiga Mariana Amaral, um abraço aí a ela e toda a equipe também. 7:07, vamos trazendo algumas informações. Ontem aconteceu aí o debate Media Max 2026. É um dos encontros e um dos principais encontros dos candidatos ao governo de Mato Grosso do Sul, já próximo das eleições aqui em nosso estado. O debate aconteceu na noite de ontem no auditório do CREA, em Campo Grande, e foi mediado pela jornalista Cecília Flash. Jornalista essa que tem experiência, né? Inclusive aí, na TV Globo, trabalhou na Globo News, entre outros meios de comunicação. Participaram do debate quase que todos os candidatos ao governo de Mato Grosso do Sul: Daniel Lemes, do PCO, Deucídio do Amaral, do PRD, Eduardo Riddle, do PP, Fábio Trade, do PT, Jefferson Bezerra, do Agir, João Henrique Catan, do Novo, Luciano Rezende, do PSOL e Renato Gomes, do Democracia Cristã. O formato teve confrontos diretos, perguntas de tema livre, blocos com assuntos previamente definidos e considerações finais. E uma das principais pautas definidas aí durante a realização do debate na noite de ontem foi a segurança pública. O candidato à reeleição pelo Partido Progressistas, Eduardo Riddle, mencionou os investimentos realizados durante a sua gestão, além também de concursos aí à Polícia Civil e desafios aí aos 1.356 quilômetros de fronteira aqui do estado. Já os candidatos Jefferson Bezerra e Fábio Trade abordaram a sobrecarga de trabalho dos policiais e defenderam medidas de valorização dos profissionais e fortalecimento das estruturas policiais. Já Luciano Rezende destacou a necessidade de ampliar investimentos em inteligência, criar delegacias especializadas no combate ao feminicídio e utilizar as chamadas câmeras corporais nos uniformes dos agentes. A educação também gerou divergências entre os candidatos. Jefferson Bezerra e Fábio Trade criticaram a diferença salarial entre professores contratados e concursados e defenderam a equiparação remuneratória. Já Riddle citou os limites impostos pela Lei de Responsabilidade Fiscal e o equilíbrio das contas públicas. O candidato também destacou a política salarial adotada pela categoria durante o seu mandato e mencionou um concurso público realizado com 2.000 vagas aqui no estado de Mato Grosso do Sul. Já João Henrique Catan apresentou propostas voltadas ao funcionalismo, incluindo a jornada de 6 horas para servidores e a redução de taxas cobradas de aposentados. Outros temas também foram discutidos, como a infraestrutura, onde também foi falado sobre a condição da malha viária na capital e problemas relacionados ao saneamento e acesso à água potável. E obviamente aí foi falado, né, um dos temas aí bem criticados durante aí a realização do debate foi a questão dos impostos e da economia, né, onde na área econômica o candidato Renato Gomes, que é economista, criticou a carga tributária incidente sobre itens como energia elétrica, gás e cesta básica. Entre as propostas apresentadas pelo candidato, teve a criação de um banco estadual de crédito com valores de até 3 bilhões de reais e redução de carga de comissionados. Já Deucídio do Amaral também defendeu políticas de incentivo à agricultura familiar e estímulos fiscais para médios e pequenos produtores. O debate também teve momentos de conflito envolvendo aí acusações relacionadas a investigações policiais, secretarias estaduais e alianças políticas. Participação aí de Fábio Trade, Luciano Rezende, Renato Gomes e João Henrique Catan. As informações foram apresentadas durante aí o confronto entre os candidatos. E o debate, né, que é um dos principais aí antes do primeiro turno das eleições, teve diversos assuntos, falaram de saúde, de educação, segurança pública, entre outros temas, aqui em Mato Grosso do Sul, entre os 8 candidatos que disputam o governo de Mato Grosso do Sul nas eleições deste ano. E vamos ter aí mais outros debates, né, que vão acontecer aqui em Mato Grosso do Sul, principalmente aí debates em relação aos candidatos, né? Já estamos aí na reta final da eleição agora aqui em Mato Grosso do Sul. Vai ser uma eleição decisiva e teremos aí também o debate da TV Morena, que vai acontecer próximo aí do primeiro turno, e principalmente aí o que vai definir

0: em que os sul-mato-grossenses irão às urnas em Mato Grosso do Sul, né, no próximo domingo, dia 4, fica aí um alerta, principalmente para quem não realizou aí o voto em trânsito. Informação importante, nós já trouxemos, eu e Augusto, essa informação aqui em Três Lagoas, né, e principalmente para quem precisa aí solicitar o voto em trânsito. Atenção, viu, gente? Procure o TRE aí rapidamente para verificar as informações. E outro tema também de grande importância em relação às eleições é o e-título. Você sabe o que é o e-título? Tem muita gente que não tem o título de eleitor físico, né? Que é aquele documento. Eu sou da época do título de eleitor de papel. Meu, faz tempo ainda, né? Mas tem aqueles que possuem o e-título, que é o título de eleitor no celular. Mas uma informação importante, porque quem pretende utilizar o aplicativo nas eleições precisa concluir o primeiro acesso e a validação do aplicativo até sábado, véspera do primeiro turno das eleições de 2026, que será no dia 4 de outubro. A orientação é especialmente importante para quem ainda não acessou o aplicativo, já que o download e o primeiro acesso ficam indisponíveis no dia da votação. Segundo o advogado especialista em direito eleitoral, Milton Lins, o eleitor deve verificar antecipadamente se o aplicativo está funcionando e se os dados estão atualizados para evitar problemas no dia da eleição. O eleitor precisa entender que baixar o e-título não significa que ele já estará pronto para ser utilizado. É necessário fazer o primeiro acesso e concluir a validação das informações. Deixar esse procedimento para o dia da eleição pode gerar uma dificuldade desnecessária, justamente no momento em que o eleitor precisa utilizar aí a sua documentação regularizada. O e-título também permite consultar o local de votação, a zona e a seção eleitoral. O serviço pode ser acessado pelo aplicativo e pelo portal do TSE, que é o Tribunal Superior Eleitoral. A ferramenta pode ser utilizada como documento de identificação no momento da votação, quando o aplicativo apresenta a fotografia do eleitor. Neste caso, basta apresentar a tela do celular ou tablet com o documento digital. Quem tem o e-título sem fotografia precisa também levar um documento oficial de identificação com foto. Lembrando, gente, que capturas de tela, né, o famoso print, não substitui o aplicativo como documento de identificação. E além da identificação, né, o aplicativo reúne outros serviços eleitorais e permite consultar informações relacionadas à votação. A ferramenta utiliza mecanismos de segurança para validar a identidade do eleitor, incluindo recursos de validação facial. E o e-título está disponível para aplicativos e principalmente celulares com tablets e sistema Android e iOS. Para quem pretende utilizar a versão digital do título no primeiro turno, a recomendação é fazer um download e o acesso até o dia 3. Até o sábado, véspera da eleição. Então aí, tem aquele pessoal que vai deixar sempre para a última hora, né, que vai deixar o para depois. Essa galera aí pode ter problemas, inclusive na hora ali, de ir votar. Ah, eu não tenho título de eleitor físico, como é que eu faço? Você vai lá na Apple Store, na loja de aplicativos do seu celular, Google Play, você coloca aí título. Você digita lá e-título, né? E ele baixa já direto no seu celular. Você coloca seus dados, você coloca todas as suas informações e ali você baixa o aplicativo e tem todo o processo de validação, tudo mais, até ali você ter acesso. Lembrando que é até o dia 3 de outubro, até o sábado, véspera da eleição. Depois, às vezes lá no domingo, a pessoa fica desesperada, não sabe onde votar, corre contra o tempo, esquece de baixar, aí não vai ter mais como baixar. Aí você vai ter problemas. Às vezes a pessoa nem sabe onde vai votar. Tem muita gente que sabe que tem esse problema, inclusive, né? A pessoa não sabe nem onde vai votar aqui em Três Lagoas, pessoal. Uma vergonha, né? Para outras coisas o pessoal sabe, mas para saber onde é o local de votação, a pessoa não sabe. No e-título você consegue consultar o local de votação. Então, muito importante aí, não deixe para a última hora, porque dia 4 é dia de eleição aqui em Mato Grosso do Sul. 7 horas e 16 minutos, 7:16, nós vamos para a pausa rápida e na volta nós vamos trazendo informações sobre segurança, como nós reforçamos aqui, informação sobre esse tema, né, os homicídios aqui em nossa cidade, 15 casos registrados até agora, né, já passamos o primeiro semestre de 2026, já estamos entrando no segundo semestre e 7 casos ainda não foram solucionados aqui em nossa cidade. E as vagas de emprego para esta terça-feira. É uma pausa rápida, um minutinho. Nós já voltamos aqui no Jornal da Caçula, 7:16. Até já.
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6: 7:19 aqui entre as Lagoas, 7:19. Estamos de volta. Aliás, vamos aqui conversar com o pessoal das nossas redes, pessoal do nosso Facebook, pessoal do nosso WhatsApp também aqui, mandando a sua mensagem. O Anônimo, nosso amigo Anônimo, bom dia. Tá falando que lá no Alvorada tá chovendo, rapaz. Mandando bom dia pra mim, pra Guta aqui, né? Rapaz, pessoal da Alvorada aí, ó. Chuva aí pela região é pesada, né? Pessoal da Alvorada aí, toma cuidado bastante aí, nossos amigos moradores do Jardim Alvorada. Não só no Alvorada, mas em outros bairros também de Três Lagoas, né? Ana Lelis também conosco aqui acompanhando lá no WhatsApp, a Rosângela Gomes também, a Maria Cirlei, que sempre marca presença e pedindo, mandando um alô aqui, pedindo um alô, né? Pro pessoal da Vila Aro, alô os meus amigos da Vila Aro, pessoal que acompanha a gente todos os dias. Pessoal aí da Vila Aro, gente boa demais, um abraço aí. Aliás, ô Maria, como é que tá a situação aí da Vila Aro em relação àquela denúncia lá do descarte irregular, minha amiga? Se você puder atualizar a gente aí, nós estivemos há uns tempos atrás lá, né, na Vila Aro, eu e Augusta Rufino, mostrando a situação que onde estavam, não sei se ainda estão, né, eu tô falando no passado, mas aí obviamente não sabemos se melhorou a situação por lá, estavam descartando resto de animais ali, né? Até ossos, tudo mais, uma situação ali, num local onde está sendo construído um residencial. E nós já acompanhamos essa denúncia, a Toninha Campos pediu para que nós acompanhássemos essa informação. E lá, inclusive o mau cheiro, né? Tava quente, o calorão lá na região, na hora que nós estivemos lá. E é preocupante, né? Triste e principalmente uma falta de educação da população de quem faz isso. O Florisvaldo Quirino aqui, bom dia. Edneia Novaes também, bom dia. Rafa, bom dia. Guta e bom dia, Will. Ó, Edneia mandando um alô pro trio aqui. Obrigado, viu, minha amiga? Também com a gente aqui o nosso amigo Francisco de Assis. Excelente terça-feira para vocês. Obrigado. Eliette também aqui acompanhando a nossa programação. Minha amiga Marius, lá na Nova Três Lagoas. Rafael e Guta, que seu dia seja maravilhoso. Marilza Lopes, lá no Nova Três Lagoas. Um alô pros meus amigos do Nova Três Lagoas. Nosso amigo Daniel Santos também mora lá no Nova Três Lagoas. Um abraço a ele aí também. Grande cowboy, nosso amigo cowboy aqui da Caçula. Aqui a Maria atualizou, gente. Ó, graças a Deus o vizinho tá lá e tá até plantando árvores. Agora sim tá melhor, né, ô, minha amiga Maria? Agora sim, só não pode deixar fazerem o que fizeram da última vez, né? Coisa preocupante. E além do mau cheiro, é incômodo, né, para quem passa por lá. Então fica aí a nossa reivindicação para quem faz isso, né? Lá no Facebook.

Duque, a Clarice Simões, Edina Novaes, Cida Medeiros, Luzia Rodrigues, lá no Jardim Primavera, também acompanhando a gente, Regina Aparecida, Ana Lelis, também conosco aqui, o nosso amigo Assis, né, a Dirce Fregulha, no Santa Rita, e a Maria de Lourdes, pessoal das nossas redes sociais. Participe conosco lá no Facebook, viu, gente? facebook.com/radiocaculatl. Manda o bairro que você está nos acompanhando. Tô no Nova Três Lagoas, tô no Santa Rita, tô no Santos Dumont, tô na Vila Aro, tô aqui no centro da cidade. Nossos amigos do comércio também, um abraço aí a todos, né? Pessoal do comércio aqui de Três Lagoas, nossos amigos comerciantes já estão abrindo a loja aí nessa chuva de terça-feira para poder ter mais um dia de vendas, né? Boas vendas para vocês, meus amigos, e ótima terça-feira. Pessoal das padarias também, um abraço aí. Os nossos amigos motoristas de aplicativo. Só que fala que é Uber, né? Mas é motorista de aplicativo. Um abraço aos nossos amigos motoristas de aplicativo de Três Lagoas. Pessoal que tá, ó, hoje é o dia que os nossos amigos motoristas vão ter lucro, viu? É, porque o pessoal solicita lá no app, no aplicativo, para poder trabalhar, né? Então vai lá, pega Uber e vai pro trabalho. Hoje é o dia dos nossos amigos motoristas de aplicativo. Um grande abraço a todos aí que levam a Caçula FM, levam a nossa programação aí todos os dias no radinho de vocês. Muito obrigado pelo carinho. Sejam sempre bem-vindos. Sintam-se em casa, viu, gente? 7 horas 23 minutos, 7h23. Vamos às vagas de emprego para hoje. Hoje temos 306 vagas disponíveis na Casa do Trabalhador de Três Lagoas. Atenção você, meu amigo, minha amiga que precisa trabalhar, você que está desempregado, está aí procurando emprego, está disponível no mercado de trabalho. Atenção, viu? A casa fica localizada na Munir Tomé 86, no centro de Três Lagoas. O horário de atendimento é das 7 da manhã às 5 da tarde, sem pausa para almoço. Lembrando que a casa tem duas unidades. Uma unidade lá no shopping e a unidade da Munir Tomé 86 aqui no centro. A unidade da Munir Tomé funciona das 7 às 5 da tarde. Já a unidade do shopping, ela funciona aí a partir das 8 horas e vai até às 5 horas também, de segunda a quinta. Só que na sexta-feira, a unidade funciona até às 14 horas. Começa funcionando às 8 e vai até às 14 na sexta-feira, tá bom, gente? Não é durante a semana. Segunda a quinta funciona em horário normal. Na sexta, o horário é alterado aqui em Três Lagoas. Vamos trazer então as oportunidades. Deixa eu aqui já até abrir o painel de vagas para nós e principalmente para a audiência do nosso Jornal da Caçula. Olha o quanto de vagas nós temos hoje disponíveis aqui, viu? Nós temos aqui falando de infraestrutura. Agente de obras tem 10 vagas. Ajudante de reflorestamento tem 35 vagas. Temos 14 vagas para auxiliar de limpeza, 8 vagas para carpinteiro, 4 vagas para eletricista, 5 vagas para empacotador à mão, temos 3 vagas para engenheiro agrícola. Essa vaga, inclusive, é importante frisar, é exclusiva para estágio. O pessoal que está querendo fazer estágio aí, a informação é importante, tá, gente? 3 vagas para engenheiro agrícola, 4 vagas para jardineiro, temos também 15 vagas para motorista carreteiro, 21 vagas para oficial de serviços gerais e operador de caixa, 10 vagas para operador de máquinas fixas e 15 vagas para operador de máquinas florestais. Temos também aí 20 vagas para operador de processo de produção. Tem 15 vagas para pedreiro. Quase que a palavra não sai. 15 vagas para pedreiro. 12 vagas para repositor de supermercados. 10 vagas para servente de obras. Temos também 18 vagas para trabalhador de extração florestal. Trabalhador volante da agricultura, 20 vagas. E segue o painel durante aí esta terça-feira. Ficou interessado? Precisa de emprego? Não espera cair do céu. Vai na Casa do Trabalhador, lembrando que tem também a Casa do Trabalhador aí, vagas envolvendo aí a UFN3, tá? Pessoal que quer trabalhar na UFN3 aqui em Três Lagoas, busca mais informações com o pessoal do Sidney lá, nosso amigo Sidney de Abreu, que há vagas disponíveis para quem quer trabalhar também na UFN3. Então é importante a informação para você. Repetindo, Munir Tomé 86 Centro, horário de atendimento das 7 às 5 da tarde, na Jamil Jorge Salomão lá no shopping, das 8 às 5 da tarde, de segunda a quinta, e nas sextas-feiras das 10 às 14 horas. Telefone 3929-1938 e 99259-2597. As vagas são preenchidas sem aviso prévio aqui em Três Lagoas. 7 horas 26 minutos, 7h26. Vamos trazendo mais informações, mais notícias para você. E uma notícia que, infelizmente, né, está aqui para você que nos acompanha, e um fato que chama bastante atenção. Onde Três Lagoas, até agora, até setembro, né, o início desse segundo semestre de 2026, registrou 15 mortes violentas aqui na nossa região.
Os dados foram divulgados pela Polícia Civil, através aí, da equipe da Delegacia Regional de Polícia, aqui em nosso município. Sendo um desses casos classificado aí como feminicídio. Você se recorda esse caso que aconteceu, né, no início de maio aqui em Três Lagoas, lá no Novo Oeste, a Beatriz Benevides. Ela foi morta pelo companheiro dela e o corpo, né, foi deixado dentro de casa. O companheiro, aí, o feminicida no caso, deixou o corpo da companheira dentro de casa e foi se entregar na delegacia aqui em Três Lagoas. É um caso que chamou bastante atenção aqui. Um dos feminicídios registrados em Mato Grosso do Sul foi aqui em Três Lagoas em maio deste ano. Desses casos, 8 foram esclarecidos pela Polícia Civil, porém 4 deles estão sendo investigados pela SIG, que é a Seção de Investigações Gerais do nosso amigo Dr. Ricardo Cavanha, e outros 3 casos não tiveram conclusão. 7 mortes violentas ainda dependem das investigações serem concluídas. E a distribuição dos homicídios ao longo deste ano mostra uma concentração maior no segundo semestre. Foi 1 homicídio em janeiro, 1 em fevereiro e 1 em março. 3 homicídios em sequência, né, nos 3 primeiros meses do ano. Em maio, foram 2 casos, como nós citamos agora, inclusive um deles a Beatriz Benevides. Junho teve 3 mortes, enquanto julho concentrou o maior número de casos até então, 4 homicídios. Em agosto, houve um registro em setembro, e também aí outros 2 homicídios até agora foram registrados até ontem, segunda-feira, né? 2 casos até agora no mês de setembro, né? O segundo semestre de 2026, registrando até então 2 homicídios registrados em Três Lagoas. E parte dos crimes, segundo informações da Polícia Civil, está relacionada a disputas entre facções criminosas que passaram a integrar algumas das linhas de investigação. E aí, nos homicídios consumados, Três Lagoas registrou 32 tentativas de homicídio só neste ano, ampliando o número de ocorrências violentas contra a vida aqui no município. E um detalhe importante, para quem está nos acompanhando, até para contextualizar o assunto, esse número ele é 3 vezes maior do que foi registrado em 2005. Se você se lembra que em 2005 foi registrado aí 5 casos registrados em Três Lagoas, 5 mortes violentas em Três Lagoas durante todo o ano. E já estamos aí contabilizando até agora 15, né? E o ano ainda não terminou, nós estamos no segundo semestre do ano. E principalmente aí considera, né, a comparação períodos diferentes isolados. E ainda desses 15 casos, 7, óbvio, estão em investigação. 8 já foram esclarecidos, né? As equipes aí estão trabalhando, reunindo provas e informações para esclarecer a dinâmica dos casos. Principalmente aí, a atuação de grupos criminosos e disputas entre facções aparece entre as hipóteses registradas em parte dos homicídios neste ano aqui em Três Lagoas. E você vê, né, os números durante esse ano de 2026 chamam bastante atenção, né? Três Lagoas aí, aliás, vou até pegar aqui 2025, e foi até um número, até acho que, se não me engano, passou 2025 aqui em Três Lagoas. Os casos aí de mortes violentas aqui em nossa cidade de Três Lagoas. Foi aí até preocupante essa situação, e os números preocupam, os números chamam a atenção. Nós tivemos aí até em relação a execuções, aquele caso do rapaz no Oeste, né, que ele estava no bar e acabou sendo assassinado, né, a queima-roupa. Algumas pessoas também ficaram feridas. O assassino, né, o autor desse caso, dessas mortes aqui, ele não matou só em Três Lagoas, matou também em Paranaíba, ele matou um rapaz de 16 anos lá, se não me engano, e foi encontrado em São Paulo, né? Ele foi encontrado com diversos arsenais, inclusive, no estado de São Paulo, e seria mando de facções criminosas, como nós já estamos vendo aqui em nossa região, né? Tivemos o caso da Kailane Mirelli, junto com o namorado dela aqui na Lagoa Maior, que também foi em relação ao envolvimento à facção criminosa. Você se recorda esse caso, né? O Fábio e nós também noticiamos aqui. Ela foi assassinada a tiros. O namorado dela ficou ferido, chegou a ser socorrido, ficou hospitalizado durante algumas horas, mas também faleceu. E outros casos, né, envolvendo aí execuções aqui também em bairros de Três Lagoas, tentativas de execuções, a maioria delas envolvendo facções criminosas. E também outros casos envolvendo mortes também lá na região da invasão, também que nós tivemos aquele casal que foi morto, né, aqui na região de Três Lagoas, na invasão do São João, na região da invasão do São João, também com envolvimento em facção criminosa. E nós estamos vendo aí a maioria dos casos sempre, né, um caso envolvendo o outro, é com facção, é com relação à morte violenta, e principalmente aí a mando de facções aqui em Três
lagoas. Algo que nós não víamos há muito tempo, né, aqui na nossa cidade. Mas enfim, né, o Dr. Ricardo

0: Cavanha, agora o Dr. Rogério Marchetti, que é o delegado regional, agora novo delegado regional de Três Lagoas, conhece bem a nossa região, Dr. Marchetti, né? Já esteve aqui como delegado regional, conhece bastante e com certeza os trabalhos investigativos continuam, principalmente para solucionar esses outros homicídios que ainda não tiveram resposta, né? 7 casos ainda aguardam conclusão da polícia. E mais detalhes no Ronda Policial às 12h15, o Fábio Campos traz mais informações para vocês. 7 horas e 32 minutos em Três Lagoas, 7h32, nós vamos para mais uma pausa aqui no nosso Jornal da Caçula, nós vamos trazendo mais informações, vamos falar aí sobre radares, vamos falar sobre, olha, inclusive uma novidade, você que está nos acompanhando, o Deptran de Três Lagoas agora vai ter aí serviços que podem ser solicitados pela internet, no conforto de casa, informação importante para você e, acima de tudo, de grande necessidade aqui em nossa cidade. 7h33, pausa rápida, um minuto, nós já voltamos com o Jornal da Caçula, até já.
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Estamos de volta, 7 horas 36 minutos em Três Lagoas, 7h36. Nós estamos aqui olhando, né, os portais de notícias, o nosso também, radiocaçula.com.br, né, mas estamos aí conferindo, né, os principais portais de informação aqui de Mato Grosso do Sul, todo o país principalmente, para trazer aí as atualizações para vocês em relação ao caso aí do helicóptero que desapareceu na noite de ontem, né? Para quem está chegando agora ou para quem aí não pegou as informações, um helicóptero, ele desapareceu na manhã, na noite, aliás, noite, né? Final da tarde, início da noite de ontem, que estaria aí com os seus componentes, o empresário Bruno Avelar, o videomaker Paulo Soares, o piloto de uma aeronave que está aí sem a identificação divulgada,

e o cantor Rick, da dupla com Renner. Né, esse helicóptero teria voado aí na zona rural de Urubici, e o último sinal do transponder do helicóptero foi emitido também na segunda-feira. Desde então, não se há mais informações em relação aí ao caso, né, envolvendo aí o paradeiro dos quatro componentes desta aeronave, né, deste helicóptero. E pessoal da Defesa Civil aí de Santa Catarina, pessoal do Corpo de Bombeiros de Urubici, também aí realiza buscas, iniciaram as buscas nesta terça-feira, já a partir das 6 horas, hora de lá, 5 horas, hora daqui, inclusive com uso de drones, né? Também aí o pessoal do Corpo de Bombeiros, a aeronave decolou de Porto Belo, no litoral norte, com destino a São Joaquim, na Serra, e não chegou aí ao destino. Inclusive aí o helicóptero é um Bell 430, fabricado em 2001, com capacidade para um piloto e 7 passageiros. Um helicóptero moderno, né? E inclusive aí as informações apontam, né, que a aeronave, no caso, aí, não teria sofrido um acidente aéreo. Teria somente aí, o piloto inclusive, que seria uma pessoa com histórico, né, com conhecimento, principalmente aí, em situações, e até teria experiência em pilotar a aeronave aí, por equipamentos, né, em situações de risco, teria aí, supostamente, segundo informações, as primeiras informações, feito um pouso de emergência, né, mas ainda não é nada confirmado. É o que nós torcemos, né? Que não tenha nenhuma outra notícia ruim, uma notícia triste, que estejam com vida. Mas nós vamos atualizar durante a programação de hoje aí, também, nós estamos acompanhando. E lá no nosso site você confere todos os detalhes, todas as notícias de Três Lagoas e toda a nossa região, para você que sintoniza a nossa programação de hoje. Lá você também fica bem informado. Assim que tiver notícias, né, novidades, novas informações, lá em Rádio Caçula. .com.br, né? A Maria Cirlei. Maria Cirlei, quem desapareceu é o Rick, tá? Ele que faz a dupla com o Renner. Não é o Rick e Renner que desapareceu. Tem muita gente ligando os dois, né? Achando que os dois é uma pessoa só. Tem o Rick, que é o cantor que está desaparecido, e o Renner, que é a dupla, a segunda voz, né? No caso, tá? É só o Rick que está desaparecido. Temos aqui também o Guina, com nosso amigo Guina, e a Nádia, sintonizado com a gente, hein? Uma ótima terça-feira para todos vocês. Obrigado, meu querido, para você também, viu? A minha amiga Dona Nega, sintonizada. A Marli também conosco lá no WhatsApp. Nosso amigo Assis. O Assis mandou aqui, ó. Tá lá no computador e assistindo a gente pelo Facebook, ó. Pessoal sintonizado com a gente lá no Face e assistindo conosco o nosso Jornal da Caçula. Obrigado, viu, meu amigo Assis? Ó, vou até pegar aqui e vou encaminhar esse vídeo para mim. Eu gosto quando os ouvintes enviam. Teve até ouvinte que manda foto, ouvinte manda vídeo pra gente. Obrigado, tá? Vou encaminhar aqui pra mim e vou guardar com muito carinho. Obrigado, meu querido. Tudo de bom pra você. E sempre aí conosco, viu? Sempre mesmo. Obrigado de verdade. 7 horas e 40 minutos em Três Lagoas. 7h40. Tem mais notícias, tem mais informações pra você do nosso Jornal da Caçula. Uma notícia importante, pessoal, aqui da nossa região. Principalmente pra quem aí precisa solicitar serviços de maneira online do DEPTRAN. O DEPTRAN, que é o Departamento de Trânsito aqui de Três Lagoas, tem esses procedimentos pela internet, né? Dispensa até muitas pessoas irem até o departamento, né? Às vezes a pessoa tem um compromisso, tem ali algo que precisa fazer, não tem tempo, pode fazer pela internet. A Prefeitura de Três Lagoas, por meio do Departamento Municipal de Trânsito, disponibiliza uma plataforma online para solicitação de requerimentos relacionados ao trânsito. A ferramenta permite que a população tenha acesso a diversos serviços de forma digital, com mais praticidade, sem a necessidade de deslocamento até o departamento. Entre os serviços disponíveis estão a emissão de credencial de estacionamento reservado para idosos e pessoas com deficiência, PCDs, requerimentos relacionados ao fretamento, autorização para operação e procedimentos para emplacamento de veículos com placa vermelha, além de solicitação de interdição de vias, defesa de autuação, recurso contra penalidades e outros requerimentos administrativos. E olha, a maioria desses procedimentos e serviços você faz pela internet. Olha que coisa bacana. Você não precisa ir até o departamento. Faz pela internet, faz ali no celular, né, ou no computador. Você pede, às vezes, você, meu amigo, minha amiga, que é de mais de idade, pede pro seu neto, pro seu filho, entra no site lá, ó, fala, ó, faz aqui para mim o requerimento. Às vezes eu tomei uma multa, às vezes eu preciso solicitar, como nós estamos aqui, né? Preciso solicitar a plaquinha, né, a carteira para PCD, para estacionar, os idosos também, faz pela internet. Só vai no departamento para pegar lá o documento correto. Tudo isso, toda essa solicitação você faz
pela internet.

0: internet, tá? Pelo computador ou pelo celular, né? Mais próximo também. A iniciativa faz parte das ações de modernização dos serviços públicos e busca facilitar o atendimento à população, tornando os procedimentos mais ágeis e acessíveis. Eu vou citar para você o site, tá? Mas é mais fácil você pegar no Google depois e acessa lá. É mais prático e principalmente mais rápido. Você vai pegar o seu computador, você vai pegar o seu celular, você vai entrar no endereço eletrônico da Prefeitura de Três Lagoas, lá no nosso site, inclusive, tem a reportagem da Augusta Rufino, você pode ter lá também informações e acessar direto o link. Mas eu vou te digitar o site. trânsito.3lagoas.ms.gov.br Trânsito sem acento, .3lagoas.ms.gov.br. Lá você faz aí um cadastro rápido e tem aí acesso aos serviços, tá bom? Então lembrando, trânsito.3lagoas.ms.gov.br. Lá no nosso site tem um linkzinho, você é direcionado para ter aí as informações, principalmente solicitar esses serviços, caso sejam necessários. 7 horas e 43 minutos, 7h43. Atenção, pessoal do Paranapungá, porque a Prefeitura de Três Lagoas dará início à 79ª etapa do Castramóvel hoje, terça-feira, com ações voltadas à esterilização gratuita de cães e gatos lá na região. Nessas etapas, os atendimentos serão realizados na Associação de Moradores do Bairro, que fica na César Lages Canela, 3265. A previsão é que a unidade permaneça no local a princípio, caso não haja aí uma grande demanda de atendimentos ou os atendimentos sejam completados, até o dia 6 de novembro, dando continuidade ao cronograma itinerante promovido pela Secretaria Municipal de Saúde por meio do CCZ, que é o Centro de Controle de Zoonoses. Além dos moradores do Paranapungá, a expectativa é atender também residentes de bairros próximos. Pessoal ali da região do Cangalha, região ali do próxima, né? Ali do bairro Paranapungá, pessoal ali do Bela Vista também, região próxima ali da toda aquela região aqui, né? Também Jardim Maristela, todo aquele pessoal que mora nesses bairros também pode ter os serviços do Castramóvel. Lembrando que os serviços são oferecidos gratuitamente mediante agendamento presencial e apresentação do comprovante de residência. E além da castração, a estrutura do Castramóvel disponibiliza diversos serviços voltados à promoção da saúde animal e à conscientização sobre a posse responsável, como vacinação antirrábica, orientação sobre posse responsável, administração de vermífugos, prevenção da leishmaniose e identificação por microchip. Lembrando, os atendimentos são para quem mora na região do Paranapungá, tá? Pessoal do Maristela, pessoal do Cangalha, alguns pontos ali próximos também do Interlagos, do Vila Nova também, né? Algumas pessoas que moram ali próximas, né, desses bairros, Jardim Vendrell também, pessoal, atenção aí, o pessoal do Castramóvel está atendendo na região do Paranapungá, aqui em Três Lagoas. Então, para quem é dessa região e para quem é do Paranapungá, o atendimento será realizado lá no, na Associação de Moradores do Bairro, né, que fica na César Lages Canela, 3265. César Lages Canela, 3265, até o dia 6 de novembro. Isso se houver aí uma maior demanda, se houver aí maior número de atendimentos, o Castramóvel, pessoal, às vezes até aumenta o período de atendimento lá na região, mas segundo a Prefeitura de Três Lagoas é até o dia 6 de novembro. O pessoal dos Acácias também, eu acabei de lembrar, né? O pessoal do Jardim das Acácias, pessoal que mora ali na região próxima, né, do Castramóvel ali, próximo do Paranapungá também ali, fique atento porque vai ter o atendimento para a região ali do bairro Paranapungá já a partir de hoje, já a partir de terça-feira. Quem tem aí, obviamente, um bichinho, um animalzinho, corre lá para ser atendido. 7 horas e 46 minutos em Três Lagoas, 7h46. Nós vamos para o nosso último intervalo. Passou rápido o programa de hoje, hein? Tá chuviscando lá fora, tá um tempinho bom aqui em Três Lagoas, né? Nessa terça-feira chuvosa, e nós vamos trazendo as últimas notícias. Tem alerta em relação a golpe. Tem gente utilizando o nome da Polícia Militar de Mato Grosso do Sul para aplicar golpes, hein? Já pensou, meus amigos? E as últimas notícias desta terça-feira. Uma pausa rápida, 7h46 em Três Lagoas. Nós voltamos em um minuto com o nosso último bloco do Jornal da Caçula. Até lá!
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11: Já estamos de volta, agora 7 horas e 49 minutos, não perca a hora, 7h49 em Três Lagoas, faltando 11 minutos para as 8 horas, agora 7h50 no caso, né? Virou o horário aqui junto com vocês, 7h50, faltando 10 minutos para as 8 da manhã, 10 para as 8 em Três Lagoas, meu amigo Paulo Roberto, vigilante, já está conosco aqui acompanhando a nossa edição de hoje, tá subido, hein, Paulo? Paulo Roberto aqui, agora apareceu, voltou com tudo, meu amigo Paulo. Aqui com a gente também é o Florisvaldo, querido, bom dia. Minha amiga Maílza, Maílza Verdão, um abraço, minha querida Maílza, que é, inclusive, parente. Eu não lembro agora o parentesco da minha amiga Maílza, da minha querida amiga também, grande colega nossa aí, a Maristela Verdão. Um abraço, a Maristela, gente boa demais aí, parceira também, grande profissional, amiga nossa. Nossa amiga Maristela Verdão, um abraço, viu? A Maria de Lourdes também conosco, acompanhando a edição de hoje. Minha amiga Margarete Lopes. Quem é viva sempre aparece, né, Margarete? Bom dia, minha querida. Obrigado pela audiência. Grande Margarete Lopes. Está em penitência ainda, Margarete? A Margarete falou que estava 45 dias em penitência, não estava na rede social, não podia acessar a rede social, não podia acessar o Facebook, Instagram. Minha amiga Margarete Lopes já tá pelas ruas de Três Lagoas, tá lá essa rua aqui, eu reconheço onde ela está. Mas nem é rua, né? É avenida, é Rosário Congro, lá perto de casa. Minha amiga Margarete Lopes, sempre nas ruas de Três Lagoas, de olho em tudo, né, Margarete? Pensa uma pessoa que é atenta a tudo e bem informada, minha amiga Margarete Lopes. Um abraço, viu, Margarete? Tamo junto, obrigado sempre, minha querida. E lá no nosso WhatsApp aqui também, a minha amiga Maria de Fátima tá falando no Santa Luzia não pode levar o cachorrinho. É, não pode, minha amiga. Santa Luzia é outro bairro, né? É região ali do Paranapungá. Então, infelizmente, não pode, né? Mas busca o pessoal do CCZ, tá? O pessoal do CCZ acho que atende. Eles podem te dar até uma informação melhor. Nosso amigo Anônimo, aqui também a todos que estão nos acompanhando. Muito obrigado aí pela audiência. A Margarete termina dia 28 a penitência. É, tá pertinho, Margarete. Dia 28. 28 é segunda que vem.

Tá pertinho já, pertinho. Um abraço a todos que estão nos acompanhando. Muito bom contar com a audiência de cada um aqui na nossa edição de hoje do Jornal da Caçula, aqui pela 96.9 FM, Rádio Caçula, para Três Lagoas, toda a nossa região, e também para o Brasil e o mundo, através das nossas redes sociais. Segue a gente lá no Instagram, segue a gente no nosso Facebook, curta, compartilhe nossos conteúdos, nossas lives também. Estamos aí sempre com você todos os dias, aqui em Três Lagoas, em nossa região, e nesta terça-feira chuvosa, aqui em Três Lagoas e em toda a nossa região. Será que o dia vai ficar assim o dia todo? Será que nós vamos ter uma terça-feira só de chuva em Três Lagoas? Rapaz do céu! Vai ser bom, né? É bom pra ficar em casa, debaixo das cobertas. Mas enfim, nós que somos meros mortais, temos que vir trabalhar. Mas enfim, 7h53 em Três Lagoas, 7h53. Vamos às últimas notícias. E olha, tem gente utilizando a Polícia Militar de Mato Grosso do Sul pra aplicar golpe. Rapaz do céu, olha que situação. No último domingo foi divulgado aí pelo pessoal da PMMS sobre a circulação de páginas falsas que simulam inscrições para supostos concursos da corporação. Olha esse alerta. Os sites fraudulentos utilizam o nome e a identidade visual da instituição para atrair candidatos e posteriormente solicitar pagamentos e informações pessoais. O que que acontece? O cara pega lá, usa o brasão da Polícia Militar, usa o nome da Polícia Militar para aplicar golpes. O cara vai lá e fala assim, ó, tá acontecendo concurso da Polícia Militar, se inscreve aqui porque você pode ser chamado para participar do concurso. O cara faz isso para pegar seus dados, para pegar seu endereço, seu CPF, seu documento, enfim, para clonar e depois aplicar outros tipos de golpes em outras pessoas. E de acordo com a PMMS, os criminosos estão divulgando os falsos processos seletivos por meio de anúncios patrocinados nas redes sociais e mensagens encaminhadas por aplicativos. As publicações apresentam supostas oportunidades de trabalho e facilidade para tentar convencer os interessados a acessar os links disponibilizados. Ao entrar nas páginas falsas, os candidatos são direcionados para formulários que solicitam dados pessoais. Em alguns casos, induz inclusive a realização de pagamentos por Pix ou boleto bancário. Muita atenção, viu, gente? Segundo a corporação, algumas páginas chegam a reproduzir elementos visuais de portais oficiais do governo para transmitir uma aparência de legitimidade. A polícia militar, no caso, reforça que digitais períodos de inscrição, taxas e demais etapas do concurso e processos seletivos são divulgados exclusivamente pelos canais oficiais do governo e também da própria corporação. A PMMS também esclarece que não solicita transferências para contas particulares como condição para participação em concursos. E você que viu isso aí e falou, poxa, é uma oportunidade boa, vou realizar um concurso, vou ter uma oportunidade de emprego na Polícia Militar. Gente, atenção, muita atenção. Nenhuma autoridade policial, nenhum órgão do estado de Mato Grosso do Sul vai pedir Pix para você. O governo que tem mais dinheiro que a gente vai pedir Pix pro cidadão? Não existe isso. Então você aí, meu amigo, minha amiga, viu uma oportunidade dessa, um anúncio, né? Um anúncio é bonito, usa até os meios oficiais do governo do estado, não envie nenhuma informação, nada, nem conta bancária, nem CPF, RG, nada, porque assim você pode estar sendo vítima de um golpe. E qualquer informação de concurso, de oportunidade, é sempre divulgada pelos canais oficiais, né? Igual nós aqui da Rádio Caçula, nós divulgamos as informações quando tem concurso, assim como foi falado, né, do governo do estado da educação. O secretário Elidar, ele esteve em Três Lagoas e anunciou esse concurso e vai acontecer para a educação, é um órgão oficial, o secretário de educação anunciando. Então, os órgãos oficiais divulgam as informações em relação a oportunidades. Mas nunca, em hipótese nenhuma, envie documentos, envie dados, envie aí informações bancárias, tem que pagar tal coisa. Não faça nenhum tipo de procedimento, porque pode ser golpe. Infelizmente, você pode ser aí vítima e aí perder seu dinheiro. O dinheiro já é difícil de conquistar, né? Aí você vai lá, perde o dinheiro, não tem como recuperar depois. Ou até é difícil, né, para recuperar depois aí o seu dinheiro. A Luzia Aparecida, a Vilaro não, minha amiga, é no Paranapungá. Vilaro é do outro lado da cidade, tá? Paranapungá aí, que está sendo realizado o atendimento do Castramóvel, tá bom, minha amiga? Obrigado aí pela participação. Agora faltando 3 minutos para as 8 da manhã, 3 para as 8, com essa informação, nós encerramos a edição de hoje do Jornal da Caçula.

0: dia 22 de setembro de 2026. Lembrando que no nosso portal de notícias você confere mais informações de Três Lagoas, mais atualizações, qualquer notícia em relação aí a atualizações, né, em relação ao paradeiro dos desaparecidos desse helicóptero lá em Santa Catarina, incluindo aí o cantor Rick, da dupla com o Rick Renner, você vai conferir lá no nosso portal radiocaçula.com.br. Assim que tiver novidades, nós vamos colocar para você lá no nosso portal. 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E eu volto amanhã às 6h30 aqui na 96.9 FM para Três Lagoas e toda a nossa região. E agora vem ele, o William Ramos, nosso amigo Will, com o Bom Dia Caçula, e depois ela, Toninha Campos. Uma ótima terça-feira e até amanhã, se Deus quiser. Tchau.
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0: dia, bom dia, bom dia! Cheguei, Brasil! Cheguei com muita alegria na sua manhã, daquele jeito, isso mesmo! Pra poder animar mais uma terça-feira, que essa terça-feira seja incrível, né? E você viu que o tempo já mudou, né? E como já mudou! Chovendo! Ô, chuvinha abençoada, hein? Chuvinha abençoada! É isso aí! E eu quero ver você participando muito, muito, muito. Chega chegando, porque aqui é só alegria na sua manhã, daquele jeito, né, Brasil?
1: Brasil!
0: É, então chega chegando e participa muito, muito, muito. Lembrando que você concorre presente. Isso mesmo, concorre presentes. Ó, hoje, oferecimento, ó, Rouparia Bom de Preço, aquele presente sensacional. Então não perca tempo, participa muito, coloque seu nome completo aqui no nosso WhatsApp, que é facinho, facinho, facinho. 6799-129-8282. Isso aí, chega chegando, participa muito, muito, muito. Já quero mandar um beijo para minhas caçuletes de plantão. Já tá aqui no WhatsApp. Bom dia! Que delícia! Então pode mandar mensagem mesmo. Pode mandar, porque aqui é só alegria. Porque aqui é 96.

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0: todo dia. Isso aí, bora começar as primeiras previsões do dia. É, você que tá aguardando, meu amigo, minha amiga. Bora lá, então.
1: Áries.
0: Vamos lá, você, ariano, começar essa terça-feira com o pé direito. Isso mesmo. Dia de maior movimentação social hoje, hein? Olha, hoje se prepara. Se prepara, meu amigo, minha amiga, que vem coisas boas por aí. Você vem sonhando, vem batalhando. Coloca isso em prática, que vai dar tudo certo. Trabalhar em equipe também vai ser algo diferente pra você, que vai dar certo também, tá bom? Pode acreditar. Porque o seu costume é trabalhar sozinho e liderar. Mas hoje trabalhar em equipe vai ser bom também, tá bom? Número da sorte, 18. E a cor azul, meu amigo, minha amiga.
1: Touro.
0: Olha você de touro. Hoje é um dia excelente para sair fora da rotina. Trabalhar e organizar tudo que está ao seu redor, tá bom? Mudanças podem acontecer. Mas vai com calma, tá? Pra você não se atrapalhar um pouquinho, tá? E no relacionamento, mais diálogo. Número da sorte, 27. E a cor amarelo.
1: Gêmeos.
0: Vamos lá, você de gêmeos. A ideia hoje é unir forças, isso mesmo. Mas muito diálogo, companheirismo.

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0: É isso aí, é só alegria na sua manhã daquele jeito. Já quero já mandar um beijo pra essa turma tão alegre. Olha, olha o povo animado demais. Mas que notícia triste, né, turma? Ai, vamos orações ao Rick e também os outros passageiros, né? Gente do céu. Mas vamos deixar que daqui a pouco a Toninha vai trazer mais informações pra vocês. Mas agora, quero mandar um beijo aqui pra Vânia, que tá ligadinha. Aquele beijo, minha amiga. A Dani também. Ô, Dani, um beijo pra você, minha amiga. Tá ligadinha também, né? Ai, gente, fico tão feliz. Eu falo que os amigos são tudo, né? E ela tá na sintonia. Tá na sintonia. Eita, Lelê, coisa boa demais. Coisa boa demais. Um beijo, minha amiga. E também, quem mais tá por aqui? Quem mais tá por aqui? Vamos lá, vamos lá, vamos lá. A Dona Nega, a Carlinda, Joana, Maria de Fátima, Antônio Correia, deixando, vou esquecer algum nome, misericórdia. Ana Maria, Florisvaldo, ô turma animada, daqui a pouco eu trago mais nomes, gente. O pessoal que tá animado demais, do jeitinho que o Will gosta, né? Olha quem tá por aqui também, Aguinaldo, ô meu amigo, tamo junto. E agora vamos pras previsões, vamos lá? Antes que eu esqueça de mais nomes aqui, aí briga com o Will. Horóscopo do dia. Vamos lá, você agora, meu amigo, minha amiga, de leão, né?
1: Leão.
0: Leão, vamos lá, porque hoje o seu dia vai começar diferente. Com muita comunicação, autoconfiança e à noite vai esquentar com seu love, tá bom? Ah, mas eu não tenho um love ainda. Calma que você vai arrumar. E vai arrumar de uma forma tão rápida que você nem vai acreditar. Tá bom? Mas acredite. Número da sorte, 56. A cor, dourado. Eita, Lelê.
1: Virgem.
0: Vamos lá, você de virgem. Hoje é um excelente dia. Principalmente na parte financeira. Então, separa um tempinho para você estudar o seu campo. Organizar e colocar tudo em prática. Tá bom? Pode acontecer novos ciclos. Tá? Ou também um aumento, ou até mesmo uma troca de setor, pode acontecer. E o principal, você vai bater suas metas de boa, tá? Hoje é seu dia, tá bom? Número da sorte é 23 e a cor azul marinho.
1: Libra.
0: Vamos lá, você de Libra, foco total e muita energia no dia de hoje, tá bom? Olha, se você tá pensando em uma viagem, crescer, estudar, pode colocar isso em prática, que hoje é um excelente dia, tá bom? Novas parcerias podem surgir a qualquer momento e vai dar certo demais, tá bom? Número da sorte é 35 e a cor rosa.
1: Escorpião.
0: Vamos lá você, meu amigo, minha amiga de Escorpião. Hoje é um excelente dia pra você conversar com aquela pessoa que você confia muito. Tá bom? E desabafa que você tá precisando. Ai, mas eu não consigo. Consegue. Aquela pessoa que você confia e você sabe quem é confiável. Que você é uma pessoa determinada e ao mesmo tempo desconfiada. Então, pode ir procurar essa pessoa e desabafar. Depois que você desabafar, o seu dia vai ficar mais leve, mais tranquilo. Você anda muito com peso, tá bom? Então, desabafa, conversa, que tudo vai dar certo, tá bom? Número da sorte, 61. E a cor, marrom. E daqui a pouco tem as últimas. Então, continua ligadinho, minha amiga, meu amigo. Porque aqui é a 96 caçula, bebê. Chega junto, porque agora tá chegando ele. Gustavinho, chega mais, meu amigo.

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0: É, aqui é só alegria na sua manhã, isso mesmo, você ligadinho aqui na 96 Caçula. É, e chega junto, turma, chega junto, já manda aquele recadinho, manda aquele bom dia super gostoso, é, turma, pode chegar chegando, hein? Cadê minha turma mais alegre de todas, cadê? E o cafezinho, tá no jeito, o cafezinho? Já tomou seu cafezinho? Vem tomar um cafezinho juntinho com eu.
1: Você tem café? Tem, quer café.
0: O meu já tá no jeito. E o seu? Me conta. Esse climinha, bem fresquinho, chuvinha. É bom demais, né? É bom demais. E você juntinho aqui com eu. É, fazendo a festa. Fazendo a festa. E quero mandar já um beijo aqui, ó, pra Beth Lopes, chegou chegando, Marlene pediu música do Rick Renner, já toquei, minha amiga, a Wanda, a Neuza, ô José, tudo bem com você, meu amigo? Tamo junto, o Daniel também tá por aqui também, o churrasqueiro, eita lasqueira, bom demais, mas agora vamos pra nossas últimas já, é as últimas do Will, eita como passou rápido, então bora lá, vamos lá de previsões. Horóscopo do dia. Vamos lá, porque agora é as últimas, porque haja coração, e haja mesmo, porque agora você se prepara.
2: Sagitário.
0: É, porque hoje as amizades ganham muito mais força, meu amigo, minha amiga. É um excelente dia para trocar ideias, e novas conexões podem surgir a qualquer momento. Se você pensa em projetos, trabalhar em equipe vai ser demais para você, meu amigo, minha amiga. Então... conversa,

0: Coloca todos os planos na mesa que tudo vai dar certo. Apenas o principal é acreditar, tá bom? Número da sorte é 42 e a cor é violeta.
1: Capricórnio.
0: Olha, a sua carreira profissional está chegando daquela forma que você sempre sonhou. Mas precisa de pé no chão, tá? Que as coisas também não caem do céu. Então, acredita no seu potencial, corre atrás, que tudo vai dar certo. Ah, mas tem muitas barreiras pela frente. Sim, mas basta você lutar que tudo vai dar certo, tá bom? O principal é você acreditar e ir à luta. Tá bom, meu amigo e minha amiga? Número da sorte é 16 e a cor terracota.
1: Aquário.
0: Vamos lá, você de aquário. Olha, o seu autoestima tá precisando de mais gás, tá? Então se olha no espelho, fala o quanto você é bonita, começa a se cuidar mais, se ame mais, tá bom? Tá precisando ter amor próprio. E o principal é se amar, se ama, se coloque em primeiro lugar na sua vida. Eu sei que às vezes você quer fazer de tudo pra ajudar o próximo que tá do seu lado, mas você esquece de você. Se coloca em primeiro lugar, tá bom? Se ame mais, tá bom? Fica a dica. Número da sorte, 48. E a cor turquesa.
1: Peixes.
0: Vamos lá, você de peixes. Ó, muita atenção no dia de hoje, tá bom? É bom sair um pouco fora da rotina. E também ter aquela saidinha com o seu love. Mas essa saidinha com o seu love é você e seu love, tá bom? Pra vocês se auto... se amar mais... Também conversar mais, esquece um pouco dos amigos, tá? Isso pode te atrapalhar, tá bom, meu amigo, minha amiga? Então, curta mais seu love, saia fora da rotina, aproveita muito essa terça-feira, tá bom? Que essa terça-feira vai ser incrível pra você. Número da sorte é 25 e a cor azul marinho. Isso aí, essas foram as previsões. Continua ligadinho, meu amigo, minha amiga, que aqui é só alegria na sua manhã. Bora!

0: Mas com uma diferença, nós não precisamos mais pagar.
1: Aí na bebe toda!
2: Quero ver todo mundo assim, ó. Tchau!

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1: Bom dia, meu povo. Hoje terçou. Hoje nós, ó, gente, meu Mag7 chegou. Ai, o pessoal tá louco pelo Mag7. Eu já vou tomar agora. Até você, tá? Ó, levanta mais um pouquinho. Aí, não, também não. Aí, tá bom. Ô, gente, a gente, eu fiquei até feliz que nós, na internet, na rede social, foi encontrado o Rick. Por que que as pessoas têm tanta maldade assim?
0: Põe maldade nisso,
1: amiga. Conta pra mim.
0: Põe maldade.
1: Por que que tem tanta maldade dessa forma? Olha, eu fico até... Sabe, as pessoas, eu acho que perderam a noção, perderam o amor ao próximo, mas não, perderam tudo. E nós temos aqui as buscas por helicóptero que desapareceu em Santa Catarina com o cantor Rick, seguem com drone térmico. A aeronave decolou de Porto Belo, no litoral norte, com destino a São Joaquim, na Serra, mas não chegou ao local previsto. Teve até um áudio do Rick conversando com um, acho que é empresário dele. Mas aí coloca, olha, acharam o Rick e ainda puseram ele coisa embrulhado numa coberta.
0: Olha,
1: sabe, gente, pra que fazer um negócio desse? Tá todo mundo apreensivo, principalmente os familiares. Né? Além do Rick estava no helicóptero, o empresário Bruno Avelar, o videomaker Paulo Soares e o piloto da aeronave, que não teve nome divulgado até a atualização.
0: Esse aqui é, bom, o videomaker que
1: aí
0: junto.
1: Esse é o João.
0: Videomaker.
1: É o João Maker. E esse equipamento é capaz de capturar o calor emitido por corpos e objetos pertencentes à Defesa Civil Estadual e sobrevoa a região de Santa Bárbara nessa manhã, com drone. E com as mesmas características que pertencem aos bombeiros militares, também será usado na região. Ai, uma pena, né? O helicóptero foi emprestado para o empresário pela JTA Empreendimentos e Urbanismo, e em nota a empresa confirmou que o helicóptero usado por Bruno Avelar e o cantor de Rick eram deles. Ai, ai, ai, vai ser uma perda lamentável, viu? Uma perda lamentável se isso realmente aconteceu.
0: Mas Santa Catarina é feio, gente, passa tempo de chuva.
1: É, e o videomaker ainda publicou imagens do voo antes do helicóptero, né?
0: Essas imagens aqui, ó, quem tá acompanhando pela TV Web foi o videomaker, ó, que tava tirando.
1: Tava filmando, né? E o Renner se pronunciou, pediu orações após a aeronave que Rick estava desaparecido. O Rick já sofreu um acidente de carro em Santa Catarina há 2 anos.
0: Sangue de Jesus.
1: É, sabia? E agora mais um, né?
0: Meu Deus.
1: É oração, né? Muitas orações, que tem muitos fãs.

0: e tá todo mundo assim, ó, perdidinho. Perdidinho mesmo.
1: Ai, meu Deus.
0: Que pena. Bom.
1: Tem uma imagem. Olha aqui.
0: Deixa eu ver aqui.
1: O Renner postou.
0: Você vê como são as

0: sendo, na realidade, uma força-tarefa. Uma força-tarefa.
1: É.
0: Uma pena, eu gosto dele, viu? Ele é brincalhão pra caramba. Ele já esteve aqui na caçula. Aí eu lembro que a Terezinha foi fazer café, a copa era aí. A copinha da rádio.
1: Aí eu fiquei sabendo.
0: Ela esqueceu o bule no fogo. Tava pegando fogo em tudo.
1: Sangue de Jesus.
0: Aí ele falou, nossa, ele tava no ar. Aí ele falou assim, nossa, mas tá um cheiro de queimado. Ai, meu Deus.
1: Meu Deus.
0: Eu falo que essa rádio caçula tem história, viu? Pelo amor de Deus. E mete prevê chuvisco pela manhã, pancadas isoladas à tarde, com umidade chegando a 90% e temperaturas em declínio, hein?
1: Ai.
0: A temperatura deve variar de 22 a 35 graus, com tendência de declínio tanto para a mínima quanto para a máxima. Pode se preparar. Lá vem chumbo grosso.
1: É, hoje de madrugada tava chovendo.
0: Você viu como choveu?
1: Choveu.
0: Menino.
1: Choveu.
0: Foi fácil não, hein? Engraçado. Ontem eu fui dormir cedo. Eu tava com... Começou a doer de novo minha perna.
1: Será que é o tempo, essa friagem?
0: Ah?
1: A friagem.
0: A mudança de tempo, né? Aí eu falei pro Fabinho, nossa, mas tá doendo minha perna, tá doendo minha perna. Aí passei o creme do meu amigo.
1: Tá vendo, né, Glauco?
0: Olha, hein, Glauco?
1: Glauco.
0: Tô, e não é que melhora mesmo?
1: Gente, mostra aí o...
0: Mag7.
1: Olha aí, gente, ó.
0: Já vou tomar, viu? Chegou hoje.
1: Eita, coisa boa.
0: Ele mandou dois pra mim, ó.
1: Aí.
0: Eu vou tomar, porque eu fui dormir muito cedo, 4 horas da manhã eu tava com um zoião desse tamanho.
1: Ah, então você viu a chuva então da madrugada?
0: Eu vi quando começou a chuva.
1: Chuva.
0: Eu vi.
1: Chuvinha.
0: Ó, sétimo Open Nacional de Karatê acontece agora domingo, viu, gente? Domingo. Também. Três Lagoas recebe aberto de xadrez infantil neste sábado. Olha como nós estamos cheios de... Foi sábado passado? Deixa eu ver isso aqui. Deixa eu olhar aqui. É 19 de setembro, exatamente. Que legal. Agora a sétima edição do Open Nacional de Karatê. Beatriz trilhará... E reúne quase 1000 atletas.
1: Que chique.
0: Meu Deus. Gente. Aconteceu também domingo. Olha, é tão legal quando se mexe com esporte, né, gente? Isso é muito bom.
1: Que legal, até o Cassiano foi. Olha que legal. Olha lá. Gente.
0: Menino.
1: Que legal.
0: Não é gostoso?
1: Isso aí.
0: Mas agora eu vou
1: viva
0: falar
1: o esporte,
0: o
1: viva o esporte.
0: Você já pensou você dar de cara com uma pessoa que morreu?
1: Sangue do cordeiro. A misericórdia.
0: Eu não vejo, mas eu sinto. Engraçado, né? Ué. Dona Deia Lúcia relata ter visto Paulo Gustavo 3 vezes após a morte.
1: Sim,
0: sorriu para mim. Ele que morreu em 2021, aos 42 anos, após complicação da Covid. Ele devia ser um cara muito alegre, né?
1: Sim.
0: Ela abriu o coraçãozinho dela ao falar sobre como lida com o luto pela morte do filho Paulo Gustavo. Em cartaz, com um musical que homenageia a trajetória do humorista, ela revelou que sente a presença dele e já chegou a vê-lo 3 vezes antes de entrar em cena. O relato emocionante ela deu na quinta-feira,

0: Então ela disse que sente ele muito próximo.
1: Oh,
0: gente. E logicamente é uma perda, não é? Nada. Nada supre isso aí. Bom.
1: É, ele era demais.
0: Vixe. Vamos então a nossa reflexão do dia.
1: Vamos lá.
0: E vamos de música, né? Porque hoje o dia tá propício para isso.
1: Bora lá.
0: Propício.

0: Oh, meu Deus do céu.
1: Abriu aí?
0: Bom, vamos aqui.
1: Isso.
0: A paz. A paz está dentro de nós. Todo sonho em viver num lugar onde a paz prevaleça. Sonhar com um mundo onde tudo é alegria e felicidade. E muitos peregrinam mundo afora em busca da tão almejada paz. Percorre o mundo e não encontram a paz. Essas pessoas se esquecem de que a paz é um estado de espírito. E sendo assim, não há como encontrá-la fora de si mesmo. A paz se constrói com amor, com humildade, com solidariedade, com a fraternidade e com a caridade que se pratica em todos os momentos em que somos convidados a exercitá-la. Quando estamos com a consciência tranquila, por sabemos que fizemos todo o bem que poderíamos, um sentimento de paz envolve todo o nosso ser. Então descobrimos que a paz sempre esteve conosco, dentro de nós, não importando o lugar onde estávamos ou estamos. Por essa razão, não é necessário ir longe em busca de paz, pois ela está com você, dentro da sua consciência. Pense nisso e reflita. Bom dia, que vocês tenham uma excelente terça-feira.
1: Aí, Brasil!
0: Vamos lá, Brasil! O povo tá com preguiça hoje.
1: Bora, Brasil! Bora acordar, minha amiga! Vamos tomar um cafezinho aqui juntinho.
0: Eliete José, bom dia! Marisa Lopes, minha amiga, feliz terça-feira para você também. Quero ouvir a música da Ana Castela, Boiadeira. Gente, tá chovendo lá fora, mas aqui tá quente. Então vamos mandar recadinho?
1: Isso mesmo.
0: Vamos embora?
1: E lembrando, bora? E lembrando que tem presente, gente.
0: Hoje tem dois.
1: É.
0: Ana Lelis, bom dia. Toninho Will, Romeu, Francisco Silva, bom dia. Três Lagoas. Tô com soluço.
1: Água.
0: Margarida Mello, bom dia, Toninha. Quero participar. Sou do São Carlos. Kézia Marques aqui comigo também. Carlinhos de Lima, meu amigo de todos os dias. Bom dia, maravilhosos. Toca, por favor, João Gomes. Lembrei de nós. Ofereço para toda a sua equipe. Carlos Henrique, a Dona Ruth, a Patrícia, lá da Fazenda das Acácias. A Luzia Rodrigues, bom dia, Toninha. Will Romeuzinho. Uma terça-feira abençoada para todos nós. Amém.
1: Amém.
0: É, eu vou tomar meu Mag Sérgio.
1: Ó, ela vai mostrar que tá tomando mesmo. Olha lá, ó. Aqui é tudo ao vivo. Que é ao vivo, Brasil. Ó.
0: Meu ajudante de ordem.
1: Vocês vão acompanhar.
2: Brasil!
1: Aí, ó.
0: Aqui eu não invento.
1: Tá vendo?
0: Coisa boa, né? Aí, agora eu vou tomar meu cafezinho enquanto agora nós curtimos sim. Uma boa música.
1: Bora lá.
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0: Minha amiga.
1: Tanto, né? Coisa acontecendo.
0: Minha amiga, olha, eu acabei de te mandar um vídeo. Os turistas tá tudo assustado, minha amiga.
1: O que, que aconteceu?
0: Lá no Rio de Janeiro, quer ver? Deixa eu te mostrar. Acabei de te mandar um vídeo.
1: Ah, no Cristo Redentor?
0: Olha isso, quem tá acompanhando.
1: Meu Deus, olha a rajada de vento.
0: Sangue de Jesus tem poder.
1: Pega turista de surpresa. São tudo doido, não são?
0: Olha isso, que loucura.
1: Ai, gente, olha lá. Rajada de vento, pega turista de surpresa, transforma. Hã?
0: Sangue de Jesus.
1: Olha lá, amor. Meu Deus, olha a roupa da mulher levantando. Olha lá o menino, olha lá. Ah, Marco, pelo amor de Deus.
0: Gente do céu.
1: Você já pensou isso?
2: Passou em cima da parede.
0: Senhor de Deus.
1: Eu, hein?
0: Ai, ai, ai.
1: Olha.
0: E o ano passado não foi esse clima, né?
1: Mas é por causa do El Nino.
0: Ah.
1: É o Ninho, né? Nino.
0: Nossa.
1: Meu gato.
0: Meu Deus.
1: Olha, agora a notícia é só do Rick e também desse empresário. Onde equipes passaram a madrugada em busca por helicóptero.
0: Ai, gente.
1: Pra achar o Rick, o Bruno, o piloto e também o cinegrafista.
0: Oh, meu Deus.
1: É. É muito triste isso, né? Quando a pessoa tá doente, a gente vai se conformando, não é? Mas quando não está, de repente, a gente leva um baque, viu? Leva um baque mesmo. Bom, mas vamos falar de coisa boa? Vamos falar da Lady Gaga?
0: Vamos lá.
1: A Lady Gaga teria recorrido à gestação por substituição para ter a primeira filha.
0: Eita!
1: Menino, eu fiquei fã dessa moça.
0: Eu gosto dela também.
1: Depois que eu assisti o filme... Nasce uma estrela. Ai, você podia ser meu assessor daqui. Senta aqui, vamos conversar.
0: Senta aí, Fabinho.
1: Que coisa linda. Ela já nasceu, né? A Rose Bean Polaski. Ai, nasceu no dia do meu aniversário.
0: Sério?
1: 9 de junho.
0: Olha.
1: Em Los Angeles. Chique ela, hein? É a chegada da primeira filha de Lady Gaga e Michael Polaski.

0: colocou a gestação por substituição novamente em evidência. Que legal, gente. Por meio de uma gestação de substituição. Como será isso, hein? O veículo afirmou que o casal recorreu ao procedimento, mas o motivo da escolha não foi divulgado. É conhecida internacionalmente como surrogacia. É a gestação por substituição. É uma forma de reprodução assistida em que outra mulher conduz a gravidez para os futuros pais.
1: Que chique!
0: Chique, hein? O embrião é formado por fertilização in vitro, transferido para o útero da gestante, que não possui vínculo genético com a criança. E os óvulos podem ser da futura mãe ou da doadora, enquanto o sêmen pode ser um dos futuros pais ou de um doador. Mas é importante que nasceu a filhota. Isso é muito bom, não é? Que traga bastante alegrias ao casal. E a gente espera que isso aconteça. Ai, ai, ai.
1: Dona Lady Gaga.
0: É, chique, né? Olha, a prefeitura... Deixa eu voltar aqui. A prefeitura está explicando como funciona o processo de apreensão de animais soltos nas ruas. É, através do meio ambiente, esclarece a população como funciona o processo de apreensão de animais encontrados soltos em vias públicas. Esses animais são apreendidos, de grande parte encontrados soltos em logradouros públicos, como ruas, avenidas e praças, colocando em risco o trânsito, não é? E os pedestres também. Entre os animais possíveis de apreensão estão os animais de grande porte, como bovinos, equinos, muares, caprinos, ovinos, suínos, quando encontrado sem a devida contenção em área pública. Uhum. Olha aí. E paga a multa, viu, gente? 50 UFIMs, tá? A diária por animal, 12 UFIMs.
1: É, às vezes você tá andando aí e aparece um bichinho desse no meio da rua.
0: Nossa!
1: Ó o perigo!
0: E você pode ligar no 3929-9965. Gente, meu povo hoje tá preguiçoso, hein?
1: Gente,
0: por causa da chuva. Luzia Rodrigues, bom dia. Maria Rosa Alves Pereira, bom dia, minha amiga.
1: Minha amiga,
0: hã?
1: Cláudio chegando por aqui com notícia.
0: Cláudio tá chegando?
1: Isso.
0: Bom dia, Cláudio.
2: Bom dia, Toninha. Bom dia, ouvintes da Rádio Caçula. Informações atualizadas até este momento aí a respeito do desaparecimento do helicóptero que estava o Rick, da dupla Rick Renner, é que não foi localizado até o momento. Muitas pessoas, como você disse agora há pouco, estão aí publicando matérias dizendo que encontraram o helicóptero.
0: Pois
2: mas é mentira, é fake, não encontraram. Inclusive, a Lívia Avelar, mulher do empresário Bruno Avelar, que estava no helicóptero que transportava o cantor Rick e perdeu o sinal lá em Santa Catarina, falou sobre o segundo dia de buscas pela aeronave. Em uma publicação nas redes sociais, hoje, ela afirmou que mantém a esperança de encontrar o marido e os demais ocupantes com vida. Ela afirma acreditar que o marido está seguro e dizendo para ele ter força que o pessoal, os bombeiros, vão encontrá-lo. Então, a gente segue aqui atualizando as informações a respeito aí do desaparecimento do helicóptero do Rick. Assim que chegar uma informação verdadeira, você pode ter certeza que a Rádio Caçula vai trazer para você aqui. Mais informações no nosso portal, radiocaçula.com.br. Cláudio Júnior, direto da redação. 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
0: Obrigada, obrigada, Cláudio. E a Edir está aqui comigo. Bom dia, Toninha Campos. Eu, Edir, gostaria de ganhar um prêmio hoje da rádio. Gostaria de ouvir uma música com Mariana Fagundes. Eita, Lelê! Bom dia, Toninha Carlinda. Quero ganhar um brinde do seu programa, que eu nunca ganhei. É, seu programa é lindo, maravilhoso, tá? Me coloca no sorteio. Eu quero guardar de recordação. Vou falar assim, essa aqui foi do programa Toninha Campos. Tá? Me coloca aí Carlinhos, Maria da Silva,

0: Ô, Carlinho. Carlinda, né? Carlinda Maria da Silva. Margarida Melo, bom dia, bom dia, bom dia. Oi, Toninha Campos, quero ganhar um prêmio. Sou do Parque São Carlos. Ó, tá todo mundo querendo prêmio. Ó,
1: Todo
0: gente, hoje
1: mundo.
0: nós temos dois: Casa da Esfirra e Rouparia Bom de Preço, tá ok?
1: Bom demais.
0: Maravilhoso.
1: Bom,
0: Bom,
1: vamos lá, tia Mariana Fagundes?
0: Mariana Fagundes tá fazendo um sucesso. Você viu que já tem música nova dela?
1: Tem várias, amiga.
0: Menino, tem que
1: Várias.
0: pegar.
1: Tá
0: Fala pro
1: várias.
0: Romeu, vamos pegar música
1: Ó,
0: nova.
1: tem da Dailara com a Mariana Fagundes. Tem com Silêncio junto com a Tawane. Tem também junto com as meninas aqui também a Bruna Maia e a Adriana. Tá cheio. Cheio de
0: Então
1: música.
0: vamos tocar música?
1: Bora lá então. Sucesso!

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5: 9:50.

0: Será que tem uma reconciliação?
1: Será?
0: Interação de Ana Castela e Gustavo Mioto?
1: Será?
0: Causa polêmica entre as fãs, hein?
1: Ai, se isso acontecer,
0: ele chegou a republicar um vídeo de Ana Castela nas redes sociais, mas ele tinha deletado ela. Deu o que falar esse vídeo, hein?
1: Então,
0: em que aparece...
1: Amiga, o pai dele é um dos empresários dela.
0: É, né?
1: Uhum. Eu acho...
0: Ele é um cara mais maduro, né?
1: Eu torço.
0: O Zé Felipe é muito crianção ainda, muito novo. E ele desaparece dublando uma música do Gustavo Mioto.
1: Ah,
0: e acendeu rumores, né? De uma possível reconciliação entre os dois. Agora eu não entendo. Fake news é fake news, né?
1: É.
0: Aparece ela com o Zé Felipe, já com a aliança no dedo.

0: Ah, vai entender quem é quem.
1: A bicha é bonita, né?
0: Ela é bonita. E simpática. Porque não adianta ser bonita e ser antipática. Ela é bonita e simpática.
1: Olha que linda.
0: Uma beleza natural, né? Eu gostei. Gostei mesmo. E a gente torce, né? Por um final feliz.
1: Demais.
0: Mas, meu amigo, a coisa lá no Paraná tá feia, hein, gente?
1: Ai, misericórdia, Deus.
0: Tá feia. Carro é levantado do chão por possível tornado durante forte temporal no Paraná. Temporal provocou estragos em diferentes regiões do Paraná, com ventos de até 124 km por hora. Maior do que foi aqui em Três Lagoas. E um forte temporal atingiu o Paraná na tarde de ontem e à noite, provocando cena impressionante em Francisco Beltrão. A força do vento, possivelmente um tornado, levantou um carro que estava estacionado, fez o veículo parar sobre outro automóvel. Olha, tem mais aí? Menino, coisa feia. Que pena que não puseram o vídeo, né? Uma pena.
1: Meu Deus.
0: Nossa.
1: Ô, papaizinho do céu, não faz isso não.
0: Ai, a gente torce, ora pra que não... Aqui não venha isso, né, meu amigo?
1: Meu Deus.
0: Meu Deus do céu.
1: Sangue de Jesus.
0: É muito estarrecedor isso. Eu tenho medo, honestamente, eu tenho.
1: Eu também.
0: Tenho medo. Não é fácil. Tá doido.
1: Minha amiga, sabe quem já chegou por aqui?
0: Quem?
1: E eu tô... Deu até uma saudade, né? A Camilinha.
0: Nossa, o que, que aconteceu com ela? Tava viajando, né?
1: A amiga, você acertou.
0: Eu falei que ela tava viajando.
1: Você acertou e olha as fotos. Quer ver? Vou até colocar aqui. Olha isso, Toninha. Peraí. Ai, meu Deus, o mouse. Olha isso.
0: Meu Deus do céu.
1: Recheada. A loja tá recheada agora, ó.
0: Gente, é uma loucura, hein?
1: Recheada.
0: É uma loucura, olha. Tem que gostar mesmo do que faz, porque não é fácil enfrentar viagem toda semana, não é?
1: Conta tudo, Camilinha. Bom dia.
0: Bom dia, Camila.
2: Bom dia, bom dia, bom dia. Terçamos por aqui, hein, Toninha? 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
0: Beijo.
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0: Fala pra ela contar em off pra gente.
1: Pode contar em off.
0: Maria Rosa Alves Pereira, bom dia. Guina Jesus, bom dia. Tá bonitona de azul, hein? Ficou muito bem pra você esse tom de roupa. Ô, Nádia, você acredita que o tom que eu mais amo é o azul? Eu tenho roupa de azul claro, azul escuro. Ó, todo tom de azul. Até uma Silva, ótimo dia. Marcão, bom dia, quero ganhar. Quero ganhar o quê? Bidê? O que é isso?
1: Bidê?
0: É.
1: Bidê?
0: Rosimari Pires, Ângela Ferreira, Maria Terezinha Lima, manda beijos pro meu neto Arthur, está te ouvindo. Arthur.
1: Beijo.
0: Beijo, beijo, beijo, meu amigo. Meu amiguinho, né? Meu amiguinho. Bom. Todos vocês já estão concorrendo, viu, gente? Uhum. Solange Rodrigues, quero ganhar presente. Marlene Bezerra Torres, O que que é que ela tá pedindo?

0: que é uma música do Rick Renner, Preciso Te Encontrar. Ótima terça-feira. Nossa, me põe no sorteio da rouparia, bem de bom de preço. Já tá aqui, amiga. Adelaide, bom dia. Ai, que bonitinho. Estou curtindo minha folga, ouvindo vocês, meus amigos. Olha a figurinha que ela mandou, viu?
1: Oh, meu Deus, peraí que daqui eu vou te mandar.
0: Que coisinha mais linda. Antônia Aparecida, minha xará. Também quero participar do sorteio. Já está participando. E aí?
1: Show de bola. Um pequeno intervalo e no próximo bloco tem ele trazendo novidade. É? E muito desconto.
0: Opa!
1: Daquele jeito.
0: Ó, a Adelaide pôs mais figurinha aqui.
1: Já te mando.
0: Tá?
1: Então bora lá.
0: Vamos lá então.
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0: agora chegou a hora dele, do Todo-Poderoso Glauco. Bom dia!
1: Bom dia, Toninha Campos. Como é que você tá? Tá melhor hoje, Toninha? Tá bem hoje?
0: Hoje eu tô.
1: Tá feliz?
0: Tô 10. Já tomei meu Mag 7, viu?
1: Já tomou? Chegou aí, graças a Deus, chegou.
0: Tomei aqui ao vivo pra todo mundo ver.
1: Meu, toma, vou falar pra você uma coisa. Primeiramente, um bom dia pra você. Um bom dia pra todos os ouvintes aqui da Caçula FM em Três Lagoas, no Mato Grosso do Sul. E pra falar que é muito importante o que você tá fazendo, mostrar pro pessoal como é importante a gente cuidar da nossa saúde. Ontem, Toninho, eu estive numa palestra com alguns... Eu não sou médico, né? Mas sou formado em publicidade, mas assim, eu estive com uma palestra com terapeutas de casais, com ortopedistas, com médicos, explicando um pouquinho da saúde. Você sabia que a saúde emocional nossa tem totalmente a ver com o nosso corpo? Muita gente hoje, Toninha, não consegue viver bem porque sente dores, né? Porque acorda com dor, dorme com dor e tem um mau humor, menina. Eu vou te falar uma coisa, o que tem de gente mal-humorada aí, é muita gente mal-humorada, Toninha, é o que eu falo. Tem que cuidar do nosso humor. Tem, Toninha, tem que cuidar.
0: Se é uma coisa que eu não tenho é mau humor.
1: Não, isso aí é perceptível, isso aí dá pra ver em você a alegria que você transmite pro seu ouvinte, pro público que te escuta. E é raro, viu, Toninha? Eu que trabalho aí, mais ou menos, eu faço umas 20 rádios, aí mais algumas TVs no Brasil. Ô povo mal-humorado, ainda nessa época de eleição, as rádios, as TVs, vou falar a verdade, estão tudo atrapalhada, porque não aguenta mais horário político, vou falar a verdade, viu?
0: Ninguém atrapalha. Aguenta.
1: Não, ninguém aguenta, porque assim, é mentira pra lá, é mentira pra cá, é um falando mal do outro, é mal daqui, mal dali,
0: é uma brigaiada.
1: Atrapalha os comerciais, as rádios e as TVs não ganham nada, por isso que eu sei já. É uma loucura.
0: A gente não ganha nada, meio... só trabalho. Trabalho dobrado ainda.
1: Eu sei. E o pessoal fica meio maluco, fica meio atrapalhado. Por que entra o magnésio aí? Gente, o magnésio... 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

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Chegou a pomadinha?

0: com insônia. Eu tive também probleminhas de síndrome também aí, mas aí é um outro caso, que foi por causa de assalto, roubo, fiquei meio maluco. É, Toninho, não posso mentir não, aqui eu também já passei por uns probleminhas, sério. Eu via dois caras de moto, eu tinha medo já, que eu ia ser assaltado.
1: Você sabe que eu sou assim. Eu tô assim.
0: É.
1: Se eu ver Toninha, uma moto não posso encostar, mentir. Eu já falo pra ele, acelera, acelera.
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0: 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Eu falo que os tratamentos naturais, Toninha, não é gasto, tá? É investimento na sua saúde. Eu vejo muita população brasileira investir em coisas fúteis, que não servem para nada. E você não leva nada daqui, tá, gente? Então, quando você estiver vivo, gasta seu dinheiro, não deixa para os outros, não. Eu falo, minha mãe vive viajando, eu falo, mãe, gasta seu dinheiro, viaja, né? Vai curtir sua vida, só que cuida da saúde, né? 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Sua audiência tá voando, hein, menina?
1: Graças a Deus. Você parece com um amigo nosso.
0: É boa gente, pelo menos?
1: Poxa, e como?
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0: 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Ah, vai.
1: Você garante, né, Glauco?
0: Ó, vamos preservar, sabe que eu falo isso aí brincando, mas é sério? É. Vamos preservar nossos casamentos, Toninho. Eu dou muito valor pra quem tá casado há um bom tempo já. Hoje estamos vivendo relacionamentos fúteis, tá, gente? Relacionamentos de mentira, relacionamentos de Instagram. Não existe 100% que tá tudo bom. Vamos viver de verdade, é o que eu falo. Vamos viver na realidade. Nós temos problemas com nossas mulheres, esposas, mas vamos tratar com carinho e respeito. É o que eu prego aqui, viu, Toninha?
1: É isso aí. Você é casado?
0: Sou casado, Toninha, há 10 anos. Inclusive, a minha esposa é minha sócia, Amanda, né?
1: É.
0: Já é casado há 10 anos já. Já estamos com a empresa há 5 anos. E assim, eu dou muito valor para a mulher que ela é. Sim. Eu falo que tá faltando mulheres que nem você, mais em rádio, TV. Você devia ter programa de TV aí, programa de rádio, ser deputado. Porque assim, tem que mudar isso aí. E as mulheres estão na nossa frente, 1000 anos para frente dos homens, tá? 1000 anos.
1: É que as mulheres são mais inteligentes.
0: São, Toninho, isso aí é fato. São mais pacientes, sabem contornar uma situação. O homem fica nervoso muito rápido. O homem perde. A mulher, ela sabe articular, tá? As coisas. Então tá faltando as mulheres no poder. É o que eu penso, pelo menos. Eu acho que se o Brasil tivesse mais mulheres no poder, seria melhor pra todo mundo, viu?
1: Ô, Glauco, eu sou acelerada. Eu quero tudo
0: eu
1: na hora. Meu marido é tranquilo. Então deu certo. Porque eu acelero demais, ele me tranquiliza.
0: A minha mulher é tranquila, porque ela é de aquário, eu sou de escorpião, sou um cara de escorpião, então eu estou muito acelerado,
1: quero pra ontem. Aquário é tranquilo.
0: Aquário é tranquilo, ela é aquariana, ela assim, ah, pode cair um terremoto, que ela, se houver um raio, eu já acho que vamos correr, vamos pra lá, vamos pra cá, vamos pra lá. Já estou assim, mas assim, graças a Deus, agora falando aqui do magnésio, nós temos outros tratamentos, biotina, temos outros tratamentos também na empresa lá, que ajuda ao ser humano a viver melhor. É o que eu falo, Toninho, estamos vivendo tempos difíceis, tá? 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Não quero mais tomar o tempo do seu programa, senão a gente vai ficar aqui o dia inteiro conversando, Toninha.
1: Obrigada, viu, Glauco?
0: Obrigado, viu, Toninha? É, fica com Deus aí, Deus abençoe todo mundo aí em Três Lagoas, viu?
1: Você também, meu amigo. Bom,
0: obrigado,
1: eu quero mandar um abraço para o Nivaldo Ezequiel de Oliveira, quer participar do programa, a Thelma. Terça-feira feliz para vocês, a Genesi, a Dona Negra aqui também, a Floraci que mandou uma figurinha linda para mim, obrigada, viu, amiga? Também a Paula que está aqui, nossa, como vocês são especiais, viu, gente? Oi, bom dia, toca um louvor para curtir, quero participar do sorteio, a Maria Luzia, na audiência do seu programa maravilhoso. Bom dia, Toninha, Will. Ai, que legal, gente. Eu fico tão feliz porque a gente faz o programa para vocês. Para vocês.
2: Verdade.
1: E a gente curte, a gente se diverte. E a gente fica feliz. Tá bom? Vamos fazer o seguinte.
2: Isso mesmo.
1: Vamos ao intervalinho comercial e eu venho com os meus patrocinadores.
2: Bora lá.
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2: Bom dia!
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0: Que coisa boa!
1: Muito bom, muito bom, muito bom. E hoje, terça-feira, tem sorteio de pizza e um Guaraná Vencetex para ser consumido lá na Casa da Esfirra, na Antônio Estevão Leal, 1605, no Paranapungá. Meus amigos, minhas amigas que queiram aí fazer aquele bronze, tá perdendo tempo, hein? Tá perdendo tempo, ficar bonito. Bonita.
0: Aproveita.
1: Não? Fala sério, hein?
0: Igualar a cor, ficar tudo bem
1: Nossa.
0: Bronzeado.
1: Gente, olha lá. Ah, eu tô com inveja desse bronze. E... um bronzeamento perfeito, uniforme. Quem tá fazendo, tá todo mundo satisfeito, que tá com a marquinha. Vai chegar o verão, hein, gente? Aliás, hoje entramos na primavera, né?
0: Hoje é o primeiro dia.
1: Hoje é o primeiro dia da primavera. Então, vamos aproveitar um bronze perfeito para você se sentir ainda mais linda, mais...

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1: E sucesso.
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0: 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Olha só, é. Solange, Toninha, preciso ouvir um louvor. Olha. Bom dia, Rosângela. Jane Gomes mandou aqui um áudio. Nossa, todo mundo aqui participando. Que delícia. Vamos ver aqui no meu... Simone Aparecida, bom dia, Toninha, já estou tomando, espero melhor. Olha que legal, que legal, Simone, eu também estou tomando, viu? Roberto Bernardo, em frente à fábrica Kit Calçados, está sem energia.
1: Nossa.
0: Será que é devido à chuva, meu amigo? Fernando Henrique, bom dia, Toninha, tudo bem com você? Esse tempinho, hein? Uma dobradinha. Ai, meu Deus do céu.
1: Olha atentando. Atentando.
0: Lá vem o Fernando Henrique pondo minhoca na minha cabeça. Se você soubesse que eu tô doida pra fazer uma dobradinha, eu ia fazer domingo.
1: Olha.
0: Devia ter feito. Mas é trabalhoso. Pelo menos a minha é. Aí eu não fiz.
1: Tentação.
0: Mas eu vou fazer. Essa semana ainda. Nós vamos comer dobradinha.
1: Olha, olha.
0: Né, amor? Vamos comer dobradinha? Ele adora. Ele fala
1: a
0: assim.
1: Cara dele.
0: Ele fala assim, mas. Amor, não é igual a tua. Não é igual a tua. É fazer o quê, né?
1: Olha.
0: Vixe, teve um apagão lá no aeroporto de Viracopos. Provocou filas e afeta embarque. Gente, coitado desse povo de Rio Grande do Sul. Coitado desse povo de Curitiba. A chuva tá castigando de novo esses estados. Que coisa, gente. Ai, que legal. Peraí que eu vou passar pra vocês. Legal, é diferente. Diferente. Gostei.
1: Eu tô preparando já o sorteio aqui. Já?
0: Já?
1: Já deixando já no jeitinho, já.
0: O Will.
1: Oi.
0: Uma jovem troca valsa tradicional por toada do garantido em festa de quinzeno no Amazonas.
1: Ai, que legal.
0: A mãe da jovem, a Lara Menezes, falou que a paixão da família pelo garantido vem de gerações e faz parte da história da família. Será que dá pra colocar aí?
1: Tá carregando aqui.
0: Olha que legal.
1: Aqui.
0: Ó. Ela dançou a tradicional valsa de 15 anos ao som da toada perrecheiro do boi garantido durante a festa de aniversário.
1: Olha o vestido, que lindo.
0: Legal.

0: diferente, né?
1: Diferente.
0: Totalmente diferente. Uma coisa que ninguém espera, né, não?

0: É, precisa dessas meninas novas, que é tudo. Vai nos funk, vai nessas músicas mais. Que legal.
1: É isso aí. Deixa eu ver. Vixe, tem coisa feia aqui, não dá pra falar não. Não dá pra falar não. Não dá não, é muito. Vixe, Maria. Greve de funcionários da Caixa segue. E agora, como ficam as contas e os benefícios, hein? Nós estamos buscando uma informação que teve uma operação hoje cedo aqui em Três Lagoas. Então, podemos ter novidades em bancos. Podemos ter novidades em bancos. Mas vamos esperar realmente a coisa se concretizar para a gente poder falar alguma coisa, tá?
0: Isso aí.
1: Bom, vamos tocar uma música e voltamos.
0: Vamos lá? Peraí. Bora lá, minha amiga.

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18: 10h48.
16: Bom dia, Toninha Campos.
19: Você viu que minha foto sumiu, bloqueei. Você viu.
20: Olha,
19: que eu te atendi, recusei.
20: A Marede tá falando aqui. Minha filha ouvinte assíduo da rádio, Marilene da Silva. Parabéns, minha filha. Bom
21: parabéns.
20: Dia, quero participar do sorteio Jardim Roriz. A Laurita, que ligadinha com vocês, me põe no sorteio. Jardim Maristela, dá bom de preço. Marielle Melo Campos, Quero meu bom dia, Toninha. Oh. Bom dia, Milene Melo Campos.

0: Bom dia para você, querida. Que teu dia seja abençoado e se cuida, tá? Solange Souza, quero ganhar presente, Toninho. Oh, meu Deus, vamos ao sorteio?
1: Vamos lá.
0: Vamos ver quem que vai começar primeiro.
1: Vamos lá, quem vai começar? Tan, tan, tan, tan. 3, 2, 1.
0: A rouparia. Vamos lá, quem vai ganhar da rouparia, bom de preço?
1: Cadê aqui os tamborzinhos?
0: Ana Maria Leles. Ana Maria Leles. Você tá pondo todo mundo aí, né?
1: Todo mundo.
0: Então, tá bom. Ana Maria Leles, você foi a contemplada da rouparia, bem bom de preço.
1: Bom de preço.
0: Ah, bem de preço. Agora vamos na casa da esfirra.
1: 3,
0: 2. Maria Rosa Alves Pereira. Maria Rosa Alves Pereira. Parabéns aos nossos contemplados de hoje. Ai, que peninha, tem que ir embora, né? Mas antes de ir embora,
1: vamos lá.
0: Eu quero falar de amor. Da casa de sapé aos 70 anos de amor. 70 anos. Tá aí, viu, Will?
1: Tá.
0: A Lourdes e o João seguem juntos. Aos 89 e 85 anos, produtores rurais construíram família e vida ao lado em Rio Verde de Mato Grosso.
1: Oh,
0: olha que coisa
1: gracinha.
0: Linda. Aos 89 anos, João Ramos Nogueira não precisa pensar muito quando o neto pergunta quando ele se casou com a dona Lourdes Leão Nogueira, hoje com 85 anos. 26 de setembro de 56. Olha.
1: Que gracinha. Viva o amor,
0: e
1: né?
0: E neste mês completa, né? 70 anos. Que é a chamada Bodas de Vinho. Uma vida inteira compartilhada pelo casal. E a história começou bem diferente dos casamentos de hoje. Não teve grande festa, decoração ou uma multidão de convidados. João conta que naquele primeiro momento os dois oficializaram a união apenas no cartório. Chegar até lá também exigiu ajuda, porque a distância era grande, o transporte bem mais difícil. Ele recorda até o nome de quem dirigiu a caminhonete usada na viagem. O motorista chamava Cândido. E a cerimônia religiosa viria depois, década mais tarde, quando João e Lourdes completaram 50 anos de casado. Aí a união voltou a ser celebrada em uma festa com a família toda. Gente, é uma história, né? Uma história. Puxa vida. Hoje é tão difícil,
1: uhum.
0: Não é não? Tão difícil. Ó, põe aí a família deles.
1: Oh, meu Deus.
0: Que coisa linda, gente. Uma família grande, bonita, não é? Olha aí, gente. Coisa linda, né? Netos, bisnetos. É isso aí. Desejo muitas felicidades ao casal. Bom, gente, agora eu tô indo embora. Tô indo embora porque tem aí horário político. Ontem,
1: Você assistiu o debate?
0: Não assisti. Tretas de eleitores com socos e bandeiradas no debate do Mídia Mais. Vira meme. Tudo isso é porque... Porque 100 reais. Quanto estão pagando para esse povo brigar? Quanto? 100 reais. Ah, gente, é brincadeira, hein? Eu encerro o meu programa. Tchau para vocês. Até amanhã, quarto.
1: Isso aí. Tchau, Brasil!
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2: Muito bom dia, Três Lagoas e região. Hoje, terça-feira, 22 de setembro de 2026. Está começando agora o Hora da Notícia pela Caçula FM 96,9. Eu sou o Cláudio Júnior e até o meio-dia 15 estarei com você levando informação, credibilidade, prestação de serviço, entrevistas e os principais acontecimentos de Três Lagoas, região Mato Grosso do Sul e de todo o Brasil. Confira a partir de agora os principais destaques desta edição. Tragédia. Helicóptero com cantor Rick, da dupla Rick Renner, mais dois passageiros e piloto é encontrado e, infelizmente, não há sobreviventes. O Castramóvel começou os atendimentos nesta terça-feira no bairro Paranapungá, em Três Lagoas. Arara Canindé foi declarada oficialmente a ave símbolo do turismo de Três Lagoas. A nova legislação valoriza a fauna, incentiva a educação ambiental e fortalece o turismo de natureza no município. Solidariedade e negócios caminharam juntos no segundo Feirão do Bem. Realizado na Esplanada NOB, o evento reuniu cerca de 300 veículos e parte das vendas será destinada a instituições sociais de Três Lagoas. E Três Lagoas se prepara para receber, no dia 29 de setembro, o primeiro workshop sobre turismo náutico da costa leste de Mato Grosso do Sul. O encontro vai reunir empresários, gestores e representantes do setor para discutir novas oportunidades e também o desenvolvimento do turismo na região. Hora da Notícia, informação, serviço e os principais acontecimentos de Três Lagoas e região. Estamos no ar.
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2: Previsão do tempo. Caçula. Três Lagoas terá uma terça-feira marcada por tempo instável, com previsão de chuva e possibilidade de trovoadas ao longo do dia. A mudança acontece com o avanço de uma frente fria sobre Mato Grosso do Sul, justamente no dia em que começa a primavera no Hemisfério Sul. De acordo com a previsão atualizada para o município, as tabelas devem variar entre 21 e 28 graus, com céu nublado e possibilidade de chuvas acompanhadas de trovoadas. A previsão indica ainda condições desenvolvidas para pancadas de chuva durante todo o dia. Outra previsão consultada aponta aí a possibilidade de chuva durante praticamente todo o dia, com 100% de chance de ocorrência. O volume com cerca de 27 milímetros. A chegada da frente fria também pode provocar ventos fortes, raios e tempestades em diferentes regiões de Mato Grosso do Sul. Para amanhã, quarta-feira, a tendência é de chuvas e temperaturas de 20 e 28 graus na máxima. A previsão indica a redução gradual das temperaturas nos próximos dias.
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2: 11:35, 11:35. É a notícia triste que acaba de chegar aqui, depois que a gente já até fechou aqui o jornal Hora da Notícia, é que o helicóptero com o cantor Rick, da dupla com o Renner,

0: desapareceu lá na Serra de Santa Catarina foi encontrado hoje e 5 corpos foram localizados. A informação foi confirmada pelo Corpo de Bombeiros. A aeronave desapareceu na tarde de ontem e, além de Rick, estavam no helicóptero o empresário Bruno Avelar, o videomaker Paulo Soares e o piloto da aeronave. A identidade do 5º corpo ainda não foi informada. A aeronave decolou lá de Porto Belo, litoral norte, durante a manhã, com destino a São Joaquim, na Serra, e não chegou ao local previsto. Infelizmente, está confirmada, então, a morte aí do cantor Rick. E a informação completa, daqui a instantes, no nosso portal radiocaçula.com.br. Uma informação que até me abalou. Eu conhecia pessoalmente o Rick e realmente era uma pessoa muito boa. Infelizmente acontece essa tragédia, mas que coisa, né? 11 horas e 36 minutos. A Casa do Trabalhador está com 306 vagas de emprego hoje. 306. E você, meu amigo, que está procurando vaga, precisa só de uma. Tem vaga para açougueiro, 2 vagas, ajudante de açougueiro, 4, 10 vagas para ajudante de obras, 35 para ajudante de reflorestamento, 14 vagas para auxiliar de limpeza, 3 vagas para camareira de hotel, 8 para carpinteiro, tem 15 vagas para motorista carreteiro, 21 para oficial de serviços gerais, 21 vagas para operador de caixa, 10 vagas para servente de obras, são 306 vagas, todas elas estão postadas lá no nosso portal radiocaçula.com.br. Endereço da Casa do Trabalhador, Munir Tomé 86, no centro. Funciona de segunda a sexta-feira, das 7 da manhã às 5 da tarde, no Shopping Três Lagoas. Atende de segunda a quinta, das 8 às 17 e na sexta, das 8 às 14 horas. 11:37. Gente, o Castramóvel iniciou os atendimentos hoje aqui em Três Lagoas, lá no Paranapungá. O nosso repórter Neto Júnior esteve por lá, acompanhou aí o início dos trabalhos e traz informações sobre os atendimentos e quem pode participar e como é que funciona o serviço do Castramóvel. Vamos conferir na reportagem. Solta, Will.
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3: Bom, muito bom dia. Estamos falando aqui do Centro Comunitário do Paranapungá. Hoje começa os atendimentos do Castramóvel, serviço móvel do CCZ, da Administração Pública Municipal, no comando dele, Dr. Cassiano Maia. Começa hoje, 22 de setembro, os agendamentos e atendimentos aqui na unidade do Castramóvel. Previsão de ficar até o dia 6 de novembro. Sim, até o dia 6 de novembro, você encontra aqui no Centro Comunitário do bairro Paranapungá os atendimentos. Na Associação de Moradores aqui do bairro, fica localizada na rua César Lages Canela, com a rua Aniceto Antônio Arão, no Paranapungá, tá? Os agendamentos para castração já começaram na manhã dessa terça-feira, como eu disse, o pessoal está ali trabalhando, vou mostrar para vocês a galera do CCZ já fazendo a parte deles, estão fazendo serviço aqui no bairro Paranapungá, e continuam os atendimentos até o dia, previsão, né? Até o dia 6 de novembro. Quem pode participar? Moradores do bairro Paranapungá e moradores de bairros próximos. Você que mora em outro lugar da cidade, tem que esperar a sua vez. O Castramóvel estava lá na Vila Aro. Além da castração gratuita de cães e gatos, o Castramóvel. O Castramóvel também disponibiliza, aqui são disponibilizados vacinação antirrábica, administração de vermífugos, orientações sobre posse responsável e demais informações. Você que mora no Paranapungá e bairros adjacentes, traga o comprovante de documento, traga a documentação e você vai ser atendido no Castramóvel da Administração Pública Municipal de Três Lagoas. Eu, Neto, vou voltar aqui mais vezes para falar para vocês como estão os atendimentos, como estão os agendamentos e tudo mais que acontece aqui nessa unidade do Castramóvel. Lembrando que é tudo gratuito. A Administração Pública Municipal disponibiliza o pessoal do CCZ para castração, para orientação, para vermificação, para todo serviço que o seu pet precisa. Para você que mora no Paranapungá ou nos bairros próximos, adjacentes, venha para cá, use esse serviço que é totalmente feito para você. Com a imagem da nossa equipe, eu, Neto, caçula, faz parte da sua vida, direto do Centro Comunitário do bairro Paranapungá, falando sobre Castramóvel. Atendimento começou hoje, 22 de setembro, e vai até o dia, previsão, 6 de novembro.
0: 11:40, 11:40, você continua participando aqui do Hora da Notícia. Hoje, um dia triste aí com a morte do Rick e todos os ocupantes lá do helicóptero lá, que estava levando o Rick em Santa Catarina, mas que notícia triste, né? 11:40, 991498282 é o WhatsApp aqui do Hora da Notícia. Você pode participar com a gente aqui mandando o seu alô, sua denúncia, sua reclamação. Nós vamos para um breve intervalo comercial e voltamos em seguida.
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3: 11 horas e 45 minutos, 11h45, de volta com a Hora da Notícia desta terça-feira, 22 de setembro. Vou mandar um bom dia para Tânia Conceição, também o Floresvaldo Quirino, José Canistro, Ana Leles, lá no WhatsApp. A Nelci está mandando uma informação lá, está reclamando, inclusive, porque diz que lá no Castramóvel só castra cachorro macho, fêmea não, e a dela é fêmea. Eu não sabia nem dessa informação, eu vou procurar saber, vou verificar com a reportagem e ver o porquê, tá bom? Algum motivo tem. 11 horas e 46 minutos. Gente, golpistas estão se aproveitando que pessoas de fora estão procurando casas para alugar aqui em Três Lagoas e a dificuldade como localizar imóvel, tem que pagar caução, aluguel adiantado e aí os golpistas estão fazendo a festa. O alerta completo você vai ver já já no Ronda Policial com Fábio Campos, meio-dia e 15. 11h46. Gente, a Arara Canindé, essa que você vê aí fazendo caminhada pela Lagoa Maior, foi oficialmente declarada ave símbolo do turismo de Três Lagoas. A medida consta na Lei 4.489, de 8 de setembro, que foi publicada na edição de hoje do Diário Oficial da Associação dos Municípios de Mato Grosso do Sul, a Somasul. A lei foi sancionada pelo prefeito Cassiano Maia e tem como autor o vereador Robson do Alinhamento. O reconhecimento considera a importância ecológica, cultural e turística da espécie para o município. Para quem está assistindo em casa aí, agora está vendo aí a Arara Canindé, inclusive lá no recanto dela, né? Ali no, na Lagoa Maior. Ali ela fica ali de boa, ali sossegada, ali só gritando com quem passa. Mais do que estabelecer um símbolo para o turismo local, a legislação busca utilizar a presença da Arara Canindé como instrumento de educação ambiental, valorização da fauna e também estímulo ao turismo e de natureza. A informação completa está lá no nosso portal radiocaçula.com.br. 11h47. A solidariedade ganhou espaço em Três Lagoas com a realização da segunda edição do Feirão do Bem. O primeiro feirão, inclusive, eu estava lá. O evento aconteceu entre os dias 10 e 13 deste mês, na esplanada NOB, no centro da cidade. A iniciativa reuniu cerca de 300 veículos e opções de mobilidade urbana, incluindo aí veículos elétricos como parte das vendas, serão destinadas a instituições sociais do município. O repórter Neto conversou com a Rosa Garcia, ela que é voluntária em projetos sociais, e também com Vanderlei Pacífico, proprietário da Alvorada Veículos. Vamos ver a reportagem. Solta o Will.
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4: Manhã de terça-feira, Três Lagoas, Mato Grosso do Sul, chovendo com uma beleza. Eu tô aqui numa das maiores, 25 anos de tradição, Alvorada Veículos. Eu sei porque eu sou cliente desse cara aqui, o Vanderlei Pacífico, e eu estou ao lado da Rosa Garcia. Vamos falar sobre o segundo feirão que foi realizado pela Alvorada Veículos, uma atitude muito, muito bonita, que busca arrecadar fundos, arrecadar coisas para pessoas que precisam. No caso, eu falo com a Rosa, que é representante do projeto do Lar dos Idosos. Rosa, como é que foi a participação de vocês junto com a Alvorada Veículos?
5: Ah, foi uma delícia, né? Foi muito bom. É o segundo feirão. A iniciativa foi, assim, em conjunto, eu conversando com o Vanderlei, e a gente pôde observar uma luz, assim, sabe? Uma luz brilhou na mente do Vanderlei e falou assim, vamos fazer assim. Eu falei assim, será que vai dar certo, né? E não é que deu? E aí agora já realizamos o segundo e foi um sucesso, foi lindo, foi maravilhoso.
4: Vanderlei, você que é um cara do bem, um cara de família, sua família está sempre junto, como surgiu então esse start seu para realizar o segundo, que já é um sucesso também, né? O primeiro foi muito bom, o segundo foi um sucesso, vai vir um terceiro também?
6: É, vamos lá, né? Isso aí foi desse grito de socorro, né, que a Rosa pediu pra gente aqui, porque o lar precisava desse auxílio, né? E isso aí nos toca muito. Nós já temos os nossos projetos sociais que a gente faz de forma mais velada, né? A gente não se expõe tanto, mas esse eu senti a necessidade de expor isso aí para todos os munícipes, para todas as pessoas, os comerciantes em si, saber que a gente pode fazer a diferença, né? E nisso surgiu o Feirão do Bem com a primeira edição, que foi um sucesso, e essa segunda, então, foi extraordinária. se prepare aí para os resultados que nós não podemos divulgar.

0: lugar agora. E sim, esperamos que o nosso projeto em si do Feirão do Bem, que ele venha agregar isso no calendário do município, tá? Sim. Que assim, é em prol da sociedade. Esse aqui a gente vai estar fazendo não só pelo lar, mas para qualquer entidade que houver necessidade, precisar um grito de socorro, Alvorada, junto com nossos parceiros, outros lojistas aí, nós estaremos aí em prol do Feirão do Bem para poder auxiliar quem precisa.
1: Tá certo, Vanderlei falou muito bem sobre isso, o objetivo. Rosa, quem vai ser beneficiado com o que foi arrecadado no feirão?
2: Lar dos Idosos e o projeto de valorização da criança e do adolescente, que é o projeto Candeia, lá na Vila Piloto.
1: Projeto Candeia, Vila Piloto, sábado nós vamos estar ao vivo lá, nós, pessoal da Alvorada Veículos, Rádio Caçula, e a Rosa Garcia também lá na Vila Piloto fazendo a entrega. Vanderlei, como que funciona a participação dos clientes no Feirão do Bem?
0: Então, nós criamos uma dinâmica para todos os clientes, né? Nós já somos especialistas em feirões presenciais, né? Há 25 anos de mercado, e nós criamos um feirão diferente, né? Além da oportunidade dele estar lá fazendo aquisição do carro, com aquelas condições diferenciais de financiamento, os valores dos carros, a gente trabalha nos valores mais expressivos para eles terem aquela condição de desconto, né? Então é para levar o carro com aquela condição diferenciada. Além disso, ele tem a oportunidade de fazer o bem ao próximo e sem pagar nada mais por isso. Então, cada parte, cada venda que aconteceu ali no evento, tá? Todos os lojistas, parte da arrecadação vai para o projeto, vai para o lar, tá? Que é isso aí, você não sabe a energia e o que isso contagia. E o interessante, nós criamos uma dinâmica, uma imersão para o cliente após a sua compra, que ali não era moeda de troca. Ele estava ali sim fazendo uma ótima aquisição, uma ótima compra, mas entender depois do gesto dele. Nós criamos uma imersão onde ele presenciou um vídeo entendendo o que é o projeto. E olha, sou sincero para você, eu vi muito marmanjo saindo chorando porque entendeu a necessidade, entendeu o que o gesto dele ali da aquisição está transformando vidas.
1: O que foi arrecadado é surpresa, então, não vamos saber só lá no sábado de manhã.
0: A única coisa que eu posso te falar é que superou o primeiro. E agora eu não vou contar, porque no sábado faço convite a todos vocês, tá? A todos vocês também que estão nos assistindo. Vá lá presenciar esse momento lá das crianças, entender também a necessidade desse projeto, tá? Porque o finco ali não é arrecadação só financeira, é entender o que você pode ali junto conosco nessa parceria, tá ajudando no projeto das crianças, tá podendo ajudar no lar. Querendo ou não, eu falo, eu já tô plantando meu tijolinho lá, que ali no lar, ali, porque o que tem de idoso ali aí na fila de espera, precisando de um local, e é esse nosso intuito, é buscar essa arrecadação para que a gente possa estar construindo, reformando essas alas, para poder estar colocando mais idosos lá para serem acolhidos, como devem ser todos nós hoje, né?
1: Certo. Parabéns, Vanderlei, mais uma vez, parabéns para você, para sua família, para seus colaboradores, que são uma grande família, né? Feirão do Bem, o segundo. Vanderlei já falou, vai vir mais aí. Rosa, para finalizar, qual a mensagem para quem povo está te vendo ali e te ouvindo no nosso Jornal da Hora da Notícia, com mais de 40 mil ouvintes, qual a mensagem que fica nesse coraçãozinho?
2: Muito obrigado. Muito obrigado à Prefeitura Municipal, que cedeu o espaço para a gente, que deu todo a amparo para a gente realizar o feirão. Obrigado ao Vanderlei e a todos os outros garagistas, que eu não lembro o nome todos aqui para falar, mas é um carinho imenso que eu tenho por todos eles. Gratidão a toda a população que pôde ir lá adquirir o seu veículo e todos aqueles que passaram lá para dar sua energia, para contribuir positivamente para que fosse um sucesso o feirão. Então, gratidão. Vocês estão ajudando crianças e idosos a ter condições de vida melhor. Então, que Deus abençoe a todos vocês, que essa recompensa seja enorme, que a família de vocês seja imensamente abençoada e que vocês possam ser prósperos na vida de vocês. Então, gratidão realmente a todos os participantes.
1: Gratidão nós temos por você existir, Rosa, por você existir, Vanderlei. Parabéns e conto com a Caçula sempre que for necessário. Estamos juntos. Com a imagem do Romeu Neto, eu direto aqui, ó. Loja 2 da Alvorada Veículos, Capitão Lito Mancini, cruzamento com a João Silva, falando de uma coisa do bem, Feirão do Bem, coisa maravilhosa. Sábado nós vamos estar na Vila Piloto, ao vivo, eu, Rosa, Vanderlei, toda a equipe, para fazer a entrega do que foi arrecadado. Com a imagem dele, Romeu Neto, eu, Neto, jornalista Caçula, faz parte da sua vida.
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4: 11 horas e 55 minutos, 11h55, sábado, com certeza, o nosso repórter Neto Júnior estará por lá e na segunda-feira a gente traz aqui no Hora da Notícia todas as informações.

0: ações. A Prefeitura de Três Lagoas, por meio da Secretaria Municipal de Meio Ambiente e Agronegócio, esclarece à população como funciona o processo de apreensão de animais encontrados soltos em vias públicas do município. São apreendidos animais de grande porte encontrados soltos em logradouros públicos como ruas, avenidas e praças, colocando em risco a segurança da população, do trânsito e também dos pedestres. Entre os animais passíveis de apreensão estão os de grande porte, como bovinos, equinos, muares, caprinos, ovinos, suínos, como encontrados sem a devida contenção em áreas públicas, né? De repente você tá dando um rolê pela cidade aí, você vê um cavalo pastando aí no trânsito, né? Então não pode. O procedimento de apreensão segue um fluxo estabelecido pela Secretaria, iniciado a partir de denúncias da população. A informação completa sobre esse assunto, como você deve proceder, está lá no nosso portal radiocaçula.com.br. 11h56, Três Lagoas será sede no dia 29 de setembro do primeiro workshop voltado aí ao fortalecimento do turismo náutico na costa leste de Mato Grosso do Sul. O encontro vai reunir empresários, gestores públicos e também representantes do setor turístico para discutir estratégias de desenvolvimento, geração de empregos e novas oportunidades para a região. O nosso repórter Neto Júnior conversou com a Mônica Porto, ela que é a diretora de turismo de Três Lagoas, que explicou a importância do evento e também os objetivos dessa iniciativa. Solta a reportagem, Will.
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3: Três Lagoas recebe agora no próximo dia 29 deste mês um workshop durante todo o dia para fortalecer o turismo náutico na Costa Leste. Costa Leste, falando em Costa Leste, Administração Pública Municipal em parceria com o SEBRAE e a Associação Integra Costa Leste está promovendo esse encontro, esse importante encontro para o turismo. Vamos falar de Três Lagoas, vamos falar da nossa casa. E ninguém melhor do que ela, Mônica Porto, diretor de turismo da Administração Pública Municipal de Três Lagoas. Mônica, mais uma vez, obrigado por nos atender. Falar com a população mediante Rádio Caçula, o que vai acontecer nesse workshop de turismo náutico?
4: Então, esse workshop ele faz parte do... é uma das ações do nosso planejamento de implantar o turismo náutico efetivamente, de forma ordenada, aqui em Três Lagoas, né? Potencial de turismo náutico nós temos, mas falta a gente costurar tudo isso, transformar em produto, colocar Três Lagoas no mercado. Então, esse workshop ele está vindo aí para que os proprietários de marina, os proprietários de restaurantes na beira do rio, os proprietários de rancho na beira do rio, que pensem em ingressar nessa atividade do turismo, né, como forma de arrecadar renda, né, e gerar emprego, nós estamos trazendo aí um consultor de turismo especializado em turismo náutico, chamado Enzo Arnes, ele é do Sul. Ele trabalha com um método que ele desenvolveu chamado método Gramado, inclusive foi ele que implantou o turismo natalino em Gramado e o turismo náutico em Capitólio. E a gente está trazendo ele aí para ele, para que ele comece a explicar como é que as pessoas vão se envolvendo e vão desenvolvendo suas atividades, suas propriedades, para que elas possam ingressar nesse sistema aí de turismo náutico, né? Esse workshop é o dia inteiro, dia 29, lá na sede do SEBRAE. É gratuito, tá? Você tem que se inscrever porque são vagas limitadas. Eu acredito que a Rádio Caçula vai colocar aí o link. Sim, da inscrição, né? E aguardamos vocês lá. É um trabalho que a gente vem fazendo para desenvolver o turismo em vários aspectos, vários segmentos, né? Mas no náutico a gente está focando mais porque a gente enxerga que o potencial náutico de Três Lagoas é o maior.
3: Você falou sobre participação. Quem pode participar?
4: Qualquer um que esteja interessado no assunto e que pense em futuramente entrar nessa atividade, né, de turismo e principalmente no turismo náutico. E a gente está esperando aí que as pessoas realmente abracem a ideia, os empresários abracem a ideia, os piloteiros, os guias de pesca, enfim, qualquer um que esteja de alguma forma envolvido no náutico pode participar.
3: Nossa cidade é meio que uma ilha, nós somos água para um lado, envolto água para o outro, água para o outro. Foi preciso o doutor Cassiano Maia buscar a Mônica Porto para que tijolinho por tijolinho ela vai trazendo esse turismo para nós. Já trabalhou com a culinária

0: marítima, já trabalhou com o trabalhador marítimo e agora traz um especialista para dar o pontapé inicial nesse processo que vai trazer não somente renda, mas emprego para o nosso povo, né, Mônica? Parabéns pela ação, viu?
1: Exatamente. E outras ações aí estão em andamento. Ainda até o fim do ano, nós vamos estar oferecendo um curso de condutor de turismo de pesca esportiva, porque todos os guias de pesca esportiva que hoje atuam em Três Lagoas estão irregulares. Então a gente quer regularizar o mercado, porque só com o mercado regular é que a gente consegue colocar o produto Três Lagoas na prateleira das agências e operadoras do Brasil.
0: Diretor, mais alguma coisa nesse momento?
1: Olha, nós temos várias ações aí planejadas e engatilhadas, né? Mas a gente deixa para divulgar numa próxima oportunidade para que as bolas não se misturem,
2: tá
1: né?
2: Tá
1: Mas assim, conto aí com vocês, tá? Para participar desse workshop, né? E para informar também, é uma coisa que já está acontecendo que talvez as pessoas não saibam, a Itaipu Binacional escolheu duas cidades por estado para estar fazendo uma pesquisa de demanda turística muito legal, para que esses dados do turismo vão para o Observatório Nacional de Turismo. É uma coisa que eu pensava em começar ano que vem, porque é uma coisa bem trabalhosa e com algum investimento, né? Mas eles estão dando, os pesquisadores, e essa pesquisa já está acontecendo. Desde o último dia 16 até o próximo dia 3, né? Nós estamos com pesquisadores aqui em Três Lagoas, levantando dados, fazendo perguntas, questionários para os turistas, para ver o que eles acham, o que, que tem de bom, o que, que tem de ruim, o que, que pode melhorar, de onde eles vieram, se hospedaram em hotel, quanto gastam em comida, quanto gastam em hospedagem, quanto gastam em compras. Isso aí vão ser dados muito importantes para a gente fazer um planejamento das políticas públicas.
0: Bom, obrigado, diretora. Falei com ela, diretora de turismo da Administração Pública Municipal de Três Lagoas, Mônica Porto, falando sobre o workshop Turismo Náutico, próximo dia 29, durante todo o dia, na sede do SEBRAE. Nós, a Caçula, vamos estar acompanhando passo a passo. Com a imagem da nossa equipe, eu, Neto, jornalista Caçula, faz parte da sua vida.
3: Meio dia e dois, uma ótima tarde para Cleonice Marani, também a Neucide Souza, o Ribamar, ele que tá lá onde? Porto Grande, no Amapá. Muito obrigado pelo carinho, tá bom? Gente, vamos aos comerciais, voltamos em seguida com um resumo esportivo no Hora da Notícia.
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7: Meio-dia e 8, 12 horas e 8 minutos, como diz ele, meu amigo Neto Júnior, tá começando o resumo esportivo. Só coisa boa hoje,
8: só, né? Coisa boa. Bom dia, Cláudio. Bom dia.
7: Boa tarde, né?
8: Ou boa tarde, Cláudio Júnior. Boa tarde, o Will Ramos, o meu amigo corintiano que tá triste igual a mim. Mas tudo bem, vamos começar falando do São Paulo e Corinthians decidem o Campeonato Brasileiro, Cláudio.
7: Eita, chegou lá.
8: Aí fala assim, não, mas não é, Neto, o Campeonato Brasileiro é o Flamengo e o Palmeiras. Não, gente, é o Campeonato Brasileiro Feminino, graças a Deus. O Campeonato Brasileiro, o melhor
7: as campeonato. As meninas, né?
8: As brabas vão jogar contra as meninas do Tricolor Paulista. Chegou agora, depois de um campeonato muito acirrado, muito disputado, o desafio final agora vai ser em duas partidas. A primeira, dia 26 de setembro agora, às 15h30, no horário Mato Grosso do Sul, e vai ter um jogo de volta. Então, o primeiro jogo de ida, como o São Paulo tem a melhor campanha, o primeiro jogo vai ser na Neoquímica Arena. Talvez, na Neoquímica Arena, porque a CBF é tão bagunçada com o futebol feminino, Cláudio, que nem os estádios definiram ainda. Então, definiu um horário e, possivelmente, os estádios para a grande final do Brasileirão. Então, possivelmente, agora, no dia 26... Corinthians e São Paulo às 15h30, possivelmente na Arena Química, Neoquímica Arena. E no jogo de volta, o Tricolor Paulista contra o Corinthians no dia 3 de outubro, possivelmente no Morumbi. Como eu disse, a bagunça da CBF com o futebol feminino é incrível, porque o futebol feminino está crescendo muito mais do que o masculino, Cláudio Júnior. E eu faço questão de ir no jogo de volta lá no Morumbi para aproveitar meu tricolor, já torcer para as meninas e voltar para casa feliz da vida. Quem ganhar esse campeonato leva 2 milhões o campeão e 1 milhão de reais para o vice. Os dois finalistas também garantem vaga na Libertadores 2024. O Timão tem 8 títulos brasileiros E o Tricolor busca o segundo agora. O Tricolor foi campeão uma vez só, coitado, mas vai buscar a segunda vitória agora, o segundo título brasileiro. Falando em campeonato brasileiro, Cláudia, a CBF, a dona da Confederação Brasileira de Futebol, ela reduziu a pedido das equipes, da torcida. Ela foi aprovada agora na Série A e Série B do Campeonato Brasileiro, a redução de estrangeiros nas partidas, Cláudio. Ou seja, até hoje, podem jogar 9 jogadores estrangeiros. Ou seja, o time tem 11, pode ser 2 brasileiros e 9 estrangeiros. Olha a coisa aí, né?
7: Hoje jogam 159 atletas considerados estrangeiros de 26 países na elite nacional.
8: Então tem muita gente aí deixando de jogar bola no Brasil. Tem muito moleque bom aí que tá perdendo chance pros gringos. E a CBF, atendendo o clamor popular, tá reduzindo. Então, 2026... é permitido 9 jogadores, 2027, 8, e gradativamente até chegar em 2030, Cláudio Júnior, com apenas 5 jogadores por partida, 5 jogadores inscritos por partida, não é 5 jogadores jogando não, é 5 jogadores inscritos. A segunda CBF, a medida, eu concordo, eu não concordo com muita coisa da CBF, mas nessa aí ela foi uma bola dentro, que a medida busca ampliar as oportunidades, Cláudio, para os jogadores nacionais, os nossos brasileiros, especialmente aqueles atletas formados na categoria de base. Um estudo apresentado pela entidade apontou queda na participação de brasileiros sub-23, ou seja, um professor Pedrinho da Vida, o pessoal do Cavaquinho, o pessoal do Vasquinho, luta com a equipe de base, com a sub-base, com o pessoal sub-15, sub-13, vai lutando. Quando os meninos chegam na época de profissional, o que acontece? Chama um gringo pra cá, né? Então não é xenofobia, é apenas dar mais oportunidades para os brasileiros que precisam desta oportunidade, Cláudio Júnior.
7: Meio-dia e 12, daqui a instantes, toda a informação do resumo esportivo vai estar lá no nosso portal, radiocassula.com.br.
8: Já acabou?
7: Essa é a dica.
8: Então tá bom, pessoal. Boa terça, tchau. Em 10 minutos, todo o resumo do esporte, tem muito mais coisa para a gente falar. Inclusive, vamos falar também sobre a 5ª edição da Corrida da Polícia Militar, que vai ser agora no dia 14 de novembro. Nós gravamos entrevista com o tenente-coronel Ronaldo Moreira, comandante do 2º BPM, a quem eu mando um abraço, está lá nos ouvindo, Claudinho. E toda a matéria, o vídeo, a entrevista, daqui a pouco no programa dele. Ronda Policial, comandado por
7: Fábio Campos. Fábio Campos. Meio-dia e 15, daqui 3 minutinhos. Gente, beijo no seu coração. A gente se vê amanhã, quarta-feira, às 11h30. Até lá.
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1: Muito boa tarde, começando Ronda Policial. São 12 horas e 24 minutos. 12h24. Um abraço para a galera também nas nossas plataformas digitais. Um abraço aí para a galera aí da 96.9. No Instagram também, um abração. Cadê o Instagram? Então, tô vendo aqui a live do Instagram. Verifica aí o que tá acontecendo aí. No Instagram, estou vendo a live. Um abraço também a live também no Facebook. Um abraço aí o pessoal do TikTok, a Daiane, também ao Gino. Aí, obrigado a toda a nossa audiência. Obrigado, minhas amigas aí. Quem mais aqui? Adélia, deixa-me ver aqui que eu não enxergo. Torcegueta, o Givanilson, também pelo arroba Ronda Policial Oficial, a Jacira. Muito obrigado aí também na audiência aqui, o Jaci. Então, o pessoal aqui ligadinhos na Ronda Policial, também aqui pelo Facebook, Fábio Ortiz, Maria Sobrinho, também o Ribamar lá em Amapá. Olha só que companhia legal, meu amigo Rottweiler, a Kézia Marques, a Marina. Obrigado a todos pela 96.9. Obrigado a todos aí pelo Instagram. Obrigado a toda a nossa audiência. Hoje vamos destacar foragidos da justiça. Acabou sendo preso. Onde aqui um assaltante, roubando aí um bar, atacou uma comerciante com um abridor de garrafa. É brincadeira, hein? É um peba lazarento, hein? É um peba lazarento e pode matar. Abridor de garrafa, dependendo, se pegar nos olhos, uma região assim mais sensível, mata aqueles abridor de garrafa. Né? Aquele cegueta dá uns cascudos, né? O doce tem aquela pontinha, aquele anzolzinho. Aí lasca tudo. Então, um comerciante de 63 anos, e aí, no caso, lazarento de 55 anos, depois de velho dando trabalho, acabou sendo preso. Também baianinho encontrado.

encontrado morto, vamos destacar foragido da justiça, preso no Novo Oeste, uma motociclista foi socorrida pelo SAMU após um acidente. Vamos falando aqui, vamos falando daqui a pouquinho, aqui uma entrevista com um comandante, aí o Moreira, o Tenente Coronel Moreira, aí para falar da corrida, bem bacana, aquela pessoa, geração saúde, ó, a corrida do segundo BPM, uma corrida já está ficando aí no calendário, uma corrida tradicional, já está ficando no nosso calendário aí, tá? E também tráfico de drogas registrados, começando Ronda Policial, vamos destacando aqui uma ocorrência aqui onde um camarada, tem doido é pra tudo, né? Olha só esse maluco aqui. Ele que tentou roubar um comerciante, um comércio, um bar, e atacou o comerciante com um abridor de garrafa. Que é isso? Tentativa de roubo, lesão corporal, foi registrado aí na ocasião ontem por volta das 18h30. A vítima, de 63 anos. Bom, na noite desta segunda-feira, a polícia militar prendeu aí o assaltante de 55 anos, ele tentou roubar um bar e acabou ferindo, machucando, lesando um comerciante de 63 anos no Jardim Ipacaraí, no bairro Ipacaraí, aqui em Três Lagoas. Olha o peba aí, bem cara de peba, 55 anos, bem cara, nem noia, né, cara de peba. Segundo aqui a polícia militar, a GETAM foi acionado, juntamente aí com a Rádio Patrulha Polícia Militar, ali no bar, na rua José Teixeira da Silva, no Ipacaraí. Então, conforme relato da proprietária, o abençoado, o Lazarento, ele chegou no bar, foi direto na gaveta do caixa, tentou abrir forçando a gaveta, e quando a mulher percebeu a ação, ela começou a gritar por ajuda. E um cliente que estava no bar foi tentar intervir. O marido da comerciante, um homem de 63 anos, também, ao ouvir os gritos de ajuda da esposa, foi tentar conter o abençoado do assaltante, para impedir aí esse assalto aí, vamos dizer assim, né? Essa intenção do inferno que o camarada estava. Nesse momento, o abençoado do assaltante pegou um abridor de garrafa que estava ali sobre a mesa, desferiu golpes aí do comerciante de 63 anos. Para vocês terem uma ideia, houve lesão, o SAMU teve que ser acionado, ele foi contido, o assaltante, a polícia militar foi acionada, conduziu ele posteriormente, que ele teria sido contido ali pelos clientes ali do bar. O comerciante, de 63 anos, teve que ser encaminhado aqui para o hospital da Cacemes para atendimento aí de uma sutura, né? E o abençoado foi encaminhado aí para a DEPAC. E nada, ó, meu amigo, não foi nem flagrante, não deu nem flagrante no Lazarento aí. Tentativa, lesão corporal, vai sair. Agora eu pergunto a você, por isso que eu falo, o problema não é direita ou esquerda. O problema é o correto. O problema é o correto, você não aguenta mais pagar imposto. Você não aguenta mais esses abençoados aprontarem o que querem, agredir um cidadão de bem. Ali um trabalhador, uma mulher, e só não machucou mais porque ele errou. Porque o alvo, com a intenção de meter um abridor na cabeça de alguém, não é para você dar um sustinho. Não é para você. Aí ele falou, olha, só um sustinho aqui e não se aproxime. Não, é para você machucar e matar. A intenção é essa, porque não tem outra lógica. E o camarada sai livre. Tanto aí tráfico, esses abençoados, um prejuízo. O camarada vai ficar aí debilitado por esses dias. Uma lesão gratuita que você tem. Você leva uma agressão gratuita e com o infeliz não acontece nada. E se você chega o sabugo nesse cara, se chega a tá mancado, se chega o pé do ouvido,
Se chega aí a paulada

0: na cabeça, aí você que vai responder. Você que vai ter que pagar a indenização. Olha a inversão de valores que cá estamos. Olha a inversão de valores. Então nada sai. Deu flagrante, já saiu. O abençoado vai passar em outro comércio. E se pegar, não ripa não. Não desce a lenha não. Porque isso aí não vai tarde. Tá fazendo hora extra aqui. Não é nem nóia. Isso aí deu uma, nem os nóia fazem isso. Porque os nóia, pelo menos, eles estão noiados. Estão na tirista ali para fumar, para usar droga. Estão na abstinência para usar entorpecente, né? Esse aí são os praga. É os praga. Tá doido. São os capeta que vem aqui. Só isso, ó. São 12 horas e 31 minutos. 12h31. Obrigado à nossa audiência. A bateria aqui no meu celular no TikTok está acabando. Daqui a pouquinho o pessoal do TikTok vai sumir, vai apagar. Porque vai acabar minha bateria aí. Ave Maria, Jesus amado. Então são 12 horas e 32 minutos. 12h32. Um abraço às nossas plataformas digitais. A 96.9. Meu amigo Budogão, Valmir da Costa aí, policial militar aposentado, pescando muito agora, né, Valmir? Vai ter sol a partir de quinta-feira. Qual que é a previsão aqui de quinta-feira? Vê? Hoje 23 graus. Previsão aí com chuva, para chover. Amanhã tempo parcialmente nublado. Vai fazer calor, começa a fazer calor na quinta-feira com 29 graus, subindo a temperatura para 34, 36 no sábado, 38 domingo. Domingo vai estralar solzão aqui, meu Deus do céu, Jesus amado, salve nós. Muita calma nessa hora. Hoje, uma terçona, 23 graus, tempo gostoso, tempo fresquinho, ameno, aqui em Três Lagoas. Vamos rapidinho, intervalo comercial e voltamos em 2 minutos.
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1: Voltamos com a Ronda Policial, são 12 horas e 36 minutos, 12h36. Olha, vamos falando aqui, uma notícia aqui, Itapetininga, São Paulo. Um abraço aqui a Helena, olha só que legal a nossa audiência. Pessoal, vamos falando aqui de um fragil da justiça, acabou sendo preso pela Polícia Militar no Novo Oeste. Aqui o foragido de 30 anos. Nesta segunda-feira, um mandado de prisão preventiva, ou seja, até o julgamento, o foragido de 30 anos foi localizado durante o patrulhamento ali no Novo Oeste. Conforme aqui a polícia, foram feitas diligências pela região, onde ele estava na frente de um apartamento em atitude suspeita. Os policiais desconfiaram e realizaram a abordagem. Na abordagem, a princípio, nada de ilícito foi encontrado. Mas, após checar o seu nome, havia um mandado de prisão expedido pela vara aqui, criminal de expedido pela vara criminal da Bahia, da Justiça de Bahia, relacionado ao artigo 33, né, 33 e 35, furto, né? Ele tem furto aqui e, no caso, preso e conduzido aí a DEPAC, aí o homem, tá? Então, na realidade, foragido lá da Bahia, hein? Meu pai amado. Então, no caso, também furto e tráfico de drogas, né? Tráfico de drogas. Gente boa, hein? Tá? Gente boa, tranquilo, sossegado, né? É o 33, isso é 33, 35, vai ser tráfico de drogas, relacionados ao tráfico de drogas. Então, no caso aqui, gente boa pra caramba, hein? Gente fina, então tava ali passeando. Então, mais um fora de circulação. Aqui, uma motociclista acabou sendo atingida por um tambor de lixo. Olha só, sofreu um acidente, foi atingido por um tambor de lixo. Que coisa, hein? E socorrida pelo SAMU. O fato que aconteceu ali no bairro Jupiá, aí na tarde de ontem. Coitadinha, além de você sofrer um acidente, você ainda bate aí num tambor. Que é isso, né? Esse tambor dessas coletas de lixo, tadinha. Olha só, ela ficou ferida após sofrer esse acidente no Jupiá, onde ela foi atingida por esse tambor de lixo, onde foi lançada por um coletor durante o trabalho da coleta. Ou seja, pô, mas que, fala sério, hein? Que doideira. O cara tá catando lixo lá, os amigos coletores aí, os catadores de lixo. Aí não sei como é que o camarada tem a ideia de arremessar um tambor e não ver, não perceber a moça aí passando. Você passando, imagina você passando com a sua motinha bis, indo trabalhar, indo pra não sei aonde, né? De repente você vê um maluco, joga o tambor de lixo, aí eu errei o alvo, e acerta você que não tem nada a ver. Olha, quase um gravemente ferido aí com a moça, coitado. Né? Ele retirou, jogou o tambor de lixo no caminhão de lixo e jogou o tambor. Que também, que profissional lazarento também esse, né? Que diabo de profissional é esse? Você tem que fazer o trabalho certo, o trabalho correto, o trabalho com segurança. Tá certo, o pessoal rala pra caramba, mas só que sempre tem os fora da curva, né? Sempre tem o sem noção. Que é, um deles é esse. Tem que passar aí para uma qualificação. Um cara desse não tem que estar na rua, não. Então, o que der na telha e lançar saco de lixo. Ah, não gostei, tambor. Que é isso? O cara é doido? Maluco? Isso é em todo lugar, tem uns fora da curva. Não é fora da curva, coletor de lixo, aí apareceu mais um. Coitado, ela foi socorrida pelo SAMU aí para receber atendimento médico. Ela tá com a sua moto indo trabalhar, de repente voou um tambor na cabeça dela aí, do nada. Que é isso, rapaz? Que lazarento é esse também, esse coletor aí, esse trabalhador? Tempo de acertar a menina, a moça aí, tem uma fratura aí, coitada. Né? Coitada. Vamos conversar com meu amigo Neto Júnior. Ele conversou aí com o Tenente Coronel, aí o Moreira. E o Moreira, o Tenente Coronel, que é o capitão aqui que está à frente aí do trabalho aqui do segundo.

0: segundo o Batalhão da Polícia Militar aqui de Três Lagoas. E vai acontecer agora em novembro a corrida, que já é uma corrida tradicional, uma corrida bacana. Inclusive o Rafael Oliveira participa aí desta corrida aí. É a corrida aqui do segundo Batalhão da Polícia Militar. Acontece aqui em novembro, esse calendário que já está aqui nas festividades aqui, onde reúne vários atletas aqui, não só de Três Lagoas, como da região. E também aquelas pessoas que gostam de praticar a maratona, a corrida. Enfim, aqui hoje o pessoal correndo muito, não só do batalhão, como também da Suzano, como também da Fiemes. Enfim, o pessoal sempre está promovendo aí esse evento bacana pra caramba, que é o evento aí para a saúde, voltado aí para a nossa saúde, sim, a saúde da pessoa, é muito bacana. E também aí reúne os adeptos, aí as pessoas que gostam ainda nesta ocasião. Vamos conversar aí com o coronel, né, que vai nos falar aí deste assunto, desse evento, inscrição, premiação, enfim, ele vai dar um resumão aí pra gente, que você que gosta, você que adepto, você que é apaixonado aí, com muito, né? Um gosta de ciclismo, outro gosta de fisiculturismo, outro gosta, minha filha gosta daquela, como é que ela gosta, como é que ela gosta? Hã? Quê? Crossfit, né? Rapaz, que lá é coisa de louco, crossfit lá, vai. E sobe, desce, e tem que fazer 200 reflexão, flexão. E também tem que fazer uma reflexão, se você não tá doido para fazer as flexões. Você tem que fazer uma reflexão para ver se você não fala assim, ó, tô maluco mesmo para essa tanto de reflexão. 200 flexão, tá doido. Você tem que fazer uma reflexão da cabeça mesmo. Aí sobe, desce, e pula isso daqui, o outro corre. Ah, Maria Clara, já cansei só de ver. Bom, vamos conversar aí com o coronel. Ele vai nos falar desse evento. Ele conversou aí com o Neto Júnior, o nosso colega e jornalista. E vamos aí com a entrevista aí com o Netão. Vamos lá.
1: Ao meu lado, o comandante do 2º Batalhão de Polícia Militar, o tenente-coronel Ronaldo Moreira, nosso amigo tenente-coronel Moreira, falando sobre a 5ª corrida do 2º Batalhão de Polícia Militar, 2º BPM. Coronel, qual que é a expectativa da participação nessa corrida? E outra coisa, quando vai ser e onde vai ser?
2: Primeiramente, gostaria de agradecer a sua vinda até o nosso batalhão para fazer essa entrevista, essa cobertura sobre a nossa corrida, a corrida do 2º Batalhão. Essa corrida para nós consideramos uma ação muito importante da nossa instituição Polícia Militar para aproximar o nosso batalhão, a Polícia Militar da sociedade. Essa corrida será no dia 14 de novembro, saindo do shopping Três Lagoas, em direção ao balneário. Até a última rotatória do balneário, antes do balneário e retornando até o shopping ali, vai ser naquela região a corrida, o percurso de 5 e 10 km.
1: Eu já tinha ficado preocupado, né? Então nós não vamos descer aqui em morro lá do balneário não, né? Não vai ter aquela descida e subida não, né?
2: Não, a gente vai poupar os atletas daquela descida lá.
1: Certo, comandante, qual que é a expectativa de participação? Ou seja, falta aí um tempo bom ainda, vai ser novembro. Vocês estão organizando também parceiros e participantes. Qual que é a expectativa do 2º BPM?
2: A nossa expectativa é a melhor. Nós fizemos a corrida o ano passado. Nós tivemos aproximadamente 450 corredores. Nós queremos superar esse número neste ano e a nossa expectativa é a melhor. Ali a gente chegar próximo dos 500, 600 atletas que estarão junto com a gente correndo no final de semana.
1: Vamos falar da corrida então, comandante. Como que será a estrutura? Vai ter uma corrida, participação geral, pode participar tanto os militares quanto os civis, vai ter uma corrida separada ou vai ser tudo em grupo mesmo? E a premiação, como que vai acontecer?
2: Sim, a largada será só uma, né? A medida da corrida será diferente, né? Será o percurso de 5 km e de 10 km, categoria geral, e dentro dessas categorias serão divididas em faixa etárias e a categoria militar, masculino e feminino geral também. Então serão oito categorias, né, oito divisões dentro das respectivas categorias. Nós teremos premiações, né, na corrida do primeiro ao quinto lugar, que será uma premiação em dinheiro, né, de 500, 300, 200, 150 e 100 reais. De primeiro ao quinto lugar. Teremos também de primeiro ao terceiro lugar uma premiação de procedimentos estéticos na Oligoflora, de R$1.000 para o primeiro colocado. Deixa eu pegar uma cola aqui. R$500 para o segundo e R$250 para o terceiro colocado. Então, nós teremos aí a premiação em dinheiro do primeiro ao quinto e a premiação em procedimentos estéticos do primeiro ao terceiro colocado na corrida do segundo batalhão.
1: Premiação maravilhosa. Só pelo comandante falou até o momento, vai dar os R$14.000 aí entre o dinheiro e os vouchers, né? Na gestão do senhor, uma coisa que tem marcado muito é a aproximação da Polícia Militar com a população, com a sociedade. Como que uma corrida dessa favorece esse elo, esse fortalecimento dos laços, da presença mesmo da Polícia Militar na sociedade?
2: Então, nós buscamos a aproximação da Polícia Militar com a sociedade como um todo. Então, nós temos várias ações de aproximação, nós temos a Operação Aproximados, que é relacionada à segurança pública, nós temos operações no dia a dia de policiamento comunitário na área central de Três Lagoas. Então, nós buscamos a todo tempo ter essa aproximação com a sociedade. E um segmento muito forte que nós temos em Três Lagoas são dos atletas, né, que fazem corridas, e a gente percebe no dia a dia, aí, fazendo policiamento de Três Lagoas, nós notamos que grande parte da sociedade faz essa atividade física de correr, de caminhada, e nós gostaríamos de criar um evento, né, de fortalecer um evento que aproximasse a nossa instituição da sociedade. Então, nós buscamos nos aproximar desses atletas, fazer uma corrida especificamente para atendê-los, né, e para fazer um dia de diversão juntamente com a sociedade em Três Lagoas. Daí nós fortalecemos ainda mais essa ideia da corrida do 2º Batalhão.
1: Comandante, como que a pessoa que está nos vendo agora, nos ouvindo no Ronda Policial, como que a pessoa pode fazer a inscrição?
2: Acesse o site da KMS e faz a sua inscrição. Lá vai ter o link da inscrição do 2º Batalhão. E aí eu peço também que, se você puder colocar abaixo
3: no site, com certeza.
2: No site, né, no texto do evento, o site da KMS, um link para que os nossos cidadãos de Três Lagoas e região, né, da região de São Paulo, região e outras cidades próximas a Três Lagoas, que queiram participar, fica aqui o convite, né, para que todos participem conosco no dia 14 de novembro.
1: Tá aí, então, falamos com o comandante Ronaldo Moreira. Comandante, nós aguardamos o senhor na rádio, ao vivo, lá no Ronda Policial. Quando for chegando a data da corrida, 14 de novembro, nós queremos a presença do senhor para reforçar o convite para essa população. Alguma coisa que eu não perguntei, o senhor acha pertinente nesse momento?
2: Eu acho que você perguntou tudo. Eu só queria reforçar aqui o nosso compromisso com cidadãos da região de Três Lagoas, o compromisso com a segurança pública, né, com a preservação da ordem pública. A Polícia Militar está todos os dias, 24 horas, para atender a população de Três Lagoas. E nós só existimos por conta do cidadão de bem, e nós fazemos tudo para dispensar segurança pública para todo cidadão de Três Lagoas e região.
1: Com certeza. A Polícia Militar é uma das instituições mais respeitadas desse país, graças a Deus. Com a imagem da nossa equipe, eu, Neto, falei com ele, comandante 2º BPM, tenente-coronel Ronaldo Moreira, sobre a 5ª corrida da Polícia Militar, que será no próximo dia 14 de novembro, ali na região do Balneário, entre o shopping e a última rotatória de acesso ao Balneário Municipal. Com imagem da nossa equipe, como eu disse, caçula, faz parte da sua vida.
0: É isso aí, foi o meu amigo Neto Júnior falando dessa corrida, que é muito bacana mesmo. Inclusive que na Circular da Lagoa, o pessoal aí os militares do 2º Batalhão sempre fazem aqui, correm aqui na Circular da Lagoa. Inclusive, até esse dia tinha aquele UK9, o Ed, né? Estava o pessoal correndo junto aí também na turma. E é como disse aí, é uma aproximação aí com a população, e com certeza abre aí o calendário também, já fica aí para o calendário essa corrida aqui para as festividades da nossa cidade, né? Novembro aí, tendo de feriado, independência, um monte de situação aí, e vamos que vamos. É muito bacana, muito louvável mesmo. Isso é a aproximação com a Polícia Militar, aí com a população de bem, que gosta muito, né? E o Moreira, o Coronel Moreira, tem um currículo aí de vários cursos, aí de gato, de caveira, ele tem um currículo espetacular. Que é uma pessoa bem acessível, bem bacana, é uma pessoa bem tranquila. É, parabéns aí o pessoal do 2º Batalhão da Polícia Militar. Vamos rapidinho, intervalo comercial, 12h51, e voltamos em 2 minutos.
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2: Voltamos com a Ronda Policial, são 12 horas e 55 minutos. Olha só, vocês vão ter mais notícias aí no decorrer da programação aí do fato lamentável que já era previsto, mas sempre tem uma esperança de ter sobreviventes no caso aí do acidente do Rick Renner, né, com os tripulantes aí da aeronave, do helicóptero lá de Balneário, que partiu de Balneário, região de Balneário lá, enfim. Mas aqui o cantor Rick, da dupla Rick Renner, morreu aos 59 anos, teve a morte confirmada nesse acidente com um helicóptero, junto com outras 4 pessoas. Aqueles que nos assistem às imagens, aí onde o helicóptero foi encontrado. Então transportava aí um total de 5 pessoas, aí nessa segunda-feira, né, e o pessoal, e o rapaz que faz o marketing,

faz o marketing dele. Você viu que ele desenhou pra filha dele um... Ah, vou deixar um bonequinho aqui, tá... É, tá dormindo, meu filhinho e tal, vou deixar aqui, né? O Bruno Avelar, que é o coach, empresário, pra ficar mais bonito, coach, né? Fez um bonequinho pro filho, tadinho, né? O videomaker aí, é o Paulo Soares, né? O Antônio, o piloto seria Antônio, e o copiloto Leopoldo, não tiveram o seu sobrenome divulgado, e o Renner, né? 59 anos, aí infelizmente, aí nesse acidente, lamentavelmente, né? Lamentavelmente. Olha, vamos falando aqui da Polícia Rodoviária Federal, onde aprendeu cocaína, não deu tempo de falar ontem, olha só as imagens, o vídeo, o Romezinho jogou na tela aí, aprendeu, aí nesse domingo, aí cloridrato de cocaína, durante uma fiscalização na BR-262, dois ocupantes aí do veículo foram presos, aí no caso, no KM-12, aqui em Três Lagoas, KM-12, vai dar próximo ali, depois do Papilon por ali, né? Depois do Papidão, foi abordado um veículo Gol, de cor branca, e na abordagem, na documentação, o motorista e a passageira estavam bastante nervosos, os dois, o casal aí, os lêndios, aí estavam nervosos, e na ocasião aqui, a PRF, então, foi fazer uma inspeção aí minuciosa, onde, olha só no pneu, olha essas imagens, no pneu, cara. No pneu do camarada aí, ele conseguiu ficar nervoso, que o pessoal conseguiu rasgar o pneu. Vocês acompanham um momento que eles literalmente abriram, rasgaram o pneu aí do veículo e encontraram o entorpecente. Olha lá. Rapaz, já chamaram um borracheiro ali e falaram assim, abre o bitelo aí. Levaram até uma borracharia e falaram, pode rasgar, pode abrir. E o pessoal retirou aí a droga. Aí na ocasião, totalizado 1,71 gramas, no caso a passageira alegou que não conhecia aí o entorpecente, não conhecia nada de lixo no veículo, ela só estava passeando, né? Então eles foram presos por tráfico de drogas, encaminhados aí para a DEPAC. A Polícia Rodoviária Federal também acabou apreendendo em Água Clara 33 quilos de entorpecente na cidade de Água Clara. Então a PRF aí nesse final de semana abordou um veículo, uma fiscalização de rotina, foi flagrado um homem com 24 quilos de maconha, 9 quilos de skunk, sendo 9 quilos de skunk, aí no KM-141, aqui próximo à Água Clara, né? Um Toyota Corolla. Então o condutor estava realizando e também teria uma pessoa que depois identificou-se que o condutor, o motorista, seria um motorista de aplicativo, né, e estaria transportando mais 3 pessoas, aí passageiro de Campo Grande com destino aqui para Três Lagoas. No caso, um dos passageiros ficou nervoso, gaguejou, trupicou, o que chamou a atenção dos policiais. Aí depois, aí, rapaz, ainda bem que o camarada foi identificado como motor de aplicativo, hein? Porque até explicar, você vai pro pote, hein? Vai pro pote. A princípio, todo mundo foi preso, tirou todo mundo participação. Depois pôde se apurar que, de fato, aí ele seria motorista de aplicativo, conforme relato. E ele seria de Campo Grande. E segundo aí os Três Lagoenses, três Lagoenses não tiveram o nome divulgado aqui, pegaram essa droga em Ponta Porã. Em Ponta Porã. E alugaram esse carro até. Foram até Campo Grande. Aí para Três Lagoas. Tá? Mais drogas apreendidas também após perseguição na 262, ali no trecho de Água Clara. A PRF acabou prendendo uma pessoa e 110 quilos de maconha apreendidos, 33 quilos de skunk apreendidos na 262, uma pessoa presa e um pequenino menor de idade, não é homem, é um pequenino, não sabe de nada, coitado, o menor da estrela. Foi feita uma fiscalização de uma rotina onde deram ordem de parada a um Chevrolet Onix de cor preta, o motorista não obedeceu, empreendeu fuga em alta velocidade no sentido Água Clara. E durante um acompanhamento tático, bala, borracha, tiro e foguete, por aproximadamente 5 quilômetros, o motorista realizou uma ultrapassagem perigosa em local proibido, colocando em risco dos outros, aquele negócio todo, o pessoal mandou bala no carro, né? E na ocasião o veículo só parou quando desembarcou aí do veículo, no pátio de combustíveis ali na entrada de Água Clara, tem um pátio de combustíveis ali, ele entrou ali, parou, e no porta-mala do veículo Onix,
Aí foi localizado

0: PC, um banco traseiro também, mais tabletes, mais 103 tabletes de maconha, skunk. Aí a equipe da PRF localizou e apreendeu aí o pequenino de 16 anos, meu pai amado. 16 anos já metendo louco, hein? Já com ônibus, com todo mundo, ônibus, já metendo louco, dirigindo, tá doido, rapaz. No caso, segundo o pequenino, ele pegou a droga em Campo Grande e levaria para Belo Horizonte. Esse é apetitoso, esse camarada, esse pequenino é apetitoso, hein? É perigoso. Porque o pequenino, à frente, com 16 anos, de Campo Grande a BH, meu irmão, esse é apetitoso, viu? Esse moleque aí não é pequenino tontão, não. É um pequenino que vai ficar com sangue no zóio. Isso sim. Deus me livre. Finalizando a ronda policial, o baianinho foi encontrado morto a tiros na nuca. Após pernoitar numa residência na casa de uma amiga, esse fato que aconteceu em Santa Rita do Pardo. Olha só, o camarada chegou na residência em Santa Rita do Pardo, aí no domingo, com a pessoa aqui, a vítima conhecida como Baianinho. E no caso, ele chegou para dormir. E o amigo recebeu, dormiu, e de madrugada escutou uns tiros ali. Ele achou que era de bombinha, né? Achou que era de bombinha, olhou ali na residência, não tinha nada. Nessa residência, na rua Pedro Celestino, em Santa Rita do Pardo. Olhou de madrugada, falou, não tem nada, não tô soltando bombinha, não. E pela manhã, um morador da residência e um vizinho, cadê o baianinho? Não acordou ainda. É domingo, chegou para tem que trabalhar na segunda, acordou, o que tá acontecendo, né? Até então, ficaram, tá falando, o baianinho deve estar numa ressaca de lazarenta, né? E chegou ontem à noite, onde já por volta aí das 22h30, a gente mora em Combo Separado, é umas kitnet que deve estar dentro do litro. Na residência, na segunda-feira, pude constatar que após checar ali o quarto do Baninho, ele estava em óbito, sem vida, com um disparo de arma de fogo, com um tiro. Ainda não se sabe os motivos. O Antônio Carlos, ele que é o Baninho, natural de Boquim, Sergipe, ele foi encaminhado ao Instituto Médico Legal, onde vai ser transladado seu corpo aí para Sergipe. Então, informações aí que o Antônio Carlos, aí mencionados, os registros aí, que ele está aproximadamente há pouco tempo na cidade, há 30 dias na cidade. Então, já possui aí um histórico de homicídio, já foi registrado um homicídio consumado. Ou seja, gente boa também, baianinho. Baianinho é tudo baiano mesmo. Baianinho mora em Sergipe, não é baiano, não é sergipano, mas é baiano e veio para Mato Grosso e agora vai-se um pouquinho aí de uma forma esquisita, né? Tenham todos aí uma ótima tarde, uma ótima segunda-feira. Agora, Rock 96, são 13 horas e 2 minutos. Vamos ficando por aqui, muitas notícias. Tchau, gente. Um forte abraço a todos. Voltamos amanhã com mais notícias aqui pela Ronda Policial. E amanhã com a patinha, com o pezinho ciscando na cozinha, meu filho. Amanhã começa aí a abrir sol nesta quarta-feira chegando. Já começa com ciscar na cozinha. Na quinta-feira aí você já mete a bica aí na cozinha, que é quintou. Aí nós já mete a bica com um mandado aí judicial. Nós já tá lá. Na sexta, então, a Maria, nós derruba a casa. Né? Na quarta, mesmo assim, só dá uma ciscada. Só uma brincadeirinha, né? E na sexta, a gente manda bala. Tchau, gente. Forte abraço a todos. Tenham todos aí uma ótima tarde.
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2: Muito boa tarde, hoje é terça-feira, dia 22 de setembro e hoje começa a primavera, essa estação do ano que todos nós somos apaixonados, né? Muitas flores, tudo muito lindo, apesar dessa chuva que tá chegando aqui em Três Lagoas e em toda a nossa região também, que preocupa um pouquinho por conta dos alertas da Defesa Civil, mas vamos começar a tarde dessa terça-feira animado, esse é o Rock 96, eu sou Augusta Ruffini, a gente vai curtir muito pop e muito rock nacional e internacional até as 3 da tarde, lembrando, de segunda a sexta-feira, da 1 às 3 da tarde, Rock 96 aqui na Caçula FM e a gente vai começar com tudo, Charlie Brown Jr.

Essa é apaixonada, viu? Essa aqui tem tudo a ver com a primavera, inclusive, né? Olha só, essa música foi pedido do Paulo Guimarães, Love Beats, Def Leppard. Eu adoro, viu? Adoro a versão dela também, ao som de Yahoo, né? Mordido de Amor, a nacional. Eu também gosto muito, viu? Inclusive, foi trilha sonora de novela aí dos anos 90, que são as minhas favoritas também. Eu quero aproveitar esse intervalo aqui e mandar um alô pro João Aranha, que já chegou por aqui na programação. Roberto Leite, que tá lá em Itapura, já pediu e ofereceu música aqui, ó. No próximo bloco, eu vou trazer esse oferecimento de música seu pra Ana Lúcia, viu? Então, Ana Lúcia, fica atenta, que tem um pedido musical maravilhoso pra você aqui, olha. Do Roberto. Quem mais tá por aqui? Onivon Lobato já chegou pedindo Capital Inicial. Rock Balboa, Ana Leles, muito boa tarde. Sejam todos muito bem-vindos. Lembrando que você pode participar comigo pelo 679-9149-8282. Esse é o WhatsApp para interagir, conversar, pedir música. Então eu tô por aqui até as 3 da tarde, viu? É só mandar uma mensagem. João Aranha desejando uma excelente tarde a todos aqui.

0: Que muito obrigada, viu? Para você também. Link para ouvir a programação. Pode deixar, eu vou mandar o link para você curtir aí online. Lembrando também você aí que está curtindo pelas ondas da 96.9 aí no seu radinho. Você pode acompanhar também pela rádio web, pela rádio net, pela internet aí. Intervalo comercial rapidinho, já eu tô de volta para atender toda essa lista de pedido musical de vocês. 96,
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0: Caçula 1h26. De volta agora do intervalo comercial, quero desejar uma boa tarde para quem está chegando agora na nossa programação. Um grande abraço para o João, Roberto, Anivon, Paulo, Roque, Ana, todo mundo que já mandou mensagem aqui para mim, viu? Atendendo pedido aqui do Roberto Leite, lá de Itapura, que está trabalhando agora, mas ele tirou um tempinho para poder oferecer uma música para Ana Lúcia. E essa música aqui é de uma cantora. Essa cantora é maravilhosa, viu? Eu adoro também, viu, Roberto? Vou dedicar para Ana Lúcia aqui, olha, Cyndi Lauper. E dessa vez não vai ser o clássico Girls Just Wanna Have a Fun, não. Vai ser uma música muito mais bonita, Time After Time.

0: Série 3 na Rock 96 aqui na Caçula FM, é isso aí, viu? A gente também ouviu o Jota Quest, Luca e Cindy Lauper. Quero mandar um alô também pro pessoal que tá chegando por aqui. Maria Rosa, Luciano lá do Jardim Alvorada, Ana Lelis e o Florisvaldo também, que mandou foto aqui, que tá curtindo a programação. O Florisvaldo, e esse quintalzão aí, eu quero saber quem rastela tudo isso aí, viu? Porque deve dar um trabalhão, mas é lindo, né? E deve ser super fresquinho por aí também, viu? E pra você que tá chegando agora, muito boa tarde. Esse é o Rock 96, eu sou Augusta Rufino e até as 3 horas vai rolar muito pop, rock, MPB e flashback aqui durante a nossa programação, viu? Intervalo comercial rapidinho, já eu tô de volta aí com o Traje a Rigor e tantas outras músicas que os ouvintes estão pedindo. Até já! 96,
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0: Caçula 1:47. 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De volta aqui com a nossa programação e agora é hora de curtir o Traje a Rigor, também Capital Inicial e Raimundos, pedido aqui, olha, do Luciano lá do Jardim Alvorada e também do Onivon, que já fez mais um pedido aqui, Tijuana, com certeza, viu? Tijuana é das antigas, eu também adoro. E você pode pedir música e participar também na Rock 96, viu? Fala comigo aqui, 679-9149-8282 é o nosso WhatsApp para você participar aqui da nossa programação. E em breve sorteios aqui, viu? Então já salva o nosso WhatsApp, 679-9149-8282. E vamos começar com o Traje a Rigor e essa letra que eu adoro, viu? Rebelde Sem Causa.

Seguimos aqui na nossa programação, Capital Inicial, Ahá, O Traje a Rigor. Esse bloco foi animado, viu? E tem muito mais na segunda parte do nosso programa, porque o Rock 96 continua agora depois do intervalo e tem mais uma hora de muita música. Lembrando que você pode participar comigo pelo WhatsApp, 679-9149-8282. Rapidinho, já tô de volta.

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De volta para a segunda parte da nossa programação aqui na Cápsula FM, esse é o Rock 96, eu sou Augusta Rufino e vou levar para você o melhor do pop, do rock nacional e internacional para animar sua tarde aí de terça-feira, hoje que está começando a primavera, mas ao invés de flores a gente tem visto um ventinho, uma chuvinha, né? Mas em breve a gente vai ver aí as nossas árvores muito floridas e esse tempo aí vai dar uma amenizada, não vai ficar nem calorão e nem essa chuva aí que a gente nunca sabe se vem ou não, né? E a gente vai começar agora a segunda parte do programa com um som muito conhecido aí, trilha sonora de filme nacional, Tropa de Elite com Tijuana.

0: isso aí, eu adorei esse bloco, viu? A cara dessa terça-feira nublada aqui em Três Lagoas, viu? Deu pra curtir bastante. Era Tijuana, A Little Respect, The Promises e Beijos, Blues e Poesia na voz de Cassis. E por aqui, Júlia Vasques participando, acompanhando a nossa programação. Muito boa tarde, obrigada pela sintonia, viu? Obrigada pela audiência, um grande abraço. Tem pedido musical aqui, a gente vai atender já já. Luciano participando, Paulo Guimarães. A todos uma excelente tarde e continue interagindo comigo aqui no WhatsApp, viu? Até às 3, estou por aqui, 679-9149-8282. Eu vou para o intervalo comercial rapidinho, mas eu tô de volta já já. 96,
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3: Caçula, 2h26.
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3: É isso aí, tô voltando por aqui pra atender o pedido da Júlia Vasques, que tá participando com a gente aqui no nosso WhatsApp. Pediu pra tocar uma música do Kiss, inclusive maravilhosa, viu? Maravilhosa. Mandar um beijão também pro Carlinhos, que já chegou por aqui. Carlinhos, que é meu amigo, jornalista, sempre participando, sempre sintonizado, ligadinho aqui na 96.9. Muito obrigada, viu? Pediu Detonautas, já tá na sequência aqui também, viu, Carlinhos? Pode deixar. E Júlia, vamos lá ouvir I Was Made For Loving You?

Tá passando rápido esse programa de hoje, hein? Essa terça-feira tá voando, essa semana promete voar também, né? Intervalo comercial rapidinho, tô de volta já já, tem mais dois blocos ainda do Rock 96, então tem muita música pra curtir. E como tem pedido aqui, vai rolar flashback agora, então aumenta o som e me espera. Você que tá no carro, tá em casa, tá trabalhando, fica aí, aumenta o volume e vamos curtir comigo já já.

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0: 443.
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6: Caçula, 2h40.
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6: Voltando ao intervalo, você tá na Rock 96. Eu sou Augusta Rufino, sua companhia no início de tarde dessa terça-feira, dia 22 de setembro. E para começar agora esse bloco muito bem, a gente vai viajar no tempo com um verdadeiro clássico do flashback. Esse aqui sempre rola na nossa programação e é uma música que anima qualquer um. Agora é hora de curtir ABBA com Dancing Queen, um daqueles sucessos que atravessam gerações aí. Olha, minha avó, minha mãe, todo mundo já curtiu e eu curto muito. Eu tenho certeza que você que tá aí do outro lado, com certeza vai dançar com a gente, então aumenta o som.

É isso aí, a gente acabou de curtir Man at Work com Dan Under e Desert Alice com Voyage Voyage, Elvis Presley com Suspicious Mind e ABBA com Dancing Queen aqui na Rock 96. E agora eu vou atender pedido de ouvinte aqui, deixa eu ver quem me pediu música. Foi o Onivon Lobato, que pediu pra eu tocar uma música. Olha, essa música é muito bonita, viu? Eu tenho certeza que vai agradar todos os ouvintes que estão aí, ó, sintonizados na Caçula FM curtindo a Rock 96. Eu tô falando de Esperando na Janela, de Cogumelo Plutão.

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1: Encerrando aqui com Biquíni Cavadão, porque é maravilhosa essa música, né? Quando eu te encontrar. Gente, terça-feira, 3:02 já passou 2 minutos até do meu horário, viu? Na sequência agora, tem Daniel Santos com a Hora do Cowboy. Eu quero agradecer a todos pela audiência, pela sintonia, pelas mensagens no WhatsApp. Primavera começando, eu desejo uma excelente primavera a todos vocês, viu? Um grande abraço, uma excelente semana, porque a gente tá só no comecinho, né? Eu sou Augusta Rufino, amanhã tô de volta

de manhã, das 6h30 às 8h, com o Rafael Oliveira no Jornal da Caçula, e às 13h, no Rock 96, aqui de segunda a sexta-feira, das 13h às 15h. Um grande beijo, um abraço. Tô indo embora, mas vou deixar vocês com uma música linda do Legião Urbana aí pra vocês curtirem, viu? Giz, tchau, fui!

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0: Eita, coisa boa demais. Alô, galerinha, estamos chegando a partir de agora. Ótima tarde pra você. Tudo certinho, tá belezinha? Uma abençoada, maravilhosa terça-feira pra todos nós. A partir de agora, eu, Daniel Santos, é um prazer estar com você também até as 18 horas pra tocar as melhores modas sertanejas em clima de rodeio. 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A gente chega a partir de agora aqui na nossa 96 Caçula FM. E a partir de agora, vamos começar!
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coisa boa, uma abençoada tarde pra você, obrigado pelo carinho. A partir de agora, você pode participar com a gente por aqui também através do nosso WhatsApp, hein? Já anota aí, ó, 67991498282. Eu, Daniel Santos, é um prazer estar com você a partir de agora pra tocar os modão ajeitado, hein? E eu convido você a partir de agora! São 3 horas e 12 minutos, 3 horas e 12 minutos! E que coisa boa!

Tá bom, tá tudo certinho, tá belezinha? Era pra estar melhor, né? Eita, 3 horas e 12 minutos, eu vou começar diferenciado hoje, viu? Quero começar fazendo aquela simples oração ao nosso Pai Celestial, pedindo pra você me acompanhar a partir de agora, pra você falar com Deus e agradecer pelo dia, pedir pra que Deus possa abençoar a nossa vida, abençoar também a nossa família. Quero começar sempre, né, com aquela alegria, com aquela felicidade, mas hoje infelizmente o coração tá apertado, hoje infelizmente o coração tá batido, porque com certeza não só eu como cada um de vocês que estão aí me acompanhando, né, teve em nosso momento, em nosso coração, em nossa vida, um cantor sensacional que deixou nossa terra, mas foi cantar ao lado de Deus. Convido você a levar o pensamento ao nosso Pai Celestial, a partir de agora!

Ó Pai Celestial, Criador dos céus e da terra, Pai. Senhor Deus, nesse exato momento eu peço a Ti que o Senhor abençoe cada um de nós. Peço a Ti, Pai, que o Senhor visita cada lar, a cada família. Visita, Pai, a cada coração dos filhos seus. Nessa nossa maravilhosa e abençoada terça-feira, eu entrego em Tuas mãos a minha vida, a minha família, os meus planos e tudo aquilo, Senhor Pai, que está dentro do meu coração. Peço a Ti que o Senhor guie os nossos passos, ilumine também as nossas decisões, livra nós de todo mal, abra a porta, Senhor Pai, da paz, da saúde, da prosperidade. Que tudo o que aconteça em nossas vidas, que seja assim da Tua vontade. Feche as portas que não cabem a cada um de nós. Aí, Senhor Pai, a força para enfrentar as dificuldades, a sabedoria para escolher certo caminho e a fé para que jamais possamos desistir. Diante de qualquer que sejam os obstáculos, eu peço a Ti que o Senhor esteja presente em nossas vidas, abençoando a cada um de nós, dos filhos seus. Somos falhos, somos pecadores, mas o Senhor é misericordioso. Conhece, Pai, as nossas necessidades. Abençoa, Pai, a nossa casa, protege aqueles que amamos. Coloca, Pai, os Teus anjos sobre o nosso redor. Renova, Pai, as nossas esperanças. Fortalece o nosso coração e permita somente as coisas boas em nossas vidas. Confio em Ti, Pai, e sei que o Senhor está presente em cada instante. Abençoe nossa casa, nossa família, os nossos amigos. Abençoa, Pai, o nosso trabalho. Que tudo que aconteça seja assim da Tua vontade. Todos nós sabemos que não se cai numa folha de uma árvore se não for por Ti. Mas eu peço que o Senhor esteja presente em nossas vidas a cada instante. Senhor Pai, quantas e quantas pessoas nesse momento não estão no leito de um hospital pedindo a Ti a oportunidade de voltar a casa, voltar com os familiares. Quantas pessoas nesse momento, Pai, não estão sofrendo, pedindo a Ti a oportunidade de recomeçar. Quantas pessoas nesse momento chorando a perda da vida de alguém. E nós estamos aqui levando o pensamento a Ti, a Te agradecer e Te pedir que seja uma abençoada, maravilhosa terça-feira, que seja uma tarde cheia de oportunidades. Em nome do Pai, em nome do Filho, em nome do Espírito Santo de Deus. Pai nosso que estais no céu, santificado seja o vosso nome. Venha a nós o vosso reino, seja feita a vossa vontade, assim na terra como no céu. O pão nosso de cada dia nos dai hoje, perdoai as nossas ofensas, assim como nós perdoamos a quem nos tem ofendido, e não nos deixeis cair em tentação, mas livrai de todos.

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2: Coisa boa demais, essa é a Hora do Cowboy. Estamos começando com muito amor, com muito carinho. Espero que você possa participar com a gente por aqui também nessa tarde abençoada aí de terça-feira. Chama no meu zap, zap é o 679-9149-8282. Hoje é o dia. Hoje aqui, ó, na Hora do Cowboy será o Cowboy especial com Rick Renner, viu? A Hora do Cowboy hoje será especial com essa dupla, com certeza, que marcaram época, viu? Prepare o seu coração, porque teremos muita música boa. Ô, Rose, obrigado, viu? Obrigadão, trouxe um cafezinho pro Daniel Santos aqui, ó. Sensacional, hein? Hoje teremos muita música boa, daquelas que marcaram nossas vidas e fizeram parte de tantos momentos. Momentos especiais, com certeza, para cada um de nós. Vamos voltar, uma viagem pelas grandes canções, lembranças e emoções que nunca saem de moda. Hoje é aqui na Hora do Cowboy, especial com Rick Renner, hein? Música que toca o coração e traz grandes recordações. Não perca, viu? Chame a sua família, chame os amigos e venha curtir com a gente, hein? Teremos muito mais músicas do Rick Renner do que já de costume. Porque desde quando o Daniel Santos, com certeza, começou a tocar moda, a gente, com certeza, são poucas e poucas vezes que nós não tocamos o Rick Renner, né? E hoje, com certeza, a gente vai tocar e vai tocar bastante. Sabe por quê? Porque é música boa, é música que trouxe emoções a cada um de nós. Eita coisa lá, 3h23 a partir de agora. Só tem modão ajeitado demais. Hoje nós despedimos de um grande artista, mas jamais vamos despedir da sua história.

O cantor Rick deixou esse mundo, mas deixa também um legado que jamais será apagado. Sua voz, suas canções, sua maneira única de cantar, o sertanejo marcaram gerações e fizeram parte das nossas vidas, da minha vida e com certeza a vida de milhões e milhões de pessoas. Artistas que simplesmente cantam. E aqueles artistas que conseguem transformar a música em lembranças, momentos e sentimentos. E o Rick foi assim. Suas canções estiveram presentes em tantos momentos. Nos amores, nas saudades, nas conquistas, nas festas. E também nos momentos em que uma simples história era tudo o que precisávamos para expressar aquilo que o coração sentia. A sua partida deixa um vazio enorme, mas a sua obra permanece. Cada música tocada será uma forma de lembrar o seu talento, a sua trajetória e tudo aquilo que ele representou para a música sertaneja. Hoje, mais do que chorar a sua partida, queremos aqui agradecer por tudo que ele nos deixou. Que a sua voz continue ecoando através das suas canções e que em seu nome permaneça vivo na memória de todos aqueles que estiveram a felicidade de ouvir e acompanhar a sua trajetória. Descanse em paz, Rick. Você partiu, mas a sua história, a sua música ficou. Enquanto houver alguém cantando as suas canções, haverá um pedacinho da sua história vivendo dentro de cada um de nós. A nossa eterna gratidão, o nosso respeito e a nossa simples homenagem a um cantor que marcou gerações e fez parte da minha vida e da vida de tantos brasileiros, de tantas e milhares de pessoas espalhadas por todo o nosso mundo. Vá em paz! Seu legado será eterno a cada um de nós.

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3: Agora são exatamente 3:34. Chama nós no WhatsApp, é o 679-9149-8282. 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Essa é a Hora do Cowboy aqui da nossa 96 Caçula FM. Quero aqui agradecer também a participação do Tiãozinho, tá com a gente por aqui. Alô, Tiãozinho! Ótima tarde pra você, valeu, meu irmãozinho. Obrigadão pelo carinho da sua audiência. Também pela sua participação com a gente por aqui também. Vambora de moda boa! 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Também alô, Cidão, alô, Simária! Pessoal da tarde pra você também, brigadão pelo carinho também, tá toda a galerinha lá, ó, curtindo a nossa 96 Caçula FM. 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Ótima tarde pra vocês aí, bom trabalho também nessa maravilhosa, nessa abençoada terça-feira. Vambora de moda, hein? Você pede moda aqui, Daniel Santos.

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1: Coisa boa demais, ótima tarde pra você. Obrigado pelo carinho. Vai participando também, é. Participa com a gente, mexericó. Tá mandando um zap, zap ali, ó, 679-9149-8282. Deixa eu mandar também um abração especial lá pro Zé Carlos, também pra Moralina Lozé. Ótima tarde pra vocês, hein? Obrigado pelo carinho da audiência também, viu? Tá lá o Zé Carlos, tá lá a Moralina, pessoal da bicicletaria Ciclo Arruda. 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Deixa eu ver, tem gente participando aqui. Deixa eu ver a Maria Socorro. Alô, Maria Socorro. Ótima tarde pra você também, obrigado pelo carinho. Alô, Cowboy. Tô sempre acompanhando o seu programa. Todas as tardes, adoro demais o seu programa. Ó, maravilha, obrigado, viu? Peço pra você oferecer todo o programa todinho para o meu esposo Gerson. Alô, Gerson. Ótima tarde pra você. Olha só, a programação hoje inteira é pra você. Valeu, meu irmãozinho, ó. Queria que você mandasse o número também do Sucata do Miranda. Opa, já encaminhei pra você, viu? Obrigado pelo carinho. Valeu, Maria Socorro. Que Deus te abençoe. O nosso amigo Gerson também. Obrigado pelo carinho da audiência. Abençoada tarde pra vocês aí. Tamo junto, é nóis. É na pegada do rodeio. Deixa eu ver também quem tá com a gente por aqui. Também Amanda. Oi, Amanda. Uma abençoada tarde pra você. Obrigado pelo carinho também, ó. Ela pede moda também do Rick Renner. Vamos ajeitar a moda pra você, porque hoje é nosso especial deles, viu? Especial Rick Renner. Vamos tocar muita moda deles aqui, viu? Muita moda da dupla Rick Renner, que com certeza é um sucesso, né? É sucesso, né? Rick foi e deixou saudade, vai deixar aí, ó, o seu legado. Deixou, deu o seu legado pra todos nós. Quem somos nós, né? Nessa vida a gente temos a... né? Tá escrito no livro da vida, né? Estamos aqui apenas de passagem. Então não adianta você querer...

TT aí, ó, todo carrão, queria melhor casa, né? Não adianta você achar o bichão que não tem boca não, viu? Na hora certa você vai também, viu? É. Não tenha sempre humildade, a simplicidade, tenta fazer o bem sem olhar a quem, pra você deixar o seu legado também, viu? Legado positivo, né? Somos aqui apenas passageiros. Deixa eu ver também a participação da Helena também. Oi, Helena. Ótima tarde pra você também, Helena. Bastante triste. Mandou aí, ó, bastante figurinha, né? Com a triste notícias aí da morte do Rick, né? É, fácil não, viu? Ótima tarde pra você. Obrigado pelo carinho. Deixa eu ver também a Patrícia. Também tá com a gente. Oi, Patrícia. Pessoal das terça-feira pra você também. Obrigado pelo carinho também. Obrigadão pela sua participação. Vamos tocar mais moda boa, hein? Vamos tocar mais moda boa. Adriana também já participou com a gente. Oi, Adriana. Ótima tarde pra você. Obrigadão pelo carinho da sua audiência. Também pela sua participação. Ô, Cowboy, toca a música do Rick Renner aí dos anos 90. Vamos ajeitar uma moda boa pra você. Essa moda aqui que é do ano de 1994, hein? 1994. E a gente vai relembrar essa moda.

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dia, numa rua da estrada, eu vi um velhinho sentado na calçada com uma cuia de esmola e uma viola na mão. O povo parou para ouvir. Ele agradeceu as moedas e cantou essa música, que contava uma história que era mais ou menos assim.

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1: Eita, coisa boa demais essa, ó. É a nossa 96 Caçula FM. Receba aí o nosso abraço, nosso carinho. Essa tarde é maravilhosa, tarde abençoada. Quero você, ó, participando com a gente por aqui também através do nosso WhatsApp, hein? É o 679-9149-8282. Agradecer também a participação da Maria Léa, Ana Lelis também, né? Ana Lelis tá com a gente por aqui, ó. Alô, Ana Lelis, uma ótima tarde pra você. Obrigadão pelo carinho, pela sua audiência também. Tamo junto, é nóis, é na pegada do rodeio, hein? Abração, top do Brasil, que Deus te abençoe nessa maravilhosa, nessa abençoada terça-feira, hein? Quero você sempre participando com a gente por aqui também na pegada firme e forte.

Pois é, bom demais, dá tempo de você participar, é o 67-9149-8282. São exatamente 4 horas e 12 minutos. Tem mais moda boa, hein? Tem mais modão ajeitado pra tocar pra essa galera maravilhosa. Você lembra dessa moda aqui, ó? Você lembra dessa? Essa é sucesso, hein?

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Coisa boa demais, tá aí, ó. Dá tempo de você participar, dá tempo de você interagir. Fique à minha vontade com a gente por aqui, também na pegada do rodeio, hein? Você participa, você pode pedir modão, que aqui o cowboy Daniel Santos ajeita modão. 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Ótima tarde pra todo mundo aí! Também a galerinha participando com a gente por aqui, tá bem o Paulinho, tá bem? Alô, Paulinho! Ótima tarde pra você!

0: Irmãozinho,brigadão, hein? Também deixou mandar também a alôzão especial, nosso amigo Ribamar, também tá com a gente, também na audiência. Valeu, Ribamar, ótima tarde pra você, brigadaço, tamo junto, é nóis. Deixa eu ver também a Maria Alice, também lá do Sete Sul, também tá com a gente por aqui, também lá pede moda. O Rick Renner também, ó. Vamos ajeitar a moda pra você daqui a pouquinho. Valeu, Maria, tamo junto, é nóis.
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2: Eita, coisa boa demais, essa é a Hora do Cowboy. São exatamente 4 horas, 37 minutos. Então dá tempo de você participar, dá tempo de você interagir. Fica bem à vontade com a gente por aqui também, viu? Nossa tarde é maravilhosa, nossa terça-feira. Quero você chamando a gente no zap zap aqui, ó. 679-9149-8282. Mandar também uma alusão especial também para todo o pessoal lá da RS Móveis, está com a gente por aqui, também na pegada do rodeio.

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1: 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Obrigado pelo carinho, tamo junto, é nóis, é na pegada do rodeio, hein? 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

0: 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Valeu, Miranda, tamo junto, é nóis!
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agora são exatamente 4 horas e 42 minutos. Essa é a hora do cowboy. Gente, ó, de segunda a sexta-feira, das 15 também até as 18 horas. E todo sábado o nosso encontro é marcado também, viu? A partir do meio-dia com as melhores modas sertanejas em clima de rodeio. Já quero aqui mandar um abração carinhosamente também para todos os nossos amigos motoristas. Abração especial para toda essa galerinha, pessoal que tá na rodagem, pessoal trabalhando, pessoal sempre da audiência para nós também, sempre acompanhando o nosso simples e humilde trabalho, hein? Mandar um alusão especial lá pro Osmar também, alô Osmar! Osmar lá da Perlopes também, um abração carinhosamente para você. Valeu, meu irmãozinho, brigadão, tamo junto, é nóis, hein? Osmar também lá da Frota 77, hein? Mandar também uma alusão especial lá pro seu Luiz, também da Frota 101, alô seu Luiz! Mandar alusão também ao nosso amigo Marcos, também lá da Frota 69. Mandar alusão também lá pro Dudozinho, também alô Dudozinho! Mandar alusão também todo especial, nosso amigo Johnny, o Junão, toda a galera de Selvira. Receba, receba aí o nosso abraço! Da galera também da Perlopes, também alô Bugiganga, forte abraço pra você, valeu meu irmãozinho. Também o Leandro, técnico de segurança do trabalho, essa galera que tá sempre na audiência com a gente por aqui, também na pegada do rodeio. Essa é a hora do cowboy aqui, na nossa 96 Caçula FM, aqui o sistema é bruto, aqui o bicho pega, não para não, é somente as melhores modas. Acabou demais hoje, perdemos um grande cantor, né? O Rick, que nasceu dia 5 de dezembro do ano de 1966, no Tocantins. Ele começou a sua música desde criança, viu? Chegando aí, ó, a se apresentarem ao lado da sua irmã, né? Na juventude, ele passou também por outras formações musicais, até conhecer o Renner, né? Aí formou aí a parceria, começou lá em Brasília. E depois de algumas experiências, aí teve aquelas mudanças em nome, consideraram aí a música top do Brasil de Rick Renner, que com certeza é na boca do povo até hoje. A dupla ganhou projeção nacional, principalmente nos anos 90, viu? Com sertanejo romântico e grandes sucessos, essa

0: Moda, a gente vai tocar pra você agora, que foi com certeza um marco na vida de Rick Renner, viu? Eita coisa boa, a gente toca pra você! A gente toca pra você a partir de agora!
1: Cantando com Rick Renner!
0: Essa é linda demais, essa moda! Tenho certeza que você, ó, já tomou muito querosene curtindo essa moda, hein?
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0: Essa é top do Brasil!
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0: coisa boa demais, só tem as melhores, só tem as melhores. Essa é a pegada do rodeio.
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0: Coisa boa demais, dá tempo de você participar, dá tempo de você interagir. Fica bem à vontade com a gente por aqui, também na pegada firme e forte, hein? Chama a gente no zap zap aí, ó, 679-9149-8282. Você participar, Daniel Santos, é um prazer estar com você nessa terça-feira, também até às 18 horas, hein? Você participa, você pede moda aqui, o cowboy Daniel Santos, ó,

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3: Cadê o gritinho do Romeu, hein?
0: Você fica com esse cara.
3: Coisa boa demais, dá tempo de você participar com a gente por aqui também. 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Alô, Carlinhos. Abração pra você também. Valeu, meu irmãozinho. Tamo junto, é nóis, hein? Falando em Carlinhos, deixa eu mandar mais uma vez um abração especial também. O nosso amigo é. Tá sempre acompanhando a gente também. Tá pedindo modão hoje, ó. Hoje ele pede modão. É o Rancho Fundo, né? Ajeita essa moda aí, mexericó. Já ajeita essa moda.

0: lá pro Carlinho lá, hein? O cowboy vai. Carlinho, um abração especial pra você. Obrigado pelo carinho. Tamo junto. Valeu, meu irmãozinho. Tamo junto, é nóis. É na pegada do rodeio. O cowboy. Adriana, também mais uma vez. Um abração carinhosamente pra você. Obrigado também pelo carinho, também pela participação, hein? Vamos ajeitar a moda pra essa galera em peso aqui.
1: Ô, cowboy, meu amigo.
0: Oi.
1: Boa tarde, boa tarde.
0: Belezinha, meu irmão.
1: Tá vendo, aqui por cá, aqui quick.
0: Grande Martim.
1: Da frota 69. É. Na busca do palito.
0: Suco pica-pau.
1: Agora esqueci agora.
0: Esquenta não, tamo junto, é nóis.
1: Manda um modão pra nós aí, nego, velho.
0: Opa, eu, fala aí.
1: Um abraço pra vocês aí.
0: Você quer qual moda?
1: Pra audiência aí, pra todo mundo.
0: Fala pra mim a moda que você quer.
1: Tamo indo na busca lá do... O suco do pica-pau positivo, meu
0: positivo, jovem. Aí sim, é.
1: Manda um abraço aí pra galera da Perlopes aí.
0: Sensacional,
1: pra você, hein? Aí, pra todos os ouvintes aí.
0: Beleza.
1: E toca um modão pra nós aí da... O Milionário Zé Rico, o sonho de um caminhoneiro, fazendo favor.
0: Maravilhosa essa moda, hein, meu irmão?
1: Oferece pro pessoal da Perlopes.
0: Beleza, valeu, Marquinhos. Abração pra você, obrigado pelo carinho pra toda essa galera da Perlopes aí, ó. O pessoal tá na audiência também, tá com a gente por aqui. Obrigado pelo carinho, dando a carona, hein? Dando a carona, pessoal que tá indo lá pra Joamar, né? Joamar, a fazenda, Joamar. Pessoal que tá indo lá pra Terra Roxa também, né? É, pessoal que tá indo lá pra Fazenda Maravilha. Abração especial pra toda essa galera, que Deus abençoe cada um de vocês. Proteção divina. É, cuidado aí pela rodovia da vida, né? Deus abençoe cada um de vocês. A jornada aí, tamo junto. Valeu, meu irmão. Valeu, Marquinhos, mais uma vez. Um abraço pra você, obrigado pelo carinho, também pela sua participação. Você pede moda aqui, ó. Aqui nós ajeita, ajeita, ajeita a moda lá. Marquinhos, soube escolher essa moda, que essa moda é sensacional, hein?
2: Eram dois amigos.
0: E o quê?
2: Inseparados. Lutando pela vida e o pão.
0: Dá até vontade de tomar uma, viu?

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2: Essa é a Hora do Cowboy, agora são exatamente 5 horas mais 6 minutos. Participando com a gente por aqui também o Daniel Santos. É um prazer, viu? É um prazer estar com você também até às 18 horas. 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Agradecer também a toda a galera, também lá do Kaká Variedades, mais uma vez. Abração top do Brasil pra você, brigadão, tamo junto, é nóis, hein? Manda alusão também lá pra Rose, lá da Empório Nordestino. Três lojas em Três Lagoas, alô Rose! Abraço pra você, parabéns pra toda essa galerinha aí maravilhosa, atende a gente com todo carinho também, viu? Três lojas em Três Lagoas, em Empório Nordestino, tá com a gente por aqui também, vambora! 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

ser nossa 96, Caçula FM, essa é a hora do cowboy, o chicote estrala. Musiquinha dá vontade de dançar, hein? Fica igual doido aqui dentro do estúdio, viu?

0: Cansado de pesquisa.
1: 5 horas e 7 minutos. 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
1: 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Deixa eu ver quem tá com a gente por aqui, tá bem? O Cezinha, grande Cezinha, forte abraço pra você, valeu, meu irmãozinho. Tamo junto é nós, olha só, o Dair também tá com a gente por aqui, tamo junto é nós, valeu, obrigado, hein. Também quem tá com a gente por aqui, tá bem? Pedrinho, o Pedrinho tá com a gente por ali, ó, mexerigo, ó. Ó a música que ele pede aí, ó. A gente é só isso, é Teodoro Sampaio, né? Teodoro Sampaio. A gente é só moda aí que daqui a pouco a gente já toca pra ele lá também, viu? Deixa eu mandar também um alôzão especial também lá pro... Quem? É o Matheus, alô Matheusinho, olha só rapaz, ó. Matheusinho tá com a gente por aqui também, valeu meu irmão, é nóis. Roberto

Roberto Leite, lá de Itapura, tabela, Roberto Leite, um abração pra você, valeu, meu irmãozinho. Roberto Antirep, arrasou a gente, né? Você viu a foto da picanha que ele mandou, né? É picanha, alcatra, o homem é sensacional, viu? Caixa de cerveja amarelinha, só tiçando. Qualquer hora dessa, Daniel Santos tá aparecendo aí, viu, meu irmãozinho? Tá pensando que o convite, você fez o convite ontem, mas o Daniel Santos vai se convidar sozinho qualquer dia desse, hein? Roberto Leite, um abraço pra você, grande sonoplasta do rodeio. Já tive o prazer em trabalhar fazendo rodeio lá na cidade de Ilha Solteira, junto com esse parceiro do Bar do Arte do Rodeio, hein? Sensacional, o homem é ligeiro nos botões coloridos, viu? Homem é sensacional na sonoplastia, hein? Entende demais de moda, você tá doido, homem, não dá pra competir com ele não, viu? Qualquer hora desse tem que trazer o Roberto Leite aqui pra fazer uma demonstração aqui, a nossa 96 Caçula FM, viu? Aí fica chope, já pensou? Já pensou uma resenha aqui da Hora do Cowboy? Daniel Santos, Tonho Tatu, Jackson Dourado. Vamos fazer um arregaço, vamos fazer um bem bolado aqui até o final do ano, fazer uma resenha, fazer um bate-papo aqui, o Boteco do Cowboy. Vamos fazer? Mexerico, já pensou, mexerico? O Boteco do Cowboy aqui na nossa 96 Caçula FM, viu? Enquanto vocês conversam, vocês tocam a moda, eu fico tomando querosene, pode ser? Vamos combinado então, vamos pedir autorização pra Toninha. Toninha, se estiver ouvindo aí, ó, deixa eu fazer aqui o Boteco do Cowboy. Boteco do Cowboy, viu? Coisa boa, dá tempo de você participar, fica bem à vontade. Esse é o nosso WhatsApp, é o 679-9149-8282. Vamos tocar mais uma moda dos anos 90 com a dupla Rick Renner, que fez um grande sucesso, né? Essa moda aqui, ó, foi uma das melhores também da dupla Rick Renner, né? Além de cantar, o Rick Renner também, o Rick, né, teve a carreira importante também como compositor. E daqui a pouquinho a gente vai tocar uma moda na voz de Chitãozinho Chororó, né? Uma música que foi feita por ele, a autoria aí, ó, né, do Rick, da dupla Rick Renner, que infelizmente nos deixou. Belezinha? Então daqui a pouquinho, após duas músicas aqui do Rick Renner, a gente vai tocar uma música com o Chitãozinho Chororó, autoria dele, Rick, da dupla Rick Renner. Tá certo? Essa é a Hora do Cowboy, especial Rick Renner, aqui o bicho pega lá!

0: 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Roda linda de mais 5 horas e 16 minutos.
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0: Vou mandar também mais uma vez um abração especial nosso amigo Marquinhos, também alô Marquinhos, mais uma vez um abraço pra você. Pessoal da Perlopes também, o pessoal tá indo lá pra Terra Roxa, viu? Fazer um carregamento lá, ó, proteção divina aí pelas estradas. Abração especial também lá pro seu Luiz, também lá da Frota 101. Ótima tarde pra vocês aí, um bom trabalho, que Deus abençoe, que Deus proteja, que Deus dê aí, ó, uma ida e uma volta maravilhosamente top do Brasil, hein? Tamo junto, valeu meu irmãozinho, é nóis! É a Frota 101, tem dois, seu Luiz, né? O seu Luiz e o Daniel Santos lá, ó. Eita, essa galerinha da pegada do rodeio, valeu Marquinho, mas valeu, seu Luiz! Deus abençoe cada um de vocês, a toda a galera, o pessoal da Eldorado Brasil também, né? É. Pessoal também lá da Eldorado Brasil, que Deus abençoe cada um de vocês aí, a galerinha da rodagem, pessoal do Puxa do Suco do Pica-Pau, ó. Abração carinhosamente, que Deus abençoe todos vocês, viu? Pessoal do Baldeio também, né? Sempre atende a gente com todo carinho lá, ó. Sempre trabalha legal, bacana, curtindo aí a nossa 96 Caçula FM, a pegada firme e forte, hein? Você pede moda, aqui o cowboy Daniel Santos, ajeita moda!

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0: Essa é a nossa 96 Caçula FM, trazendo pra você o melhor modão, hein? As melhores modas sertanejas em clima de rodeio, de segunda a sexta-feira, das 15 também até as 18 horas, e todo sabadão também a partir do meio-dia, hein? Agradecer toda essa galera que tá com a gente por aqui também, brigadão, tamo junto, é nóis, é na pegada firme e forte, hein? Deixa eu ver, tem participação, hein? Solta aí, mexerica, vambora lá!
2: Tá bom, eu tô ouvindo você aqui em Caxilha, uma modona aí, José da Silva.
0: Ih, José da Silva tá lá em Caxilha, tá lá, ó, DDD18! Ótima tarde pra você, valeu, meu irmãozinho, brigadão pelo carinho da sua audiência, também pela sua participação com a gente por aqui, também nessa maravilhosa terça-feira, hein? Pra toda a galera de Caxilho, receba!

0: deixa eu mandar também uma alusão especial nosso amigo Freitas. Alô, Freitas, motoristas. Motorista, né? Um abraço pra você, obrigado. Valeu, meu irmãozinho. Como é que você tá? Tá tudo chique, bacanizado? Maravilha, né? Uma abençoada terça-feira pra você também. Valeu, meu irmão. Tamo junto, é nóis. É na pegada, hein? Toda essa galera maravilhosa, o pessoal sempre participando com a gente por aqui também. Deixa eu ver também a Mariana, também tá com a gente. Alô, Mariana! Abençoada tarde pra você também, já quase noite, hein? É noite já, né? 5 horas e 36 minutos agora. Deixa eu mandar também uma alusão especial lá pra Luciana, Lucimara também, né? A Lucimara pede a modão de Amado Batista. Vamos ver, hein? Vamos ver se dá tempo, hein? Valeu, Lucimara. Forte abraço. Também nosso amigo Pedrinho, mais uma vez, um abração pra você também. Valeu, meu irmãozinho. Sabe, deixa eu ver com a gente por aqui. Tá o Barrigada também. Eu sempre falo. Não tem jeito. Há um homem que tem um apelido feio. Barrigada. Você tá doido? É ter um bucho quebrado, né? Um homem só pode aí, ó. Rapaz do céu, moço. Eita, esse é gente boa, mas bebe, viu, mexerico? Ó, homem bebe demais da conta. Você tá doido? Onde eu fui tomar mais ele aí? Já foi lá na cascaleira lá. Eu não dou conta, não. Você tá doido? Homem bebe demais, moço. Ave Maria. Eu falei, não, moço, sai fora. Também, também, você imagina, né? Deixa eu ver, tá, meu Thiagão também tá com a gente. Alô, Thiagão, forte abraço pra você, meu irmãozinho. Deus abençoe cada um de vocês, dessa galerinha maravilhosa também, a todo o pessoal do Certo, pessoal da Vila Piloto, todo o pessoal lá da Vila Alegre. Deus abençoe cada um de vocês também. Deixa eu ver quem tá com a gente por aqui, a Viviane também, ó. Alô, Viviane, um abraço pra você, tamo junto, é nóis. Participando com a gente por aqui também, que Deus abençoe cada um de vocês, Deus proteja, que Deus ilumine. Deixa eu ver a participação da Cleuzinha também.
1: Cowboy, boa tarde.
0: Ótima tarde pra você, Cleuzinha.
1: Hoje nós estamos de luto, tamo, né, querido? Luta, é. Oh, meu luta, pai, que coisa, né?
0: Que coisa, né?
1: Ai, tô tão chocada. É, perdemos um cantor fantástico, canta muito bom, hein? Muito bonito, hein? Mas é... Foi antes da hora, né?
0: Estamos aqui de passagem, coisa, né? Meu Deus. Estamos aqui de passagem.
1: Toca aquela filha dele pra mim.
0: Vamos tocar pra você agora, pra com todo carinho.
1: Pra todos, tá?
0: Beleza.
1: Pra todos que tá em choque. Alô?
0: Tá certo.
1: Forte abraço, cowboy.
0: Beleza, um abraço pra você também, viu?
1: Todo dia eu não peço música, mas eu tô na escuta,
0: opa,
1: tá?
0: Opa, satisfação. Obrigado pelo carinho sempre.
1: Não.
0: Deus abençoe, viu? Tamo junto, é nóis. Valeu, Cruzinho. Um abração pra você. Obrigado pelo carinho, hein? E essa moda também eu quero oferecer pra minha filhona Dani também, né? Oi, Dani, bonitona. Beijão todo especial. Obrigado pelo carinho também. Vamos ajeitar essa moda pra você, hein? Ajeita essa moda pra cozinha, pra toda a galera que tá na audiência com a gente por aqui também nesta terça-feira. Cinco horas, 38 minutos, 5 horas mais 38 minutos.

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1: 5 horas e 42 minutos, 5 e 42.
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1: É nóis.
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1: Vamos.
3: Bem, senhores cowboys, novamente é hora de trazer o chapéu no peito e levar o pensamento a Deus. Porque a senhora Aparecida chega novamente com seu manto sagrado para proteger o nosso povo em mais uma etapa de nossas vidas, em mais uma missão. Independente da sua religião, da sua crença, eu convido o povo brasileiro, principalmente o povo do rodeio, a nossa homenagem àqueles que fizeram do rodeio nacional e da música sertaneja essa grande emoção. A vocês do céu!
4: Humildemente eu te peço nesta oração.
3: Eu não sei se é uma miragem ou aviso que eu ando tendo. Talvez seja uma mensagem o que vem me acontecendo. Esta noite eu fui dormir, já estava amanhecendo. Tive um sonho esquisito, parece que estava vendo. Tinha sido convidado para um rodeio lá no céu. Agradeci, disse que ia, peguei o microfone e o chapéu. Mas quando entrei no carro, logo vi a diferença. No meu carro tinha asas, vejam só que desavença. E ele em alto comando partiu dali em um segundo. Ao chegar lá no recinto, vi que estava em outro mundo. Só que a companheirada era um povo conhecido. Meus amigos de rodeio, gente que havia morrido. Apesar do grande susto, eu logo me ambientei. Dei um abraço em cada amigo e com eles festejei. Nisto começou a abertura, tudo virou emoção. Orestes Ávila ao microfone fazia uma declamação. Depois vinha Zé do Prato e Fernando Mourão. Um prestava homenagens, outro fazia oração. Havia muitos tropeiros, mas só alguns que eu conhecia. Chico Pio, Maurício Alves, Valtinho Biasi e companhia. Gauchinho e Carlos Binatti estava com as caras pintadas. Vicente Ramalho e Belarmino madrinhavam as boiadas. Fernando Nogueira de Marília era o empresário da festa. E organizando a prova do laço, de Presidente Prudente estava o Testa. O Zé Louco e o João Luciano estavam dando o Sedem. Zé Luiz

0: Edilímio Floriano os ajudavam também. Jair Orleano e Tonho do Neno estavam de porteireiros e no fundo da querência tinha 80 boiadeiros. Nisto um gritou meu nome: Marco Brasil, você não se lembra de mim? Sou o Kiko da Albertina e logo dele me lembrei e fiquei a imaginar o que um menino tão novo fazia naquele lugar. Vi que a morte leva a todos, uns vão tarde, outros mais cedo. Mata os que têm coragem e também os que têm medo. Nisso tem uma barraca ao lado, escutei umas cantorias e lá estava Arthur Bernardes declamando poesias. Acompanhando com a viola, só tinha gente famosa. Ted Vieira, Tião Carreiro, estavam afinando a voz. E num canto conversavam Tonico e Paulinho Queiroz. Com isso, meu povo, acordei assustado e me lembrei do Faustão, barraqueiro assassinado, que morreu junto ao irmão. E eu fiquei desnorteado, não consigo entender até agora, porque quando acordei, segurava um par de espora ao lado a imagem da Nossa Senhora.
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0: Gente, eu quero aqui agradecer você pelo carinho, pra você que participou, pra você que não participou, mas tava ligado com a gente por aqui também na pegada do rodeio dessa maravilhosa terça-feira. Fiquem todos na paz de Deus, que Deus te abençoe, que Deus te dê uma noite maravilhosa, uma noite espetacular, hein? Beijo pra minha mãezona, tá lá em Silveira mais uma vez. Alô, mãezona bonitona, beijão todo especial, eu te amo, viu? Beijo pra minha irmã Denir, tá bem? Um beijo pra você, minha irmã Aparecida, né? Irmão Nenezão, Dirceu, alô Arceu, forte abraço pra todos vocês, brigadão pelo carinho. A toda essa galera com oferecimento aqui, ó, sempre das melhores empresas do Brasil. Essa é a hora do cowboy, 5 horas e 58 minutos, vambora!
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0: Beijo pra minha esposa Cidinha, minha filhona Dani, meu netinho Arthur Miguel, que Deus abençoe cada um de vocês também, obrigado pelo carinho. Fiquem todos na paz de Deus. Beijão também pra Andresa, pro Igor, né? Pra Yasmin, pra Lolo, pra Belinha, pro Iago. Família abençoada, que Deus abençoe cada um de vocês. Tamo junto, é nóis, hein? Pra toda essa galera que participou, ó, fica bem à vontade sempre aqui. A nossa 96 Caçula FM de segunda a sexta-feira, das 15 também até as 18 horas. E todo sabadão também a partir do meio-dia. O Chico Estrala aqui, o bicho pega, não para não, hein? Valeu, gente, fiquem todos na paz de Deus. Infelizmente, no dia de hoje, tivemos a tragédia aí, a perda do Rick. Mas que Deus conforte o coração dos amigos, das famílias, né? De todos os fãs. Mas com certeza o seu legado vai ser sempre bem lembrado por cada um de nós. Ele que faleceu aí, faleceu aos 59 anos de idade. Essa tragédia. Deus abençoe cada um de vocês aí que tá com um coração pesado, um coração amargurado, um coração sofrido por essa perda tão grande, né? Mas aí, com certeza, o seu legado, e a gente vai sempre aqui ser responsável por ele ser jamais esquecido através das suas canções, através das suas músicas, que a gente vai tocar todos os dias aqui com toda a certeza, viu? Né? E Deus abençoe a todas as famílias, a todos os familiares, a todos os amigos, a todos vocês, fãs. Deus abençoe a cada um, tá certo? Beijo no coração de cada um de vocês. E até amanhã, a partir

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